0: proteção da mulher. Porque casos de assédio e agressão em transporte público, por exemplo, ainda acontecem de maneira costumeira e uma posição de vulnerabilidade para a mulher.
1: Rosana Vale acrescenta que o projeto não cria novas punições, mas garante a intervenção rápida, a proteção da vítima e a segurança dos passageiros e da tripulação. O projeto, que autoriza a ANAC a requisitar força policial para deter agressor de mulher em aviões, aguarda a votação no Senado. Se for aprovado, segue para a sanção presidencial. Da Rádio Câmara de Brasília, Mônica Tati.
2: Meio Ambiente.
3: Comissões da Câmara analisam projeto que obriga unidades de conservação a garantirem o acesso a idosos, pessoas com deficiência ou com mobilidade reduzida. Quem traz os detalhes é a repórter Júlia Lopes.
4: Com o objetivo de facilitar o acesso a todos em unidades de conservação da natureza, como parques e florestas nacionais, a Comissão de Meio Ambiente e Desenvolvimento Sustentável da Câmara dos Deputados aprovou o projeto que obriga esses espaços a adotarem medidas de acessibilidade para pessoas com deficiência, com mobilidade reduzida ou idosos. Entre as medidas previstas estão a instalação de rampas, corrimão, trilhas adaptadas, sinalização adequada, transporte interno e também a formação de pessoal capacitado. O texto também determina a criação do plano de acessibilidade, que deverá ser elaborado pelo órgão gestor da unidade de conservação com a especificação das estruturas e adaptações a serem implementadas, os prazos de instalação e a identificação de eventuais incompatibilidades entre o plano de manejo e a implementação das medidas de acessibilidade e inclusão. O relator da proposta, deputado Chico Alencar, do PSOL do Rio de Janeiro, defendeu que o projeto se adequa à realidade das unidades de conservação e explicou como se dará a sua implementação.
5: Estabelecendo, inclusive, um prazo de 180 dias para essa adequação dessas unidades à presença, participação dessas pessoas que tenham essas limitações. É interessante que a gente estabeleceu também etapas para essa implementação, a fim de que a lei desça do papel para a vida real, seja de fato efetivada.
4: Atualmente, segundo o Instituto Chico Mendes de Conservação da Biodiversidade, órgão responsável por fiscalizar e gerir as unidades de conservação federais, o Parque Nacional da Chapada dos Veadeiros, o Parque Nacional da Tijuca, o Parque Nacional Marinho de Fernando de Noronha e o Parque Nacional do Iguaçu são alguns dos locais que já contam com adaptações para receber visitantes com mobilidade reduzida. A exclusão ou limitação de acesso a esses ambientes compromete não apenas a Lei Brasileira de Inclusão da Pessoa com Deficiência, como também contraria a função socioambiental dos espaços naturais. O novo texto introduziu a terminologia usada pela legislação ambiental e de acessibilidade e segue agora para análise na Comissão de Finanças e Tributação. Da Rádio Câmara de Brasília, Júlia Lopes.
2: Comissões.
6: Câmara analisa projetos para restringir fogos de artifício e exigir informação de ruído nas embalagens. A repórter Daniele Lessa nos conta como estão as propostas.
7: Alguns estados e municípios já regulamentaram o uso de fogos de artifício. No estado de São Paulo, uma lei de 2021 proibiu a queima, a soltura e o comércio de fogos de estampido. Já na cidade do Rio de Janeiro, a Câmara Municipal também aprovou norma que restringe fogos com poluição sonora acima de um limite de decibéis. No Congresso, existem vários projetos de lei em tramitação para criar uma regra federal. Na Câmara, um dos textos mais avançados é uma proposta que reúne uma série de projetos e está pronta para entrar na pauta da Comissão de Constituição e Justiça. A ideia central é impedir fogos de grande estampido, como resume o relator, deputado Valdemar Oliveira, do Avante de Pernambuco.
8: Ele não quer proibir os fogos de artifício, apenas aqueles de grande estampido que causem mal, né, que façam uma grande poluição sonora. principalmente aos autistas, aos idosos, aos enfermos, às crianças, às gestantes.
7: Outro projeto quer obrigar que embalagens e, quando possível, que os próprios artefatos informem o nível de ruído em decibéis. Hoje a proposta aguarda aparecer na Comissão de Indústria, Comércio e Serviços. E o autor, deputado Bruno Gannen, do Podemos de São Paulo, argumenta que a padronização pode dar mais eficácia às regras.
9: Hoje está regionalizado, né? Alguns estados evoluíram, outros não nesse tema. E o que a gente quer é que o Brasil como um todo entenda o quanto fogos de estampido ele é prejudicial para os animais, e isso acaba significando mortes, acidentes. Tem registros de animais que, por total desespero com fogos de estampido, provocaram acidentes fatais de trânsito.
7: Enquanto para muitos os fogos de artifício fazem parte da tradição de festas populares, viradas de ano e comemorações esportivas, para outras pessoas o barulho pode causar sofrimento, estresse e até acidentes, especialmente entre crianças, idosos, pessoas com autismo e animais. O debate sobre como equilibrar celebração e bem-estar tem ganhado espaço entre os parlamentares. Da Rádio Câmara de Brasília, Daniele Lessa.
2: Transportes.
3: Comissão aprova regras para blindagem de teto solar de veículos. Saiba mais informações na reportagem de Maria Neves.
10: A Comissão de Segurança Pública da Câmara dos Deputados aprovou o projeto do deputado Flávio Nogueira, do PT do Piauí, que estabelece regras para blindagem de tetos solares em veículos. Pelo texto, a blindagem deve ocorrer obrigatoriamente com uma peça única e fixa. O teto não poderá ter mecanismo de abertura ou deslizamento. O objetivo da medida é evitar pontos de vulnerabilidade na estrutura do automóvel. O nível de proteção balística do teto também deverá ser o mesmo das outras partes do veículo. Como explica o relator, deputado General Pazuello, do PL do Rio de Janeiro, a proposta ainda exige a troca dos vidros do veículo sempre que houver danos na blindagem.
11: Uma das coisas do projeto é proibir a reutilização a partir apenas da parte da recuperação estética dos vidros. Não é mais blindado, perde o grau de blindagem. A outra é com relação à normatização da blindagem do teto solar. Então o teto solar às vezes não vem blindado e às vezes fazem uma blindagem com diferença de capacidade de proteção. Essa norma ela garante que o teto solar blindado deva seguir a mesma blindagem do restante da viatura. E que, por orientações técnicas, esse teto seja fixo, não seja móvel. Tenha lá a luminosidade, tenha a transparência, mas ele é fixo.
10: O texto aprovado também autoriza a blindagem parcial de veículos, tanto para uso particular quanto oficial. Essa modalidade permite proteger apenas partes da carroceria ou dos vidros e pode ter custo menor. Nesse caso, o documento do carro deverá informar quais partes estão protegidas. A blindagem de veículos no Brasil é controlada principalmente pelo Exército. Dentre as normas de segurança previstas, está a exigência de que o nível de proteção balística seja uniforme em todas as partes do automóvel. O Código de Trânsito Brasileiro, por sua vez, determina que, no caso de blindagem, o poder público não pode exigir documento ou autorização adicional para registro ou licenciamento no órgão de trânsito. Antes da Comissão de Segurança Pública, o projeto foi rejeitado na Comissão de Viação e Transportes. Agora ele segue para a Comissão de Constituição e Justiça e ainda terá de ser votado pelo plenário. Da Rádio Câmara de Brasília, Maria Neves.
2: Desenvolvimento Regional.
6: Comissão aprova projeto que cria estruturas municipais para ajuda em desastres. A reportagem é de Luiz Cláudio Canuto.
12: A Comissão de Integração Nacional e Desenvolvimento Regional aprovou o projeto de lei que estabelece a criação, pelos municípios, de estruturas específicas para lidar com situações de emergência e desastres. Pela proposta, os centros de operações seriam implementados com apoio do Estado e conforme o grau de risco de cada localidade. O texto aprovado é a versão do relator, deputado Benes Leocádio, do União do Rio Grande do Norte, ao projeto do deputado Júlio Lopes, do PP do Rio de Janeiro, que foi apresentado em 2024. O deputado acredita que a medida reduz as consequências na vida das famílias.
13: A grande maioria dos municípios do país já tem suas comissões de defesa civil, já tem suas estruturas nas suas diversas secretarias e estrutura de políticas públicas em cada território local, mas essa intenção do Centro de Operações de Cidade é reunir nessa estrutura todas as condições que já disponham em cada município e aí sirva de instrumento para agilizar junto aos demais órgãos, a Comissão de Defesa Civil Nacional, dentro do Ministério da Integração, a questão da burocracia existente no tocante à decretação de estado de calamidade pública para facilitar a liberação de recursos, e eu acho que esse centro de operações facilita muito mais como um arregimentador de soluções que venham realmente dar resposta com a maior brevidade possível.
12: Desde 2012, motivado por enchentes e secas na primeira década do século XXI, o então governo Lula sancionou uma lei com a Política Nacional de Proteção e Defesa Civil. Segundo o texto, os municípios deveriam coordenar as ações com estados e a União. Os municípios deveriam articular, além das ações, o levantamento da identificação dos riscos de desastres nas regiões geográficas e grandes bacias hidrográficas do país. Esses levantamentos, que originariam os planos, deveriam estar prontos nos primeiros 18 meses após a publicação da lei e atualizados a cada 3 anos. O relator do projeto aprovado na Câmara propôs que a instalação e a manutenção dos centros de operação sejam realizados com apoio dos estados e orientados conforme o nível de risco de cada município. A proposta ainda vai ser analisada pela Comissão de Constituição e Justiça antes de seguir para o Senado. Da Rádio Câmara de Brasília, Luiz Cláudio Canuto.
2: Justiça.
3: Câmara aprova obrigação para noivos apresentarem antecedentes criminais. A repórter Silvia Munhato tem mais detalhes.
14: A Comissão de Constituição e Justiça da Câmara aprovou o projeto que inclui a certidão de antecedentes criminais e a certidão judicial civil e criminal como documentos obrigatórios na habilitação para o casamento. O relator, deputado capitão Alberto Neto, do PL do Amazonas, explicou que a existência de antecedentes não vai impedir o casamento, mas diz que é importante para a mulher ter mais informações diante do total de feminicídios no país.
15: Imagina, se ele tem um passado de violência contra a mulher, a mulher vai decidir se vai querer casar ou não, sabendo daquela informação. Não vai impedir, mas vai ser obrigatório ele apresentar esses documentos, assim como ele apresenta na hora do concurso público, ele vai apresentar também na hora de casar.
14: O texto aprovado prevê que ambos os noivos deverão ter ciência do conteúdo das certidões. O projeto que prevê a apresentação de certidão de antecedentes criminais e a certidão judicial civil e criminal na habilitação para casamentos deve seguir agora para o Senado. Da Rádio Câmara de Brasília, Silvia Munhato.
6: Termina agora o jornal Câmara dos Deputados, produzido pela Rádio Câmara, com trabalhos técnicos de Wellington Teles e a apresentação de Luciana Vieira e Val Monteiro. Boa noite.
3: Boa noite. Você fica agora com as notícias do Tribunal de Contas da União.
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0: quase, hein? Quase que o Brasil dá uma dançada. Não sei, o que você achou do jogo de hoje? Bom, Brasil avança, que beleza! Não foi embora, continua na Copa do Mundo, estamos de olho. Eu achei que Japão ia levar, na moral mesmo. Achei que o Brasil não tava entregando nada. Foram pro intervalo, sei lá, se levaram uma carcada lá, voltaram depois, ó, jogando bonito. É isso aí, tamo juntasso na Pan, acompanhando tudo, e você pode ficar por dentro de tudo isso com o time de esportes aqui da Jovem Pan. 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No mundo da bola. É isso, você tá na rádio certa, vamos pra um rápido intervalo e a música volta já, tá bom? Boa noite pra você. 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

demais, Alex Zorin. Aqui na sua Jovem Pan, com Ordinary, primeira posição então das sete melhores da número 1 do Brasil. Segundona, 29 de junho, você tá bom? Tudo certo? Final de semana foi como? Aproveitou bastante a família? Se aproveitou bem? Assistiu algum jogo? Hã? É, e hoje então? Meu Jesus amado, merece estar nas sete melhores também. As jogadas de hoje. Sabrina Carpenter passou por aqui também. Ed Sheeran, Dennis Sims, Gracie Abrams, David Guetta, Dennis Sims também de novo. Daytona Zenai com Gone, Gone, Gone. E Lola Young.

0: intervalo, a gente já volta com mais.
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0: Zamboni, Mystical Magic aqui na sua Jovem Pan. A música volta já. Segura aí, tamo juntasso aqui, ó.
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Passo aqui nessa segundona, 29 de junho. Eita, o mês indo embora já, hein? O bom da semana é que assim, começando uma nova história com pagamentos na conta, né não? Essa semana, tem gente que recebe dia 5, dia 10, aí o mês fica melhor, né? Na sua estante, com a Pit, aqui na sua Jovem Pan. Boa noite.

De volta na Pan, tem conexão para você nas novidades dos shows internacionais. Após 4 anos desde sua mais recente passagem pelo Brasil, os Strokes confirmaram presença no Primavera Sound, que acontece em dezembro em São Paulo. Além dos hits, a banda promete incluir no setlist o melhor de seu mais recente álbum, Reality Waits. E Charlie XCX acaba de soltar no YouTube Wink Wink, terceiro single, transformado em videoclipe da trilogia planejada para divulgar o álbum Music Fashion Film, com lançamento confirmado para 24 de julho. A produção conta com a direção do cineasta escocês Aidan Zamiri. 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

29 de junho, você aqui com a gente, na maior e melhor rede de rádios do Brasil, fazendo a gente fazendo a trilha sonora da sua noite, né? Seja onde você estiver, na sua casa, carro, sei lá onde você tá, hein? Obrigado por estar com a gente. Bom trabalho pra você cada madrugada. Tem clássicos da Pan, na noite horário de Brasília, tá bom? Boa noite. Esse menino é impossível, desde que ele surgiu com Baby, só sucesso um atrás do outro. Aí ele vem e lança Daisies, né? Uma música mais rústica, com instrumentos assim, você escuta mais o som de cada coisa, bem rusticão.

0: tá na Pantera, as filmes Lucy com Chow.
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Tá na hora pra você mais um Clássicos da Pan. Vamos relembrar tudo que foi sucesso e ainda é sucesso aqui na Jovem Pan. Só que tocou aqui dos anos 70 até os anos 2000. E abrindo com Simple Minds, Don't You Forget About Me. Pra você que tá aqui na número 1 do Brasil, na sua Jovem Pan.

Phoenix com Over My Shoulder, aqui na número 1 do Brasil. Aliás, todos os dias, se sabe, é o nosso encontro marcado. Sempre à meia-noite, horário de Brasília, você relembra o que era que estava tocando na Jovem Pan nos anos 70, nos anos 80, nos anos 90, até os anos 2000. Todos os dias, aqui na número 1 do Brasil, você escolhe de segunda a segunda, domingo a domingo, terça a terça, todos os dias, meia-noite, horário de Brasília. Você revive o que era que estava tocando aqui na Jovem Pan em décadas passadas, mas ainda faz sucesso. Esse é o som do Inexus com Beautiful Girl. Os caras que simplesmente juntaram-se, se reuniram e foram muito, muito líderes nos anos 80 e muito mais. Beautiful Girl.

0: Fechando mais um clássico da Pan, o som de Crowded House, Don't Dream It's Over. Na sequência, você vai curtir uma atrás da outra. Tem PM Dow com City Adrift Memory Blaze.
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0: Agora 4h59, bom dia para você, ótima terça-feira, dia 30 de junho de 2026. Seja bem-vindo, bem-vinda aqui à programação da Jovem Pan. Estamos iniciando o Jornal da Manhã, vamos então aos temas mais importantes da edição de hoje. Novo tremor de magnitude 4,6 atinge a Venezuela e o total de mortos em terremotos chega a 1.719. Enquanto equipes de resgate correm contra o tempo em busca de sobreviventes. Ministro da Defesa José Múcio Monteiro participa de reunião hoje em Caracas para articular esforços de apoio. E o Brasil envia o quinto avião da FAB com ajuda humanitária. A Suprema Corte dos Estados Unidos amplia poderes de Donald Trump sobre agências reguladoras, mas preserva a autonomia do Federal Reserve e impede que o presidente demita a diretora Lisa Cook. Javier Milei recebe Flávio Bolsonaro em Buenos Aires e posta foto com o senador, afirmando que a onda azul está chegando ao Brasil. O argentino desistiu de ir hoje à cúpula do Mercosul no Paraguai para evitar um novo encontro com Lula. Governo lança o Desenrola Adimplentes e Fies Empreendedor. Programas com 4 bilhões de reais em recursos voltados à ampliação do acesso ao crédito para trabalhadores informais e estudantes que mantêm o financiamento estudantil em dia. A Câmara pode votar hoje o projeto de lei que equipara a misoginia ao racismo e prevê penas maiores para crimes de ódio cometidos contra mulheres, além de torná-los inafiançáveis e imprescritíveis. 5h01, a edição de hoje do Jornal da Manhã começa destacando para você que, durante evento na Câmara Municipal de São Paulo, o deputado Sóstenes Cavalcante evitou polemizar a crise entre Michele Bolsonaro e os filhos do ex-presidente. A reportagem é de Matheus Dias.
1: No mais novo capítulo da crise familiar, a ex-primeira-dama Michele Bolsonaro deixou de seguir Flávio, Eduardo e Carlos Bolsonaro nas redes sociais, os filhos do ex-presidente. Para o líder da bancada do PL na Câmara dos Deputados, Sóstenes Cavalcante, a rusga não atrapalha a pré-candidatura de Flávio Bolsonaro à presidência.
2: Verdade é que este é um assunto para nós familiar, que lógico, nós queremos que este assunto seja superado pela família.

0: E quem sempre define quem são os candidatos a senadores no Partido Liberal é o presidente Jair Bolsonaro, verbalizado hoje pelo seu filho, que é o pré-candidato a presidente, Flávio. Ele está trabalhando, está ouvindo todos os nomes. Logicamente, temos três opções de nomes dentro do nosso partido. O nosso nome eu fiz questão de colocar à disposição, caso o partido haja interesse. Temos o deputado Jordi, que também é um brilhante parlamentar. E temos quem está na cadeira hoje, que era suplente do senador Haroldo de Oliveira, que assumiu o mandato e fez 6 anos e meio de belo mandato, que é o senador Carlos Portinho. Eu acho que qualquer um dos três nomes a ser escolhido pelo presidente Bolsonaro, o partido estará bem servido e eu tenho certeza que será um nome competitivo.
1: Assim como no Rio, as eleições em São Paulo têm importância não só de vitória aqui no estado, mas também de palanque para Flávio Bolsonaro. Segundo Guilherme Derrite, depois das desistências de outros pré-candidatos, como Kim Kataguiri e Paulo Serra, o caminho neste momento estaria livre para Tarcísio e para Vitória já no primeiro turno.
2: Sabe que o PT vai lançar o Haddad só para marcar a posição e tentar diminuir a diferença do Lula. É incomparável, assim, você falar em Tarcísio de Freitas com Haddad, não dá? Tanto no nível intelectual, quanto de entregas, quanto de realizações. O Tarcísio é um gestor brilhante, é um governador que está mudando a história do estado de São Paulo, está tirando do papel projetos que estavam parados há mais de 6, 7, 8 anos. Teve um outro foco no combate ao crime organizado no estado de São Paulo.
1: E ainda aposta na vitória pelas 2 cadeiras ao Senado por São Paulo.
2: O PT nunca conseguiu vencer as eleições para governo do estado, por exemplo, aqui. Na capital, já governou algumas vezes, poucas vezes, e foram trágicas as vezes que foi governado. Inclusive o Haddad, quando teve um mandato só, não conseguiu nem se reeleger, perdeu no primeiro turno, entrou para a história, né, com essa derrota dele. Mas eu estou muito confiante, porque nós temos um governador do estado, o governador Tarcísio de Freitas, muito bem avaliado, com índice de aprovação de quase 70% de aprovação no estado. E que a gente possa eleger os 2 senadores da direita. Eu estou muito feliz e honrado por ter sido escolhido pelo governador Tarcísio de Freitas, pelo senador Flávio Bolsonaro, para representar esse time.
1: O deputado foi homenageado com o título de cidadão paulistano na Câmara Municipal, depois de pedido protocolado pelo vereador Major Palumbo.
3: E no programa Direto ao Ponto, aqui da Jovem Pan, o secretário nacional de comunicação do PT e coordenador de campanha do presidente Lula, Éden Valadares, apontou os desafios para as eleições e afirmou que a disputa pelo governo em São Paulo não será um passeio. Acompanhe com o Pedro Trito.
4: O secretário nacional de comunicação do PT e coordenador da campanha do Lula, Éden Valadares, minimizou os efeitos da revelação do envolvimento de Jax Wagner com o caso Master, sobre a tentativa de reeleição do presidente.
5: Para nós, muda muito pouca coisa, quase nada. E lhe explico por quê. O presidente Lula está muito a cavalheiro, muito à vontade para falar sobre o escândalo do Banco Master, porque ele verdadeiramente não tem nada a ver com esse escândalo. Ao contrário, esse escândalo, o esquema do Banco Master foi autorizado o banco a funcionar no governo Bolsonaro, passou a fazer empréstimos aos servidores públicos federais no governo Bolsonaro, sua atuação no Congresso Nacional e tudo isso que está sendo investigado pela Procuradoria-Geral da República e pela Polícia Federal se desenvolveu no governo Bolsonaro e no governo Lula nós botamos para investigar. No governo do presidente Lula, a Polícia Federal tem autonomia, o Ministério Público tem autonomia e independência para investigar. Então, nasce no governo anterior, é investigado, é identificado e o banqueiro é preso no governo do presidente Lula.
4: Ele também apontou os desafios da comunicação petista que devem ser utilizados com o início da campanha eleitoral.
5: A capacidade da direita de ter unidade de ação, eu vou chamar assim, é muito maior do que a nossa, mas a gente vem tirando esse atraso. Então deixa eu lhe dar um exemplo prático. Até o ano passado, a extrema direita tinha uma capacidade de atuar conjuntamente nas redes sociais muito maior que a esquerda e o Pode Espalhar tem nos ajudado o PT a ter mais unidade. Então, por vezes, o vereador Carlos Bolsonaro dá um enter lá no Rio de Janeiro e aí todos os deputados, os senadores, as lideranças, os influenciadores, os formadores de opinião da direita passam a falar do mesmo tema durante aquele dia inteiro, enquanto a esquerda, enquanto o PT, cada um estava falando de um assunto, cada um estava falando de uma abordagem. O Pode Espalhar já nos garantiu uma maior unidade de ação.
4: Questionado sobre o vídeo

0: recente da ex-primeira-dama Michele Bolsonaro, que acusa Flávio Bolsonaro de tê-la maltratado, Valadares disse que o material postado expõe a falta de credibilidade do filho do ex-presidente.
1: A nossa orientação é que o maior inimigo da candidatura de Flávio Bolsonaro é a verdade. Nós queremos apresentar Flávio Bolsonaro por ele mesmo, Flávio por Flávio. Não precisa salgar, não precisa exagerar, muito menos inventar nada sobre Flávio. É só apresentar à sociedade brasileira quem é esse filho de Bolsonaro, o 01. Eu tenho dito que, primeiro, revela uma característica da personalidade e da postura do senador Flávio Bolsonaro, que é a falta de credibilidade. Ninguém confia em Flávio. Nem as lideranças religiosas, nem os seus aliados, nem os dirigentes dos partidos que estão caminhando com ele ou que podem caminhar com ele. E agora o Brasil se atenta que nem mesmo dentro do seio da sua família as pessoas dão credibilidade ou confiam na palavra de Flávio Bolsonaro.
0: O chefe da comunicação petista também projetou a disputa no estado de São Paulo, entre Tarcísio de Freitas e Fernando Haddad. Valadares garantiu que a disputa não será um passeio do atual governador.
1: A gente construiu o palanque, nós construímos a unidade dentro da nossa federação, o diálogo com o PSB, do companheiro Márcio França, trazer a ministra Simone Tebet para essa aliança, trazer a ministra Marina Silva, a Rede e o PSOL para esse palanque, estruturamos o palanque, Haddad se despede do governo e passa a rodar o estado de São Paulo, construindo o seu palanque do presidente Lula, e as pesquisas mostram que, ao contrário do que diziam, que a eleição estava definida, que vai ter disputa pelo governo de São Paulo, e aí é claro que uma coisa ajuda a outra.
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2: E o presidente do Senado, Davi Alcolumbre, marcou a votação da PEC que cria uma aposentadoria especial para agentes comunitários de saúde. O Marco Viana tem mais informações.
3: Isso mesmo, o presidente do Senado, Davi Alcolumbre, marcou para esta semana a votação de uma proposta que vem sendo tratada pelo governo como mais uma pauta bomba por causa do impacto nas contas públicas. Trata-se da PEC que cria uma aposentadoria especial para agentes comunitários de saúde e agentes de combate às endemias. A proposta prevê regras diferenciadas para a categoria, incluindo a aposentadoria com menos tempo de contribuição e critérios específicos em razão da atividade exercida. Segundo estimativas da equipe econômica, o impacto pode chegar a cerca de 30 bilhões de reais ao longo dos próximos anos, o que acendeu esse sinal de alerta aqui no Palácio do Planalto. O governo defende que a valorização desses profissionais é sim importante, mas argumenta que uma medida desse porte precisa indicar de onde sairão os recursos para evitar um desequilíbrio ainda maior nas contas públicas. Do outro lado, parlamentares favoráveis à PEC afirmam que os agentes atuam diariamente na linha de frente da atenção básica e no combate a doenças como dengue, zika e chikungunya, estando então expostos a riscos permanentes, o que justificaria um regime previdenciário diferenciado. Além da pressão do governo, a votação também será acompanhada bem de perto pelo mercado financeiro, que tem demonstrado preocupação com propostas que ampliam despesas obrigatórias em um momento de forte pressão sobre o orçamento da União. A expectativa é de uma sessão bastante movimentada no Senado, com negociações até os últimos minutos e, claro, possibilidade de mudanças no texto durante a própria votação.
2: Agora são 5 horas e 11 minutos, você acompanha aqui o Jornal da Manhã da Jovem Pan. Antes de decidir se mantém a prisão domiciliar de Jair Bolsonaro, o ministro Alexandre de Moraes do STF recebe os advogados de defesa do ex-presidente. A reportagem é de Janaína Camelo.
4: Os advogados de Jair Bolsonaro irão presencialmente até o ministro Alexandre de Moraes pedir pela prorrogação da prisão domiciliar do ex-presidente. Hoje, a defesa tem audiência marcada no gabinete do ministro, no STF, no início da tarde. O ministro analisa se o ex-presidente tem condições de saúde para voltar a cumprir da papudinha a pena por tentativa de golpe. Além disso, avalia se Bolsonaro cometeu falta grave em manter uma arma de fogo em prisão domiciliar, o que poderia impedir a prorrogação da domiciliar temporária que encerrou na semana passada. O benefício foi concedido para que Bolsonaro se recuperasse de uma pneumonia bacteriana. Em março, ele chegou a ficar 15 dias internados em uma UTI. Na audiência, a defesa vai tentar convencer o ministro que Bolsonaro ainda precisa de cuidados em domicílio. Por exemplo, que ele ainda apresenta crises de soluço, desequilíbrio corporal com recente histórico de queda, que ainda precisa ser submetido a exames para identificar o quadro clínico pós-pneumonia e que ainda está em reabilitação da cirurgia que fez no ombro no mês passado. Em último relatório médico enviado a Moraes, a defesa relata que na última semana Jair Bolsonaro teve picos de pressão alta. E sobre a arma de fogo, a defesa vai sustentar que o ex-presidente não cometeu falta grave. Às vésperas do fim da domiciliar, uma pistola registrada no nome do ex-presidente foi encontrada com um dos seguranças dele, em uma blitz da PM em Brasília. Segundo o militar, a arma seria levada para conserto. A Polícia Civil abriu um inquérito para investigar o caso. Em depoimento, Bolsonaro alegou que não poderia ficar desarmado porque tem mulheres em casa. Confirmou que entregou a pistola ao segurança para conserto. A defesa esclareceu que, sem Bolsonaro saber, a equipe de segurança deixou a pistola inoperante em razão dos medicamentos psiquiátricos que Bolsonaro usa. No sábado, a defesa se manifestou novamente a Moraes, ressaltou que a arma já estava de forma legal armazenada na casa de Bolsonaro antes de ele ser condenado. Que após a condenação, em nenhum momento o ministro determinou a apreensão e que a arma permaneceu regularmente registrada. Ao ministro Moraes, a PGR descartou a princípio suspeita de que Bolsonaro tenha cometido falta disciplinar ou descumprido cautelares e que vai aguardar a conclusão da investigação da Polícia Civil antes de um parecer final.
2: Brasil! Agora a gente fala de Copa do Mundo, porque a seleção brasileira superou o Japão com um gol nos acréscimos. E espera agora o vencedor de Noruega e Costa do Marfim nas oitavas de final da Copa do Mundo. Apesar do risco de ficar fora do Mundial durante parte do jogo, o técnico Carlo Ancelotti preferiu não acionar Neymar, a maior estrela do time. Acompanhe os detalhes na reportagem do Raí Monteiro.
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6: Japão.
5: These guys.
7: Foi com muito sofrimento, mas aqui em Houston a seleção brasileira conseguiu a sua qualificação para as oitavas de final da Copa do Mundo de 2026. Depois de um primeiro tempo difícil em que o Brasil saiu atrás do marcador e criou poucas oportunidades efetivamente, as mudanças de Ancelotti melhoraram o time. Primeiro o Endrick, que teve um impacto positivo, o Brasil passou a ter mais presença de área e com isso fazer muitos cruzamentos e assim empatou com o Casemiro de cabeça numa assistência do Gabriel Magalhães. E depois no finalzinho, quando o Martinelli estava em campo e acabou se tornando um herói improvável, ele anotou o gol no último lance que sacramentou a virada da seleção brasileira. Uma virada que fez corações palpitarem aqui no estádio e também, é claro, o Ancelotti lembrar de várias noites que viveu com o Real Madrid, em momentos em que o gigante europeu virava jogos nos momentos finais. Ele falou sobre isso na entrevista coletiva.
8: Estamos fortes, sim. Estamos fortes, contentes. Sabemos que seguimos o caminho, temos que seguir melhorando, trabalhando, descansar também é muito, muito importante e a ver quem vai ser o próximo rival. Sei perfeitamente que as vitórias são dos jogadores e as derrotas são só dos treinadores. Dito isto, falei com Neymar que se não se empatava o jogo até o minuto 60, ia meter a ele. Estávamos pensando na prórroga de meter a ele, porque está bem, pero o feito que marcamos, Neymar não entrou, mas estava todo claro com ele.
7: Na avaliação geral, o Brasil tem evoluído nessa Copa do Mundo. Melhorou em relação ao jogo contra Marrocos para o duelo contra o Haiti.
8: Encontramos dificuldade para a força do rival, que é uma equipe muito, muito respeitável, muito bem organizado, muito perigoso, com jogadores fortes em los duelos a nível físico. però l'equipo stava no campo, no? Era un equipo perdido, non era un equipo perdido come a primeira parte contra a Marocco.
7: Depois no jogo contra a Escócia apresentou uma versão melhor e hoje no segundo tempo mostrou uma grande capacidade de reagir em um cenário adverso, perdendo o jogo, tendo que pressionar o adversário que se defendia muito bem, com muita ordem, com muita correção. Não foi nada fácil, mas é uma rota sim de evolução da seleção brasileira dentro dessa Copa do Mundo. E o Ancelotti também falou sobre esse aspecto. Ele gostou do jogo do Brasil aqui contra o Japão.
8: Este jogo era o jogo mais completo. Tivemos mais problema na primeira parte, a buscar oportunidades, porque o Japão estava muito bem encerrado, fechado atrás. Mas buscamos soluções na segunda parte, ponendo mais cruzamento e mais presença na área. Então, eu acho que é uma evolução, porque se não tivermos problema a buscar espaço, a buscar espaço em outro jogo, aqui tivemos o problema e lo solucionamos muito bem na segunda parte.
7: O Brasil segue na Copa do Mundo e agora espera pelo seu adversário. Nesta terça-feira, Costa do Marfim e Noruega definem quem, no domingo, no MetLife Stadium em Nova Jersey, vai enfrentar a seleção brasileira. O Brasil volta para Nova Jersey, onde é a sua base, vai fazer treinamentos e também entender a situação do Lucas Paquetá, jogador que no primeiro tempo deixou o campo com dores, tem um problema na coxa, ele vai ser examinado. E a gente vai trazer, é claro, aqui na programação da Jovem Pan, as atualizações sobre o Lucas Paquetá, que, como eu disse, repito, é um jogador que preocupa. Titular nos 4 jogos do Brasil, saiu lesionado no fim do primeiro tempo, preocupa para essa sequência de seleção brasileira na Copa do Mundo. Então, no domingo, o Brasil volta a campo. Costa do Marfim ou Noruega vai ser a sequência da Copa do Mundo. Direto aqui de Houston, Raí Monteiro com informações da seleção brasileira, nessa tarde de classificação para o Jornal da Manhã.
2: É isso, agora é esperar o vencedor aí de Noruega e Costa do Marfim. 5:19 no Jornal da Manhã.
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2: Jornal da Manhã, agora 5 horas e 22 minutos. A pré-campanha de Fernando Haddad quer avançar sobre o eleitorado do interior. E já tem até montada uma estratégia para tentar arrancar votos de Tarcísio de Freitas. O João Vitor Revedilho é quem traz esses bastidores para a gente.
16: A ideia da campanha é intensificar as agendas em cidades maiores do interior de São Paulo, na tentativa de dar mais corpo à campanha em regiões em que o PT tem mais dificuldade de conquistar votos. Para isso, Márcio França e Simone Tebet devem atuar com lideranças das regiões em pequenos encontros para tentar alavancar eventos maiores durante a campanha oficial, em meados de agosto, com a presença de Fernando Haddad e do vice-presidente Geraldo Alckmin. A estratégia é vista como uma opção para reduzir a resistência e também a diferença de votos entre Haddad e o governador Tarcísio de Freitas. Em 2022, Tarcísio venceu no interior com uma diferença de 10 pontos percentuais dos votos válidos, com 55% para o atual governador contra 45% dos votos para o ex-ministro da Fazenda. Atualmente, pelos levantamentos internos da campanha, esse número está estável e a campanha de Haddad atua para reduzir essa diferença para 5 pontos percentuais até a largada oficial das eleições.
2: E olha, a gente segue aqui com outros destaques para você. Bora falar de Argentina, porque o presidente argentino Javier Milei recebeu o pré-candidato à presidência, o Flávio Bolsonaro, em Buenos Aires, a capital argentina. Quem tem as informações para a gente desse encontro é a Beatriz Souza.
17: Em agenda de compromissos oficiais na Argentina, o senador e pré-candidato à presidência da República, Flávio Bolsonaro, se reuniu com o presidente argentino, Javier Milei, em Buenos Aires. O encontro aconteceu na residência presidencial na região metropolitana de Buenos Aires. Antes do encontro, que aconteceu na segunda-feira, Flávio participou da abertura da Latin America Sherman Conference, evento promovido pela comunidade judaica internacional. No discurso, fez críticas ao governo do presidente Lula e defendeu o avanço da direita na América do Sul. O senador citou as recentes vitórias de candidatos conservadores em eleições presidenciais na América Latina, como no Peru e na Colômbia, e afirmou que muitos brasileiros olham para os países vizinhos com inveja dessas mudanças políticas.
18: Nós, os brasileiros, miramos esse mapa hoje com um pouco de envidia. Porque mientras nuestros vecinos, uno a uno, eligen la libertad y el orden, el Brasil todavía sigue preso del pasado. Nosotros somos la pieza que falta en este mapa. Y vengo acá a decir, con todas las letras, en octubre esto cambia.
17: Flávio también disse que o Brasil voltará a ser un país irmão da Argentina y reforçou que una mudança de governo aproximaría novamente os dois países. O senador ainda criticou a condução da economia pelo governo Lula e citou os altos juros cobrados no cartão de crédito como exemplo da situação econômica do país. Após a reunião, Javier Milei manifestou apoio ao senador Flávio Bolsonaro em uma publicação nas redes sociais. Na legenda, escreveu: "Vem aí a maré azul para o Brasil." Flávio respondeu ao post de Milei dizendo que muito em breve a onda azul também chegará ao Brasil e prometeu tesouraço nos impostos, na burocracia e na corrupção. Após o encontro entre Flávio e Milei, o governo argentino anunciou que Milei não irá para a cúpula do Mercosul, que acontece no Paraguai. Evitando assim encontro com o adversário de Flávio, o presidente Luiz Inácio Lula da Silva.
2: O presidente que viaja hoje exatamente para participar dessa cúpula no Paraguai. A nova líder do Partido dos Trabalhadores no Senado tem a primeira reunião com o presidente Lula. Os detalhes na reportagem do André Anelli.
19: Em publicação nas redes sociais, a senadora Tereza Leitão afirmou que discutiu com Lula a agenda prioritária do governo e o alinhamento da articulação política no Senado. A reunião também contou com a participação do ministro das Relações Institucionais, José Guimarães. O governo federal tem interesse especial na aprovação da proposta que acaba com a jornada de trabalho 6x1, além da PEC da Segurança Pública com diretrizes a serem seguidas por estados e municípios no combate ao crime organizado. Tereza Leitão foi oficializada na liderança do governo em edição extra do Diário Oficial da União na quinta-feira da semana passada. Até então, ela comandava a bancada do PT, o Partido dos Trabalhadores, no Senado, e com a mudança, a sigla terá de escolher um novo líder na casa. Jax Wagner deixou a liderança do governo um dia antes de Tereza assumir o posto, ele que foi alvo de mandados de busca e apreensão cumpridos pela PF, sob suspeita de recebimento de propina em troca de atuações no Congresso em prol do Banco Master de Daniel Vorcaro. De Brasília, André Anelli.
2: 5h28, seguimos com outros destaques para você aqui no Jornal da Manhã. Motoristas de ônibus do Rio de Janeiro iniciaram uma greve nesta segunda-feira. E mais de 30 ônibus já foram vandalizados pelos grevistas. Quem tem os detalhes para a gente é o Rodrigo Vica.
20: É isso, uma segunda-feira complicada para quem precisava se deslocar de ônibus aqui no Rio de Janeiro. Greve dos rodoviários que começou ainda de madrugada. Longas filas de espera, ônibus lotados, enfim, uma complicação a mais para uma segunda-feira de jogo do Brasil. Os rodoviários já estavam em estado de greve há alguns dias, reivindicando um aumento acima daquele proposto pelos patrões, pelos donos das empresas de ônibus. Os donos das empresas ofereciam um aumento pela inflação, corrigido pelo IPCA, encerrado em 12 meses no mês de abril, de quase 4,4%. Mas os rodoviários pediam e queriam muito mais, querem muito mais. Um piso salarial para ônibus convencional de R$4.000 e para ônibus articulado de R$5.000. Essa proposta de 4,4% dos patrões não atende às reivindicações e à demanda da categoria. Eles fizeram uma assembleia ainda no domingo e decidiram cruzar os braços no primeiro minuto dessa segunda-feira. Houve protestos, manifestações e piquetes na porta das empresas, na porta das garagens. Muitos ônibus, segundo a Rio Ônibus, foram vandalizados. Houve até cenas de violência, né, com feridos. Policiamento reforçado e um esquema especial também de veículos, de transportes alternativos para atender a população durante esse período de greve por tempo indeterminado. Reforço em trens, metrô e os aplicativos e os táxis também ficaram mais rarefeitos ou cobraram preços um pouco mais altos por conta dessa greve dos rodoviários por tempo indeterminado. A justiça determinou um número mínimo de circulação de ônibus em horários de pico e fora do horário de pico. 50% da frota deve estar disponível no horário de pico. Mas segundo a Rio Ônibus, a empresa, a concessionária que representa as empresas de ônibus aqui do Rio de Janeiro, essa determinação não foi acatada pelos rodoviários. Pela manhã, em vez de 1.800 ônibus circulando, apenas 800 ônibus aqui na capital, companheiros.
2: Esse é o Rodrigo Viga no Rio de Janeiro. Em evento em São Paulo, Fernando Haddad volta a criticar Tarcísio de Freitas e comemora o fechamento da chapa para disputa eleitoral. É assunto aqui do Marcelo Matos.
21: O pré-candidato do PT ao governo de São Paulo, Fernando Haddad, considera sua chapa com o vice Márcio França e as candidaturas ao Senado de Marina Silva e Simone Tebet a melhor notícia para São Paulo.
22: É fazer chegar à população de São Paulo a qualidade do governo que é ruim. Nós estamos indo para trás na educação, nós estamos indo para trás na segurança pública. As privatizações foram muito mal feitas, mas nós vamos trabalhar com os dados oficiais, que estão mostrando que São Paulo não está, não tem estado numa situação crítica como hoje desde o governo Fleury.
21: Haddad revisitou aqui em São Paulo capital o Instituto Federal que ele trouxe na época em que foi ministro da Educação e prometeu trabalhar em conjunto com a União para espalhar o modelo no estado de São Paulo.
22: Hoje saiu de 3 unidades para 57 até o final do ano, sendo que 41 ou 2 já estão em funcionamento com mais de 70 mil alunos. Uma pequena revolução que está acontecendo aqui no interior de São Paulo, e eu quero fazer do padrão do Instituto Federal aquela uma espécie de referência para a reforma que eu pretendo fazer das ETECs de São Paulo. Acho que nós estamos com ETECs com infraestrutura precária, e nós queremos dar às ETECs e FATECs o mesmo padrão de excelência que nós temos no Instituto Federal.
21: Ao lado de Marina Silva, Haddad cumpriu agenda na capital na palestra sobre ciência, tecnologia e soberania nacional, o papel da educação pública, da inovação e dos institutos federais no desenvolvimento do Brasil, no Canindé, centro de São Paulo.
2: E as articulações continuam. A reunião do presidente nacional do PT, Edinho Silva, com Marília Campos, ex-prefeita de Contagem, Minas Gerais, terminou sem acordo para que ela aceite disputar o governo do estado pelo partido. Quem tem as informações para a gente é o Rodrigo Costa.
0: O presidente nacional do Partido dos Trabalhadores, o PT, Edinho Silva, esteve em Belo Horizonte neste domingo para uma reunião com a ex-prefeita de Contagem, Marília Campos, do PT, e com a presidente do Diretório Mineiro, a deputada estadual Leninha. O encontro teve como foco as articulações internas do partido para tentar convencer Marília a disputar o governo de Minas Gerais em 2026. Leninha afirmou, por meio de nota, que, apesar das avaliações dos diretórios nacional e estadual, que não houve decisão ao fim da reunião. Novos encontros devem ocorrer nos próximos dias. Pessoas próximas aos participantes disseram que o encontro foi tranquilo e que a ex-prefeita ouviu os argumentos apresentados, como a viabilidade eleitoral e a necessidade de uma candidatura capaz de garantir um palanque para o presidente Luiz Inácio Lula da Silva em Minas Gerais. Ela, no entanto, teria mantido a posição de seguir com sua pré-candidatura ao Senado. Após a recusa do senador Rodrigo Pacheco, hoje no PSB, em concorrer ao cargo, a direção estadual do PT passou a ver o nome da petista como principal e única alternativa. No entanto, Marília sempre descartou a possibilidade, argumentando que sua desincompatibilização do cargo no Executivo Municipal ocorreu exclusivamente para viabilizar a sua candidatura ao Senado. Desde que o partido passou a defender uma candidatura própria ao Palácio Tiradentes, motivada pelo bom desempenho da ex-prefeita em pesquisas internas, diferentes grupos da legenda identificaram e intensificaram uma pressão para que ela dispute o governo estadual. Até o momento, ela não demonstra disposição para recuar e chegou a classificar a estratégia como equívoco. Em um evento, no último sábado, em Montes Claros, Marília Campos chegou a se referir ao pré-candidato Gabriel Azevedo do MDB como governador. De Minas Gerais, Rodrigo Costa.
2: E o Plano Safra 26-27 tem valor recorde, mas abaixo do pretendido pelo setor.
19: A expectativa é de que o valor ofertado pelo governo federal fique entre 610 e 620 bilhões de reais para o financiamento de pequenos, médios e grandes produtores rurais. Também deve ser divulgada redução nas taxas de juros entre 0,5 ponto percentual e 1 ponto, principalmente na agricultura empresarial, que hoje tem taxas entre 8,5% e 14% ao ano. Na agricultura familiar, a previsão é de manutenção das taxas de juros nas principais linhas de crédito, com ajustes pontuais em financiamentos voltados à produção de alimentos básicos e contratados por mulheres rurais. A redução pontual dos juros acompanha a queda da taxa básica de juros, a Selic, que passou de 15% ao ano há um ano para 14,25% ao ano. O espaço fiscal limitado é apontado como fator que impediu tanto um aumento mais expressivo nos volumes de financiamento quanto uma maior redução nos juros. De Brasília, André Anelli.
2: O campo de Búzios, no pré-sal da Bacia de Santos, atingiu a produção média de 1,2 milhão de barris por dia de petróleo. Quem tem os detalhes para a gente é o Rodrigo Viga.
20: Campo de Búzios, o mais importante da Petrobras na atualidade, no pré-sal da Bacia de Santos, está batendo recorde atrás de recorde na produção de petróleo. Na última sexta-feira, atingiu a marca histórica de 1 milhão e 200 mil barris ao dia. Dias antes, esse mesmo campo já tinha batido o recorde anterior, ao alcançar 1,1 milhão, 1 milhão e 100 mil barris ao dia. Esses recordes atrás de recordes têm a ver com o que se chama de ramp-up, crescimento da produção de dois navios plataformas, conhecido como FPSOs, P-78 e P-79, que têm capacidade para 180 mil barris ao dia. As perspectivas são bem animadoras, alvissareiras, para esse campo de Búzios no pré-sal da Bacia de Santos. Isso porque dois navios plataformas, Almirante Tamandaré e Almirante Barroso, foram projetados para uma capacidade de 225 mil barris ao dia. No entanto, a Petrobras fez alguns ajustes, algumas mudanças e está conseguindo projetar essa capacidade de produção sem gastar nada ou muito pouco para 272 mil barris ao dia de produção de petróleo. Do Rio, Rodrigo Viga.
2: O julgamento no Supremo Tribunal Federal, que analisa recursos sobre o teto constitucional e a limitação de verbas a magistrados e membros do Ministério Público, os chamados penduricalhos, termina nesta terça-feira. Nós temos informações agora com a Janaína Camelo.
1: Termina hoje o julgamento dos recursos contra a decisão do STF que limitou os pagamentos dos chamados penduricalhos para magistrados e membros do Ministério Público. A análise acontece em plenário virtual. Em março, o plenário do STF extinguiu algumas das verbas extras e definiu que não podem ultrapassar 35% do salário. A decisão foi tomada em julgamento que discutiu a legalidade dos penduricalhos, verbas indenizatórias e auxílios que muitas das vezes extrapolam o teto constitucional. Hoje de R$ 46.300, gerando os supersalários. Os recursos foram apresentados por diversas entidades que representam as categorias do judiciário. Entre outros pontos, alegam que o limite de 35% não tem base legal e pedem que o percentual não seja aplicado a retroativos reconhecidos em decisões judiciais ou administrativas. Reivindicam também que o STF reverta a decisão de considerar inconstitucional o auxílio alimentação e o auxílio creche, e que estenda o auxílio por tempo de antiguidade aos aposentados. Também solicitam um prazo maior para que as regras comecem a valer. No julgamento, os ministros já decidiram por manter o limite aos penduricalhos, mas liberaram parte deles referente a meses de antes da data do julgamento, em março, que haviam sido autorizados em decisões judiciais ou administrativas, mas que estavam suspensos em razão da análise no STF. Mas entre os votos, há divergência. Cinco ministros votaram para que os retroativos sejam pagos já obedecendo a nova regra. Não pode ultrapassar 35% do subsídio. E outros quatro ministros votaram para que sejam pagos integralmente, entendendo que se trata de direito adquirido. Falta o voto da ministra Carmen Lúcia. Entre outros recursos deferidos está o de estender aos aposentados o auxílio por tempo de antiguidade, concedido a servidores no fim de carreira, mas sem ultrapassar 35%. Também ficou autorizado o pagamento do plantão judiciário e de custódia, mas apenas quando realmente necessário. Após o julgamento, será definida uma nova tese, com eventuais ajustes, e irá valer em regime transitório, até que o Congresso crie uma lei regulamentando as verbas indenizatórias nos três poderes. Também hoje vai acontecer o primeiro encontro do grupo de trabalho instituído pelo CNJ para identificar quais verbas indenizatórias e auxílios fora da base legal estão sendo pagos a juízes e desembargadores. A criação do colegiado, determinada pelo ministro Edson Fachin, é uma das medidas para o cumprimento da decisão do STF sobre os penduricalhos. Serão elaborados estudos técnicos para aperfeiçoar o sistema remuneratório da magistratura e até novembro deve ser apresentada uma minuta de um projeto de lei ao Congresso para regulamentar os pagamentos no judiciário.
2: Agora são 5 horas e 41 minutos. Seguimos aqui com o Jornal da Manhã, atualizando para você as informações mais importantes desta terça-feira. A pausa na guerra no Irã já começa a refletir em indicadores econômicos e nos preços também. No Brasil, o movimento pode aliviar índices como o IGPM, além de reduzir o custo de commodities estratégicas para além do petróleo. Acompanhe aqui o comentário de Denise Campos de Toledo.
3: A pausa na guerra no Oriente Médio, ainda que com idas e vindas, já levou a uma acomodação importante dos custos de energia, com o petróleo testando o patamar de cotações anterior ao início do conflito. Mesmo que a inflação no Brasil tenha outros fatores de pressão, isso já traz algum alívio. O IGPM de junho saiu de uma alta de 0,84% no mês anterior para uma queda de 0,5%, puxada principalmente por preços no atacado, com destaque para petróleo, minerais, café e cana-de-açúcar. Isso por efeitos da safra. É uma composição a ser questionada, porque vem do atacado e de preços mais voláteis. Só que em alguma medida isso bate no varejo, até porque a economia brasileira ainda é muito indexada e o IGPM é uma referência importante. Não sem motivo é chamado de índice do aluguel. E a variação em 12 meses está em 3,16%. A maior desde os 4,39% de junho do ano passado, mas bem abaixo do índice oficial de inflação, o IPCA. Sendo que em relação IPCA, as projeções, pelo menos, pararam de subir. No Focus, a expectativa para este ano ficou em 5,33%. Claro que nada disso assegura flexibilização maior dos juros. Como eu disse, tem outros fatores de pressão. Dos estímulos do governo ao consumo, alívio de dívidas e transferências de renda, aos bons dados do mercado de trabalho, alta de preços de serviços, sem esquecer de riscos à frente, como os impactos do El Niño nas lavouras e a incerteza quanto à evolução do dólar. Mas como o Copom deixou em aberto os futuros passos da política de juros, que vão depender do acompanhamento dos vários indicadores, pode ser até que haja espaço para algum corte adicional da Selic, derrubando a taxa básica abaixo dos 14%, que ainda é a aposta dominante para 2026. De qualquer modo, fica o registro de movimentos menos ruins da inflação.
2: E uma nova pesquisa Datafolha foi divulgada e mostra que a maioria dos brasileiros não se lembra em quem votou para o Congresso Nacional nas eleições de 2022. Acompanhe os detalhes do levantamento com a Danúbia Braga.
4: Pois é, a maioria dos brasileiros disse que não lembra em quem votou nas últimas eleições e também a grande maioria diz não saber o nome de nenhum deputado federal, estadual ou senador que está em exercício atualmente. Pesquisa realizada pelo Datafolha, com perguntas inéditas, para em torno de 2.004 pessoas, pesquisa realizada nos dias 17 e 18 de junho, e tem ali esse levantamento, uma margem de erro de 2 pontos percentuais, para mais ou para menos. Ela foi registrada sob o número no TSE BR09956/2026. Olha, as perguntas específicas ali, né, sobre os votos em 2022, foram ouvidos 1.898 eleitores com 20 anos ou mais, ou seja, aqueles que tinham idade mínima para votar nas eleições passadas. A gente traz, então, a arte mostrando ali em relação aos deputados federais, quem lembra ou não em quem votou. 23% disseram que lembram em quem votou. Não lembra, 67%. Não votaram nas últimas eleições, 10%. Deputado estadual, 23% também disseram que lembram em quem votou. Não lembram, 66%. E não votaram, também 10%. Já no Senado, 23% disseram que sim, lembram quem votou, 66% não lembram e 10% também não votaram. Agora, ao todo, quando o Instituto questionou em quem está em exercício atualmente, por exemplo, no Congresso, 36% disseram ali não lembrar o nome de ninguém. 32% afirmaram não saber o nome de ninguém. 6 dos 503 deputados federais foram citados. Entre os mais citados, Nicolas Ferreira, com 6%, na sequência, Erika Hilton, com 4%. Já dos 81 senadores, 15 foram lembrados. Em primeiro lugar, Flávio Bolsonaro, que está em pré-campanha para a presidência da República, com 2% ficaram empatados. O ex-jogador Romário, que hoje comenta a Copa do Mundo, Cleitinho e Sérgio Moro também foram lembrados. De São Paulo, Danúbia Braga.
2: É isso, ano eleitoral, né? Tem que ficar atento em quem você vai votar também. O ministro Alexandre de Moraes vai decidir nos próximos dias se prorroga ou não a prisão domiciliar do ex-presidente Jair Bolsonaro. Quem tem as informações para a gente é o Marco Viana.
5: Exatamente, a expectativa aqui em Brasília está voltada para uma decisão do ministro Alexandre de Moraes, do Supremo Tribunal Federal, que deve definir ainda nesta semana se prorroga ou não a prisão domiciliar do ex-presidente Jair Bolsonaro. O prazo inicial da medida de 90 dias terminou na última semana, mas a análise foi adiada porque Moraes decidiu aguardar as manifestações da Procuradoria-Geral da República e também da defesa sobre o episódio envolvendo a arma registrada em nome de Bolsonaro, apreendida com um de seus seguranças durante um ponto de bloqueio, uma blitz da Polícia Militar aqui do Distrito Federal. A partir dessas manifestações, o ministro vai avaliar dois pontos principais. Se o estado de saúde do ex-presidente ainda justifica a permanência em casa e se houve algum eventual descumprimento das condições impostas pela prisão domiciliar. Entre as restrições estão o uso de tornozeleira eletrônica, a proibição de utilizar celular e redes sociais, além de visitas limitadas a familiares e advogados autorizados. A defesa sustenta que Bolsonaro continua enfrentando problemas de saúde, por isso pediu a prorrogação da medida. Já Moraes pode manter a prisão domiciliar por um novo período, determinar o retorno do ex-presidente ao sistema prisional ou até mesmo solicitar novas informações antes de bater o martelo. Nos bastidores aqui em Brasília, nos bastidores do Supremo, a expectativa é de que essa definição aconteça nos próximos dias, tenha forte repercussão política, já que envolve um dos processos de maior impacto no cenário nacional. Seguiremos acompanhando esta definição que deve acontecer nos próximos dias.
2: Tremores foram registrados em parte da costa do Rio de Janeiro. Acompanhe na reportagem do Rodrigo Viga.
20: 5 pequenos abalos sísmicos foram registrados na última sexta-feira aqui no litoral fluminense. Foi na altura da cidade de Saquarema, que fica perto da região dos lagos. Esses sismos foram detectados pela Rede Sismográfica Brasileira. Variaram de 1,5 a 2,1 graus na escala Richter e tiveram um intervalo, esses 5 abalos, de pouco mais de 12 horas. Em terra, praticamente ninguém sentiu esses pequenos abalos sísmicos. Essa é uma notícia que sempre chama atenção, ainda mais depois da tragédia da última semana que aconteceu na Venezuela. 3 terremotos, sendo 2 acima de 7 graus na escala Richter, provocando dezenas de mortes e milhares de feridos e desaparecidos. Mas esses pequenos abalos sísmicos não são tão incomum assim. No mês de maio, entre os dias 21 e 22, um outro abalo sísmico também foi registrado perto da cidade de Maricá, que fica na região metropolitana, também a caminho da região dos lagos. Foi até mais forte, 3,3 graus na escala Richter, segundo dados do sistema sismográfico brasileiro. Do Rio, Rodrigo Viga.
2: Vamos falar mais uma vez aqui de Copa do Mundo de futebol, porque entre angústia, alegria, alívio e euforia, os brasileiros viram a seleção avançar na Copa do Mundo. Acompanhem com o Matheus Dias.
7: Segunda-feira com o Brasil na Copa não podia ser diferente. Há poucas horas do início do jogo, a estação Brás do metrô de São Paulo ficou lotada. Ninguém queria perder um minuto da partida, mas foi preciso paciência. Teve quem preferiu não correr riscos e ficar pelos bares do centro da cidade. No começo, a apreensão tomou conta quando o Japão saiu na frente. O nervosismo estava estampado na cara. Mas no segundo tempo, a angústia deu lugar ao alívio com o empate. E no final, o alívio virou euforia com a virada. A Carolina saiu empolgada.
8: Maravilhoso, assim, ficou coração no peito, assim, muito forte, joga inteiro.
7: A Gabriele gostou mesmo de ver o Endrick em campo.
23: O jogo, eu achei que foi muito tenso. A seleção, eu amo meu jogador favorito, o Endrick, ele
7: Já o Kenji ignorou as origens e não teve pena dos japoneses.
9: Quando eu vi que a chave ia ser Brasil e Japão, eu fiquei um pouco triste porque eu queria ver o Japão progredir. Mas aqui é Brasil de verdade, então não dá, não dá. Ah, desculpa Japão, mas mano, amassamos os caras, velho.
7: Na FanFest na praia de Copacabana, a festa foi maior ainda.

0: O Antônio saiu feliz, mas sentiu falta de Neymar em campo.
1: O jogo foi bom, acho que o jogo foi bom. Nervoso, cada lance nervosismo. O Japão jogou muito bem, pressionando, mas o Brasil tá ligado, né? Jogou muito. Neymar fez falta, acho que fez falta. Tô aquecendo, mas tá bom, pelo menos a gente ganha esse jogo.
0: Hoje o Brasil descobre o adversário nas oitavas de final. Noruega ou Costa do Marfim? Mas pro torcedor ainda em clima de festa, isso não importa muito. Deixa pra se preocupar só no domingo. Até lá, brasileiro ainda pode sonhar. Até lá é ter fé que o time vai melhorar e seguir confiante, pra quem sabe poder voltar pra casa tranquilo, com o Brasil vivo, em busca do Hexa.
2: Brasil!
3: É isso, toda a cobertura da Copa do Mundo você acompanha aqui na programação da Jovem Pan também. A Starlink confirmou acordos com 41 companhias aéreas para instalar sua internet via satélite em mais de 7 mil aeronaves globalmente. É assunto aqui para o nosso comentarista de business, Bruno Meyer.
4: A Starlink, serviço de internet via satélite da SpaceX de Elon Musk, fechou acordos com 41 companhias aéreas para colocar internet em mais de 7 mil aeronaves no mundo. O avanço amplia a presença da companhia de Musk no setor aéreo. O principal diferencial técnico da Starlink está no uso de satélites em órbita baixa, mais próximos da Terra do que os satélites tradicionais usados em conexões aéreas. Essa arquitetura pode reduzir atrasos na transmissão de dados e melhorar a estabilidade do sinal, embora a qualidade final dependa também da aeronave, da rota e da regulamentação local. A Starlink tem mudado o negócio de conectividade. Durante décadas, a internet dependeu de cabos e torres. O serviço da SpaceX constrói uma rede baseada no espaço, capaz de contornar grande parte dessas limitações. Entre as companhias citadas como parceiras estão a United Airlines, a Emirates, a Qatar, a Lufthansa, a Air Canada e a Hawaiian Airlines. Com isso, a SpaceX deixa de ser apenas uma empresa espacial e se posiciona como uma das maiores provedoras de infraestrutura digital do planeta.
3: E a gente segue acompanhando de perto também as movimentações no cenário político. O pré-candidato à presidência, Ronaldo Caiado, vai anunciar o vice na chapa ainda nesta semana. Quem acompanha esse assunto é o João Vitor Revedilho.
5: O anúncio deve ser feito em um evento na sede do partido em Brasília nesta quarta-feira. A confirmação foi feita pelo próprio Caiado, em conversa com jornalistas durante um evento com empresários na segunda-feira.
6: Já tem data para anunciar. Vai ser na quarta-feira. Nós faremos o anúncio do nosso vice, tá certo? Será feito em Brasília, na sede do PSD. É lá que vai acontecer a definição da nossa chapa.
5: A única certeza até o momento é que o nome escolhido será do próprio PSD, formando uma chapa pura para a disputa ao Palácio do Planalto. Interlocutores do partido até tentaram cobrar a pré-campanha para avançar com acordos com outras legendas, mas as conversas não foram adiante.
7: Caiado evitou comentar se o nome na vice da chapa dele será um homem ou uma mulher, mas nos bastidores do partido um nome voltou a ganhar força, o do presidente nacional da sigla, Gilberto Kassab.
5: Kassab já tinha sido cotado como vice na chapa de Caiado há algumas semanas, como antecipou a colunista do jornal Jovem Pan, Dora Kramer. O presidente do PSD negou a possibilidade, embora o nome dele continuasse na mesa de reuniões internas. Outro nome que chegou a ser cotado para a composição foi de Silvia Abravanel, filha do apresentador Silvio Santos, mas que tem preferência pela candidatura a deputada federal, justamente porque o PSD a considera uma puxadora de votos.
3: Jornal da Manhã, agora são 5h56.
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2: Jornal da Manhã, agora 6 em ponto. Um ótimo dia para você que nos acompanha. Seguimos juntos aqui atualizando para você as informações do noticiário. Hoje é terça-feira, 30 de junho de 2026. Se você está chegando agora, seja bem-vindo, bem-vinda aqui à programação da Jovem Pan ao Jornal da Manhã. Em cerimônia no Palácio do Planalto, o governo federal lançou o Desenrola Adimplentes. Quem tem os detalhes para a gente é o Marco Viana.
3: Depois de criar o programa para ajudar brasileiros com dívidas em atraso, o governo federal lança agora o Desenrola Adimplentes, voltada para quem mantém as contas em dia, mas enfrenta dificuldades para pagar empréstimos e financiamentos com juros elevados. A medida foi anunciada em uma cerimônia no Palácio do Planalto pelo ministro da Fazenda, Dario Durigan.
4: Quando a gente anunciou o Desenrola no começo de maio, nós olhamos para quem estava inadimplente, para quem tinha dívida atrasada depois de 90 dias no crédito pessoal, no cartão de crédito e no cheque especial. Agora, nessa nova fase do Desenrola, nós estamos olhando para um público que eu costumo brincar com o presidente, que é um público que é herói no país. Pela primeira vez, o governo faz um esforço, primeira vez na história, de olhar para o trabalhador informal.
3: O programa é destinado ao trabalhador informal que paga as contas em dia, mas arca com juros que podem chegar a 12% ao mês. Para participar, é necessário ter uma dívida de até R$15 mil, ter pago pelo menos 4 parcelas e não apresentar atraso superior a 90 dias. A nova operação permitirá quitar integralmente o contrato antigo, com uma taxa de juros limitada a 1,99% ao mês e possibilidade de ampliar o prazo de pagamento. Um dos principais mecanismos do programa é justamente o uso do Fundo Garantidor de Operações, o FGO. Na prática, esse fundo funciona como garantia para parte

0: 10% ao mês, não podendo passar na prestação do volume anterior. Ele pode sim aumentar um pouco o prazo dessa operação, de modo que caiba melhor no bolso da sua família.
1: Além do Desenrola Adimplentes, o governo também lançou o FIES Empreendedor, linha de crédito destinada a estudantes que mantêm os pagamentos do financiamento estudantil em dia e desejam abrir ou ampliar um negócio próprio.
0: Então, o estudante do FIES, que pagou em dia e vem pagando em dia, ele vai ter um benefício nessa linha para montar o seu próprio negócio maior do que o desconto que nós demos para quem não estava em dia.
1: O presidente Lula participou da cerimônia, assinou a medida provisória que cria os dois programas, mas não fez discurso durante o evento. As novas linhas de crédito entram em vigor de forma gradual, conforme a adesão das instituições financeiras. A expectativa do governo é ampliar o acesso ao crédito mais barato e reduzir o peso dos juros no orçamento das famílias.
2: E a gente volta a falar aqui dos terremotos na Venezuela, porque já passa de 1.700 o número de mortos nesses terremotos. O Fabrício Naitsky atualiza para a gente.
3: Segundo o governo venezuelano, mais de 600 réplicas dos tremores de quarta-feira já foram registradas no país. Uma delas veio na manhã de segunda, com 4,2 graus de magnitude na escala Richter, dificultando ainda mais os trabalhos de resgate. Ao todo, de acordo com dados oficiais, 855 edifícios foram afetados, com 189 tendo colapso total e outros 666 com colapso parcial ou intensa gravidade à estrutura. Pelo menos 15 acampamentos temporários foram abertos no estado de La Guaira para receber os desabrigados e desalojados. Outras 50 instalações também têm recebido a população afetada na região da Grande Caracas. A ajuda internacional não para de chegar na Venezuela. 45 delegações estrangeiras estão no país, com mais de 3.300 resgatistas, além de 140 cães farejadores, quase 50 veículos de apoio e mais de 700 mil toneladas de ajuda humanitária distribuídas pelo território. Ainda assim, a expectativa é pelo aumento considerável do número de vítimas fatais. Um hotel próximo ao Aeroporto Internacional de Caracas, em Maiquetia, foi um dos prédios que desabou após os terremotos. O local recebia mais de 140 pessoas que haviam sido deportadas de Miami, nos Estados Unidos, incluindo 7 crianças. Elas passavam por exames médicos e aguardavam a documentação para confirmar o retorno ao país. Fuzileiros navais norte-americanos passaram a segunda-feira empenhados nos trabalhos de reparo do porto de La Guaira. Os militares esperam que a estrutura possa ser reaberta para permitir o envio de equipamentos por mar, com pelo menos 2 navios de guerra da Marinha Americana enviados à região. Para uma parte considerável da população, o sentimento é de revolta com a demora no atendimento após a tragédia. Abalada também por uma forte crise econômica, a Venezuela atravessa agora um cenário de lotação nos hospitais e serviços públicos. Em uma contagem preliminar, a ONU estimou que quase 7 milhões de pessoas podem ficar desabrigadas e que os danos materiais devem chegar a quase 7 bilhões de dólares, o equivalente a 6% do PIB do país. As Nações Unidas também confirmaram que vão fornecer 10 mil bolsas para cadáveres. Apesar do número elevado, a entidade diz esperar que o balanço final de mortes seja inferior. A tensão no setor político também cresceu em meio ao desastre. A líder da oposição, Maria Corina Machado, afirmou ter sido impedida de voltar ao país pelo governo de Delcy Rodrigues, com o fechamento do espaço aéreo comercial. Em exílio desde dezembro, quando deixou a Venezuela para receber o Prêmio Nobel da Paz em Oslo, na Noruega, Maria Corina disse que gostaria de estar ao lado do povo em um momento considerado dilacerante. O Aeroporto Internacional de Caracas, que sofreu danos na estrutura, foi reaberto parcialmente apenas para receber voos humanitários. Já os aeroportos de Valência e Maracaibo seguem operando voos comerciais internacionais.
2: O deputado federal Sóstenes Cavalcante evita polemizar a crise entre Michele Bolsonaro e os filhos do ex-presidente. Acompanhe na reportagem do Matheus Dias.
4: No mais novo capítulo da crise familiar, a

0: ex-primeira-dama Michele Bolsonaro deixou de seguir Flávio, Eduardo e Carlos Bolsonaro nas redes sociais, os filhos do ex-presidente. Para o líder da bancada do PL na Câmara dos Deputados, Sóstenes Cavalcante, a rusga não atrapalha a pré-candidatura de Flávio Bolsonaro à presidência.
1: Verdade é que este é um assunto para nós familiar, que lógico, nós queremos que este assunto seja superado pela família, é importante que a família esteja unida nesse problema, mas nós, partidariamente, não vamos deixar nos contaminar por este problema hoje localizado familiarmente. Eu tenho convicção de que haverá maturidade suficiente, haverão interlocutores e o nosso sempre capitão Jair Bolsonaro vai ajudar muito na conciliação entre os enteados e a nossa eterna primeira-dama Michele Bolsonaro.
0: No Rio de Janeiro, outro pilar de apoio foi perdido, o do ex-governador Cláudio Castro, condenado e inelegível por abuso de poder político. Sóstenes enxerga que mesmo sem o aliado, há outros nomes que podem assumir o posto carioca, inclusive se colocando como postulante à disputa do Senado.
1: E quem sempre define quem são os candidatos a senadores no Partido Liberal é o presidente Jair Bolsonaro, verbalizado hoje pelo seu filho, que é o pré-candidato a presidente, Flávio. Ele está trabalhando, está ouvindo todos os nomes. Logicamente, temos três opções de nomes dentro do nosso partido. O nosso nome eu fiz questão de colocar à disposição, caso o partido haja interesse. Temos o deputado Jordi, que também é um brilhante parlamentar. E temos quem está na cadeira hoje, que era suplente do senador Haroldo de Oliveira, que assumiu o mandato e fez 6 anos e meio de belo mandato, que é o senador Carlos Portinho. Eu acho que qualquer um dos três nomes a ser escolhido pelo presidente Bolsonaro, o partido estará bem servido e eu tenho certeza que será um nome competitivo.
2: Assim como no Rio, as eleições em São Paulo têm importância não só de vitória aqui no estado, mas também de palanque para Flávio Bolsonaro. Segundo Guilherme Derrite, depois das desistências de outros pré-candidatos, como Kim Kataguiri e Paulo Serra, o caminho neste momento estaria livre para Tarcísio e para Vitória já no primeiro turno.
3: Sabe que o PT vai lançar o Haddad só para marcar a posição e tentar diminuir a diferença do Lula. É incomparável assim, você falar em Tarcísio de Freitas com Haddad. Não dá, tanto no nível intelectual, quanto de entregas, quanto de realizações. O Tarcísio é um gestor brilhante, é um governador que está mudando a história do estado de São Paulo, está tirando do papel projetos que estavam parados há mais de 6, 7, 8 anos. Teve um outro foco no combate ao crime organizado no estado de São Paulo.
0: E ainda aposta na vitória pelas duas cadeiras ao Senado por São Paulo.
3: O PT nunca conseguiu vencer as eleições para governo do estado, por exemplo, aqui. Na capital, já governou algumas vezes, poucas vezes, e foram trágicas as vezes que foi governado. Inclusive o Haddad, quando teve um mandato só, não conseguiu nem se reeleger, perdeu no primeiro turno, entrou para a história, né, com essa derrota dele. Mas eu estou muito confiante, porque nós temos um governador do estado, o governador Tarcísio de Freitas, muito bem avaliado, com índice de aprovação de quase 70% de aprovação no estado. E que a gente possa eleger os dois senadores da direita. Eu estou muito feliz e honrado por ter sido escolhido pelo governador Tarcísio de Freitas, pelo senador Flávio Bolsonaro, para representar esse time.
0: O deputado foi homenageado com o título de cidadão paulistano na Câmara Municipal, depois de pedido protocolado pelo vereador Major Palumbo.
4: E no programa Direto ao Ponto, aqui da Jovem Pan, o secretário nacional de comunicação do PT e coordenador de campanha do presidente Lula, Éden Valadares, apontou os desafios para as eleições e afirmou que a disputa pelo governo em São Paulo não será um passeio. Acompanhe na reportagem do Pedro Trito.
5: O secretário nacional de comunicação do PT e coordenador da campanha do Lula, Éden Valadares, minimizou os efeitos da revelação do envolvimento de Jax Wagner com o caso Master, sobre a tentativa de reeleição do presidente.
6: Para nós, muda muito pouca coisa, quase nada. E lhe explico por quê. O presidente Lula está muito a cavalheiro, muito à vontade para falar sobre o escândalo do Banco Master, porque ele verdadeiramente não tem nada a ver com esse escândalo. Ao contrário, esse escândalo, o esquema do Banco Master foi autorizado o banco a funcionar no governo Bolsonaro, passou a fazer empréstimos aos servidores públicos federais no governo Bolsonaro, sua atuação no Congresso Nacional e tudo isso que está sendo investigado pela Procuradoria-Geral da República e pela Polícia Federal. Se desenvolveu no governo Bolsonaro e no governo Lula nós botamos para investigar. No governo do presidente Lula, a Polícia Federal tem autonomia, o Ministério Público tem autonomia e independência para investigar. Então, nasce no governo anterior, é investigado, é identificado e o banqueiro é preso no governo do presidente Lula.
5: Ele também apontou os desafios da comunicação petista que devem ser utilizados com o início da campanha eleitoral.
6: A capacidade da direita de ter unidade de ação, eu vou chamar assim, é muito maior do que a nossa, mas a gente vem tirando esse atraso. Então deixa eu lhe dar um exemplo prático. Até o ano passado, a extrema direita tinha uma capacidade de atuar conjuntamente nas redes sociais muito maior que a esquerda e o Pode Espalhar tem nos ajudado o PT a ter mais unidade. Então, por vezes, o vereador Carlos Bolsonaro dá um enter lá no Rio de Janeiro e aí todos os deputados, os senadores, as lideranças, os influenciadores, os formadores de opinião da direita passam a falar do mesmo tema durante aquele dia inteiro, enquanto a esquerda, enquanto o PT, cada um estava falando de um assunto, cada um estava falando de uma abordagem. O Pode Espalhar já nos garantiu uma maior unidade de ação.
5: Questionado sobre o vídeo recente da ex-primeira-dama Michele Bolsonaro, que acusa Flávio Bolsonaro de tê-la maltratado, Valadares disse que o material postado expõe a falta de credibilidade do filho do ex-presidente.
6: A nossa orientação é que o maior inimigo da candidatura de Flávio Bolsonaro é a verdade. Nós queremos apresentar Flávio Bolsonaro por ele mesmo, Flávio por Flávio. Não precisa salgar, não precisa exagerar, muito menos inventar nada sobre Flávio. É só apresentar à sociedade brasileira quem é esse filho de Bolsonaro, o 01. Eu tenho dito que, primeiro, revela uma característica da personalidade e da postura do senador Flávio Bolsonaro, que é a falta de credibilidade. Ninguém confia em Flávio. Nem as lideranças religiosas, nem os seus aliados, nem os dirigentes dos partidos que estão caminhando com ele ou que podem caminhar com ele. E agora o Brasil se atenta que nem mesmo dentro do seio da sua família as pessoas dão credibilidade ou confiam na palavra de Flávio Bolsonaro.
5: O chefe da comunicação petista também projetou a disputa no estado de São Paulo entre Tarcísio de Freitas e Fernando Haddad. Valadares garantiu que a disputa não será um passeio do atual governador.
6: A gente construiu o palanque, nós construímos a unidade dentro da nossa federação, o diálogo com o PSB, do companheiro Márcio França, trazer a ministra Simone Tebet para essa aliança, trazer a ministra Marina Silva, a Rede e o PSOL para esse palanque, estruturamos o palanque, Haddad se despede do governo e passa a rodar o estado de São Paulo, construindo o seu palanque do presidente Lula, e as pesquisas mostram que, ao contrário do que diziam, que a eleição estava definida, que vai ter disputa pelo governo de São Paulo, e aí é claro que uma coisa ajuda a outra.
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4: É assunto para a gente ouvir o Túlio Nassa, que está com a gente nesta manhã de terça-feira, vai analisar aqui os principais assuntos na primeira edição do Jornal da Manhã. Túlio, olhando, observando aí toda essa discussão, a gente percebe que a comunicação será fundamental para os candidatos nessa eleição. E quando se fala de banco master, então, me parece que cada um tem aí o seu calcanhar de Aquiles, porque todo mundo, de algum modo, teve alguma relação, ao que parece, com Daniel Vorcaro, não? Bom dia para você, bem-vindo.
7: Bom dia, Nonato. Bom dia também à audiência da Jovem Pan. É um prazer dividir de novo aqui a bancada com você, Nonato. E aproveitando o período de Copa do Mundo, antes de começar a falar, eu quero apenas dizer ao público que o Nonato está muito feliz com a vitória do Paraguai ontem, por três motivos. Eu não vou dizer o porquê, né? Os entendedores entenderão. Bom, deixando a brincadeira de lado, Nonato, falando sobre Banco Master, que não tem nada de brincadeira, que é um assunto indigesto, é um assunto complicadíssimo, nós vamos verificar nessas eleições, é um show de comunicação. Ou, como diz o presidente Trump, um show de volatilidade. Ele disse que o presidente Lula é volátil. O que significa volatilidade? Volatilidade é a capacidade que uma substância tem de passar do estado líquido para o estado gasoso, ou seja, a capacidade de transformar, de mudar o discurso. Ora, Lula é esquerdista, ora, Lula não é esquerdista. Ora, o caso do Banco Master está ligado à direita, ora, está ligado à esquerda. Mas, a bem verdade, Nonato, respondendo concretamente a sua pergunta, o Banco Master está ligado a todos os campos da direita, da esquerda e do centro da política brasileira. Infelizmente, é preciso passar a República limpo. É preciso descobrir quem são os verdadeiros traidores da nação e levar adiante essas investigações. Oxalá que a segunda Câmara do Supremo Tribunal Federal e o ministro André Mendonça possa não gerar nulidades e desvendar aquilo que a sociedade quer saber.
4: Já que o Túlio puxou ali o tema, vamos falar de futebol então. A seleção brasileira superou o Japão com um gol nos acréscimos e avançou na Copa do Mundo. A reportagem é de Raí Monteiro.
8: The last goal, you know.
9: Japão, Kaká,
8: yeah, these guys.
10: Foi com muito sofrimento, mas aqui em Houston a seleção brasileira conseguiu a sua qualificação para as oitavas de final da Copa do Mundo de 2026. Depois de um primeiro tempo difícil, em que o Brasil saiu atrás do marcador e criou poucas oportunidades efetivamente, as mudanças de Ancelotti melhoraram o time. Primeiro o Endrick, que teve um impacto positivo, o Brasil passou a ter mais presença de área e com isso fazer muitos cruzamentos e assim empatou com o Casemiro de cabeça numa assistência do Gabriel Magalhães. E depois no finalzinho, quando o Martinelli estava em campo e acabou se tornando um herói improvável, ele anotou o gol no último lance que sacramentou a virada da seleção brasileira. Uma virada que fez corações palpitarem aqui no estádio e também, é claro, o Ancelotti lembrar de várias noites que viveu com o Real Madrid, em momentos em que o gigante europeu virava jogos nos momentos finais. Ele falou sobre isso na entrevista coletiva.
11: Estamos fortes, contentes, sabemos que seguimos o caminho, temos que seguir melhorando, trabalhando, descansar também é muito, muito importante e haver quem vai ser o próximo rival. Sei perfeitamente que as vitórias são dos jogadores e as derrotas são só dos treinadores. Dito isto, falei com Neymar que se não se empatava o jogo até o minuto 60, ia meter a ele. Estávamos pensando na prórroga de meter a ele, porque está bem. Está bien, pero el feito que marcamos, Neymar no entró, estaba todo claro con él.
10: Na avaliação geral, o Brasil tem evoluído nessa Copa do Mundo. Melhorou em relação ao jogo contra Marrocos para o duelo contra o Haiti.
11: Encontramos dificuldade para a força do rival, que é uma equipe muito, muito respeitável, muito bem organizado, muito perigoso, com jogadores fortes em los duelos a nível físico. Però l'equipo stava no campo, non è un equipo perdido, non era un equipo perdido come a prima parte contro il Marocco.
10: Depois no jogo contra a Escócia apresentou uma versão melhor e hoje no segundo tempo mostrou uma grande capacidade de reagir em um cenário adverso. Perdendo o jogo, tendo que pressionar um adversário que se defendia muito bem, com muita ordem, com muita correção, não foi nada fácil, mas é uma rota sim de evolução da seleção brasileira dentro dessa Copa do Mundo. E o Ancelotti também falou sobre esse aspecto, ele gostou do jogo do Brasil aqui contra o Japão.
11: Este jogo era o jogo mais completo, tivemos mais problema na primeira parte, buscar oportunidades, porque o Japão estava muito bem fechado atrás, mas buscamos soluções na segunda parte, ponendo mais cruzamento e mais presença na área. Então, eu acho que é uma evolução, porque se não tivermos problema a buscar espaço, a buscar espaço em outro jogo, aqui tivemos o problema e lo solucionamos muito bem na segunda parte.
10: O Brasil segue na Copa do Mundo e agora espera pelo seu adversário. Nesta terça-feira, Costa do Marfim e Noruega definem quem, no domingo, no MetLife Stadium em Nova Jersey, vai enfrentar a seleção brasileira. O Brasil volta para Nova Jersey, onde é a sua base, vai fazer treinamentos e também entender a situação do Lucas Paquetá, jogador que no primeiro tempo deixou o campo com dores, tem um problema na coxa, ele vai ser examinado. E a gente vai trazer, é claro, aqui na programação da Jovem Pan, as atualizações sobre o Lucas Paquetá, que, como eu disse, repito, é um jogador que preocupa. Titular nos 4 jogos do Brasil, saiu lesionado no fim do primeiro tempo, preocupa para essa sequência de seleção brasileira na Copa do Mundo. Então, no domingo, o Brasil volta a campo. Costa do Marfim ou Noruega vai ser a sequência da Copa do Mundo. Direto aqui de Houston, Raí Monteiro com informações da seleção brasileira, nessa tarde de classificação para o Jornal da Manhã.
4: Túlio Nassa, segue com a gente aqui analisando os principais assuntos. Você falava do Paraguai, Túlio, na minha bolha Teve gente dizendo que foi Palmeiras 2, Alemanha 0, em virtude dos gols do Maurício e do Gomes na cobrança de pênaltis. Eu não vou falar nada, mas posso até concordar com eles. Mas me diga uma coisa, você que esteve lá na fase de grupos acompanhando a seleção de perto, consegue ver uma evolução, não, Túlio, aí nesse time do Brasil, no que diz respeito aos jogos, né? Porque é como o Raí destacou, contra a Escócia, boa evolução no segundo tempo. Ontem também mudou uma situação adversa de um adversário que foi difícil, né?
7: Pois é, Nonato, eu consigo enxergar assim uma evolução e com dois jogadores, inclusive, oriundos do Corinthians, que é o Gabriel Magalhães, que deu um cruzamento milimétrico para o gol do Casemiro, e o nosso Gabriel Martinelli, os dois Gabriéis, né? Que deu um taco de sinuca ali no finalzinho do jogo e garantiu a vitória do Brasil. E a evolução, para mim, está muito ligada a dois fatores. Primeiro, fator emocional, né? Carlo Ancelotti tem uma frieza. Ele não parece italiano, ele parece britânico ali, né, no gramado. Então ele passa isso aos jogadores e acredito que os jogadores se recompuseram no segundo tempo e conseguiram ali uma virada que é muito difícil em termos emocionais na Copa do Mundo. E o outro fator foi povoar mais o meio-campo, né? A entrada do Matheus Cunha e depois do Martinelli foram fundamentais para que o Brasil tivesse estabilidade. Se nós compararmos o Brasil do jogo contra o Marrocos para o jogo de agora, a evolução é nítida. Agora, daqui para frente, os adversários serão ainda mais difíceis, Nonato.
4: Sem dúvida nenhuma. Obrigado, Túlio. O Jornal da Manhã são 6h24.
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4: Jornal da Manhã, 6 horas e 29 minutos. Antes de decidir se mantém a prisão domiciliar de Jair Bolsonaro, o ministro Alexandre de Moraes, do STF, recebe os advogados de defesa do ex-presidente. A reportagem é da Janaína Camelo.
24: Os advogados de Jair Bolsonaro irão presencialmente até o ministro Alexandre de Moraes pedir pela prorrogação da prisão domiciliar do ex-presidente. Hoje, a defesa tem audiência marcada no gabinete do ministro, no STF, no início da tarde. O ministro analisa se o ex-presidente tem condições de saúde para voltar a cumprir da papudinha a pena por tentativa de golpe. Além disso, avalia se Bolsonaro cometeu falta grave em manter uma arma de fogo em prisão domiciliar, o que poderia impedir a prorrogação da domiciliar temporária que encerrou na semana passada. O benefício foi concedido para que Bolsonaro se recuperasse de uma pneumonia bacteriana. Em março, ele chegou a ficar 15 dias internados em uma UTI. Na audiência, a defesa vai tentar convencer o ministro que Bolsonaro ainda precisa de cuidados em domicílio. Por exemplo, que ele ainda apresenta crises de soluço, desequilíbrio corporal com recente histórico de queda, que ainda precisa ser submetido a exames para identificar o quadro clínico pós-pneumonia e que ainda está em reabilitação da cirurgia que fez no ombro no mês passado. Em último relatório médico enviado a Moraes, a defesa relata que na última semana Jair Bolsonaro teve picos de pressão alta. E sobre a arma de fogo, a defesa vai sustentar que o ex-presidente não cometeu falta grave. Às vésperas do fim da domiciliar, uma pistola registrada no nome do ex-presidente foi encontrada com um dos seguranças dele, em uma blitz da PM em Brasília. Segundo o militar, a arma seria levada para conserto. A Polícia Civil abriu um inquérito para investigar o caso. Em depoimento, Bolsonaro alegou que não poderia ficar desarmado porque tem mulheres em casa. Confirmou que entregou a pistola ao segurança para conserto. A defesa esclareceu que, sem Bolsonaro saber, a equipe de segurança deixou a pistola inoperante em razão dos medicamentos psiquiátricos que Bolsonaro usa. No sábado, a defesa se manifestou novamente a Moraes, ressaltou que a arma já estava de forma legal armazenada na casa de Bolsonaro antes de ele ser condenado, que após a condenação, em nenhum momento o ministro determinou a apreensão e que a arma permaneceu regularmente registrada. Ao ministro Moraes, a PGR descartou a princípio suspeita de que Bolsonaro tenha cometido falta disciplinar ou descumprido cautelares e que vai aguardar a conclusão da investigação da Polícia Civil antes de um parecer final.
4: Jornal da Manhã, 6h32.
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4: Jornal da Manhã, 6 horas e 37 minutos. O presidente do Senado, Davi Alcolumbre, marcou a votação da PEC que cria uma aposentadoria especial para agentes comunitários de saúde. O Marco Viana tem essas informações em Brasília.
20: Isso mesmo, o presidente do Senado, Davi Alcolumbre, marcou para esta semana a votação de uma proposta que vem sendo tratada pelo governo como mais uma pauta bomba por causa do impacto nas contas públicas. Trata-se da PEC que cria uma aposentadoria especial para agentes comunitários de saúde e agentes de combate às endemias. A proposta prevê regras diferenciadas para a categoria, incluindo aposentadoria com menos tempo de contribuição e critérios específicos em razão da atividade exercida. Segundo estimativas da equipe econômica, o impacto pode chegar a cerca de 30 bilhões de reais ao longo dos próximos anos, o que acendeu esse sinal de alerta aqui no Palácio do Planalto. O governo defende que a valorização desses profissionais é sim importante, mas argumenta que uma medida desse porte precisa indicar de onde sairão os recursos para evitar um desequilíbrio ainda maior nas contas públicas. Do outro lado, parlamentares favoráveis à PEC afirmam que os agentes atuam diariamente na linha de frente da atenção básica e no combate a doenças como dengue, zika e chikungunya, estando então expostos a riscos permanentes, o que justificaria um regime previdenciário diferenciado. Além da pressão do governo, a votação também será acompanhada bem de perto pelo mercado financeiro, que tem demonstrado preocupação com propostas que ampliam despesas obrigatórias em um momento de forte pressão sobre o orçamento da União. A expectativa é de uma sessão bastante movimentada no Senado, com negociações até os últimos minutos e, claro, possibilidade de mudanças no texto durante a própria votação.
4: 6h39, a gente volta a falar aqui de Copa do Mundo, porque foi com emoção, hein? Paraguai e Marrocos avançaram às oitavas de final da Copa do Mundo nos pênaltis. A reportagem é do Guilherme Silva.
5: A primeira zebra do mata-mata da Copa do Mundo aconteceu. Em jogaço eletrizante em Boston, o Paraguai saiu na frente, sofreu o empate da Alemanha e nos pênaltis escreveu história. 4-3 para os sul-americanos. Paraguaios seguraram a pressão, converteram com frieza e eliminaram uma das favoritas ao título. Classificação histórica e a primeira grande surpresa do mata-mata da Copa. Enciso abriu o placar para o Paraguai na primeira etapa, enquanto Havertz fez o gol alemão já no segundo tempo. Nos pênaltis, Sanabria tinha o match point, mas errou. No mata-mata, tá, bateu a primeira para a Alemanha e isolou por cima do gol, enquanto Canali converteu e definiu, garantindo assim a classificação de maneira heróica. O Paraguai espera por França ou Suécia nas oitavas de final. No outro confronto da segunda-feira, Holanda e Marrocos empataram em 1-1. Após primeiro tempo equilibrado e muito estudado, Gakpo marcou aos 26 minutos da etapa complementar. Somerville fez jogada rápida em contra-ataque e a bola sobrou para o camisa 11, que chutou sem chances de defesa. O empate marroquino veio aos 45 do segundo tempo. Taubi cruzou na área e Diop subiu para deixar tudo igual. O empate persistiu na prorrogação e a decisão foi aos pênaltis. Nas penalidades, Marrocos desperdiçou dois, com Aynaoui e Hakimi. Mas a Holanda perdeu três, com Kluivert, Timber e Somerville, este último defendido por Bono. E terminou assim: Holanda 2, Marrocos classificado nos pênaltis 3. Com isso, o primeiro confronto das oitavas de final está definido. Canadá e Marrocos se enfrentam no próximo sábado, às 14h, pelo horário de Brasília, em Houston, nos Estados Unidos. claro, você acompanha toda a cobertura da Copa do Mundo FIFA 2026 aqui na Jovem Pan.
4: E hoje tem mais, inclusive com a França em campo. Está chegando ao fim o prazo para solicitar o resgate de dinheiro esquecido do PIS/PASEP. Danúbia Braga participa aqui com a gente, tem outras informações e detalhes para você a respeito dessa discussão, né, em torno de quem tem direito a esse saque. Oi, Danúbia, bom dia para você, bem-vinda.
7: Oi, Renato, bom dia para você, bom dia a todos. Importante, né, já quem tem esse dinheiro ali esquecido, poder resgatar. Então, hoje termina esse prazo para solicitar esse resgate do fundo PIS/PASEP, que foi esquecido. E quem fizer essa solicitação até hoje, o prazo para receber esse ressarcimento é o dia 27 de julho. Então, já recebe no mês que vem. Outras datas ao longo do ano também devem ser ali anunciadas de acordo com o calendário estabelecido pela Caixa Econômica Federal. O trabalhador, então, por exemplo, você que nos acompanha, quer checar se você tem algum valor a receber ou não, é muito simples, você consegue acessar o portal do Repis Cidadão ou através do aplicativo do FGTS. De acordo com o governo, o saldo médio para as pessoas receberem é em torno de R$ 2.800. Com esse montante, ele pode variar de acordo com o que a pessoa recebia de salário na época, e também os valores foram corrigidos de acordo com a inflação. A plataforma do Repis Cidadão, ela também ensina qual é o procedimento correto para retirar ali esses valores, aquelas pessoas com algumas orientações mais específicas para herdeiros, por exemplo, de beneficiários que já faleceram. Mas para isso, essas pessoas precisam ter a sua conta no GovBR e terem atingido já um nível prata ou um nível ouro. Se o ressarcimento, então, não for solicitado até setembro de 2028, os valores vão ser definitivamente incorporados ao Tesouro Nacional, sem a possibilidade de saque. Eu vou dar rapidamente as primeiras instruções, então, para quem precisa fazer ali a consulta e depois dar início ao pedido de ressarcimento. Você consegue acessar o site, então, www.repiscidadão, tudo sem acento e sem o C cedilha, fazenda.gov.br, ou entrar no aplicativo do FGTS. Entra com a sua conta do GovBR, faz o login com o seu CPF, a sua senha, clica em autorizar. E aí eles vão solicitar o número do NIS, que é o número de identificação social, um número, uma sequência de 11 números que é fornecido pela Caixa Econômica Federal. Então você precisa do número do NIS, aí você consegue fazer a sua pesquisa. Se tiver direito, então, a receber alguma coisa que você tenha esquecido, lá tem todo o passo a passo explicando também como você faz a solicitação do seu ressarcimento. O que é importante frisar é que hoje é o último dia para fazer essa solicitação. Então, quem nos acompanha aqui no Jornal da Manhã está com essa dúvida, com essa pulguinha atrás da orelha, se tem algum dinheiro a receber ou não, acesse o aplicativo da FGTS ou ainda o site do Repis Cidadão, coloque ali todas as suas informações. Se você tiver um dinheiro a receber, isso vai ser feito já no dia 27 de julho. É claro que assim que as novas datas, por exemplo, ao longo do ano em que a Caixa Econômica Federal for soltando, a gente vai informando toda a nossa audiência. Volto com você.
4: É isso, não dá para perder, né? Obrigado, viu, Danúbia Braga, 6 horas e 46 minutos agora. Tá na hora do É da Sua Conta, nossa parceria aqui com o Banco PicPay. Renata Flores já está aqui conosco. Hoje, inclusive, Renata, tem a liberação dos pagamentos, né, do segundo lote de restituição do imposto de renda da pessoa física. Imagino que a dica de hoje tenha a ver com essa possibilidade, não? Bem-vinda.
8: Oi, Nonato, olá para quem nos acompanha. 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Esse é o maior lote da história em quantidade de contribuintes contemplados. São mais de 9 milhões de brasileiros que vão receber essa segunda rodada de pagamentos. Isso é excelente. Agora, para saber quem nos ouve, nos assiste, se a sua restituição já está disponível, é só acessar o site gov.br/receita-federal. Lá você vai clicar em Meu Imposto de Renda e em seguida em consultar a minha restituição e você vai ver se já pode receber.
4: Ou seja, segundo lote, teremos outros ainda pela frente, né, Renata?
8: Exatamente. A maior parte do valor, Nonato, dessa restituição já foi. 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
4: 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Agora, quem nos acompanha e, porventura, não tem essa necessidade de quitação imediata de dívidas, pode, talvez, usar o dinheiro para uma reserva de emergência, não?
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4: É isso, fica ali aquele colchãozinho de amortecimento e uma tranquilidade maior para o dia a dia também. Falamos aqui então do segundo lote de restituição do imposto de renda e o que fazer com esse dinheiro. Renata Flores, obrigado. Amanhã tem mais. Até lá.
8: Até lá.
4: Valeu. Agora temos 6 horas e 49 minutos. A nova líder do Partido dos Trabalhadores no Senado Federal tem a primeira reunião com o presidente Lula. Os detalhes desse encontro com o André Anelli.
10: Em publicação nas redes sociais, a senadora Tereza Leitão afirmou que discutiu com Lula a agenda prioritária do governo e o alinhamento da articulação política no Senado. A reunião também contou com a participação do ministro das Relações Institucionais, José Guimarães. O governo federal tem interesse especial na aprovação da proposta que acaba com a jornada de trabalho 6x1, além da PEC da Segurança Pública com diretrizes a serem seguidas por estados e municípios no combate ao crime organizado. Tereza Leitão foi oficializada na liderança do governo em edição extra do Diário Oficial da União na quinta-feira da semana passada. Até então, ela comandava a bancada do PT, o Partido dos Trabalhadores no Senado, e com a mudança, a sigla terá de escolher um novo líder na casa. Jax Wagner deixou a liderança do governo um dia antes de Tereza assumir o posto, ele que foi alvo de mandados de busca e apreensão cumpridos pela PF, sob suspeita de recebimento de propina em troca de atuações no Congresso em prol do Banco Master de Daniel Vorcaro. De Brasília, André Anelli.
4: Assunto para a gente ouvir aqui, o Túlio Nassa nesse momento. Túlio, a Tereza Leitão, portanto, aí tendo a primeira reunião com o presidente Lula, lembrando que ela entra aí exatamente na vaga do Jax Wagner após o nome dele ter sido envolvido com o Daniel Vorcaro do Banco Master naquela operação toda. Quais são os desafios que ela vai enfrentar aí? Quando a gente diz missão destravar votações da PEC da segurança e escala 6x1, num período em que daqui a pouco a gente só vai falar também de eleição. Uma missão nada fácil para ela, né?
11: Pois é, Nonato, desafios enormes. A política é a arte do possível. E nesse jogo, a política do Centrão, ela é extremamente eficiente no sentido do toma lá da cá, no sentido de vender dificuldade para colher facilidade. O governo federal, para destravar essas pautas, como o fim da escala 6x1, como a PEC da segurança pública, vai ter que ser muito habilidoso em negociar com o Centrão. E o Centrão tem pautas bombas ali logo em seguida. E o governo federal, se emplacar essas pautas bombas, terá um grande déficit orçamentário, maior ainda do que já existe. E de outro lado, o Centrão também está de olho numa coisa que está esquecida nesse momento, que é a indicação de um ministro ao Supremo Tribunal Federal. A gente não sabe mais se Rodrigo Pacheco vai querer essa vaga ou não, mas o fato é que o Centrão não abrirá mão dessa vaga. Então esse jogo do toma lá da cá, esse jogo vai ser entre tapas e beijos. Não é uma tarefa fácil e será a conta gotas, Nonato.
4: Túlio Nassa, participando com a gente aqui do Jornal da Manhã. Obrigado, Túlio. Agora são 6h52. O presidente da Argentina, Javier Milei, recebe o pré-candidato à presidência do Brasil, Flávio Bolsonaro, em Buenos Aires. Quem tem as informações desse encontro é a Beatriz Souza.
14: Em agenda de compromissos oficiais na Argentina, o senador e pré-candidato à presidência da República, Flávio Bolsonaro, se reuniu com o presidente argentino, Javier Milei, em Buenos Aires. O encontro aconteceu na residência presidencial na região metropolitana de Buenos Aires. Antes do encontro, que aconteceu na segunda-feira, Flávio participou da abertura da Latin America Chairman Conference, evento promovido pela comunidade judaica internacional. No discurso, fez críticas ao governo do presidente Lula e defendeu o avanço da direita na América do Sul. O senador citou as recentes vitórias de candidatos conservadores em eleições presidenciais na América Latina, como no Peru e na Colômbia, e afirmou que muitos brasileiros olham para os países vizinhos com inveja dessas mudanças políticas.
17: Nós, os brasileiros, miramos esse mapa hoje com um pouco de envidia. Porque mientras nuestros vecinos, uno a uno, eligen la libertad y el orden, el Brasil todavía sigue preso del pasado. Nosotros somos la pieza que falta en este mapa. Y vengo acá a decir, con todas las letras, en octubre esto cambia.
14: Flávio también disse que o Brasil voltará a ser un país irmão da Argentina y reforçou que una mudança de governo aproximaría novamente os dois países. O senador ainda criticou a condução da economia pelo governo Lula e citou os altos juros cobrados no cartão de crédito como exemplo da situação econômica do país. Após a reunião, Javier Milei manifestou apoio ao senador Flávio Bolsonaro em uma publicação nas redes sociais. Na legenda, escreveu: "Vem aí a maré azul para o Brasil." Flávio respondeu ao post de Milei dizendo que muito em breve a onda azul também chegará ao Brasil e prometeu tesouraço nos impostos, na burocracia e na corrupção. Após o encontro entre Flávio e Milei, o governo argentino anunciou que Milei não irá para a cúpula do Mercosul, que acontece no Paraguai, evitando assim encontro com o adversário de Flávio, o presidente Luiz Inácio Lula da Silva.
4: E os preços de gasolina, etanol e café recuam e ajudam a inflação do aluguel a cair no mês de junho. Acompanhe aqui na reportagem do Rodrigo Viga.
19: A inflação do aluguel, como é conhecido o IGPM, o Índice Geral de Preços de Mercado da Fundação Getúlio Vargas, teve uma deflação significativa agora no mês de junho, queda de 0,50%. No mês anterior, em maio, a taxa tinha sido positiva de IGPM, 0,84%. Esse desempenho agora no mês de junho veio, inclusive, melhor do que as previsões do mercado financeiro. Os analistas apostavam numa queda do IGPM entre 0,40% e 0,45%. A queda foi forte no atacado, que representa 60% do IGPM. 0,97% de variação negativa agora no mês de junho, contra 0,91% no mês de maio. Produção de café, cana-de-açúcar, é um período de colheita, ajudou a derrubar os preços no atacado, segundo a Fundação Getúlio Vargas. No varejo, para os consumidores, os preços também cederam, de uma alta de 0,61% em maio para 0,47% no mês de junho. Nos meses de abril e maio, o IGPM foi muito afetado, muito impactado pelos efeitos da guerra entre Estados Unidos e Irã no Oriente Médio. Agora, com o recrudescimento desses conflitos, podem surgir e aparecer novos efeitos sobre a inflação medida pelo IGPM da Fundação Getúlio Vargas. O IGPM é muito utilizado para corrigir contratos de aluguel e locação em todo o país. No Rio, Rodrigo Viga.
4: Jornal da Manhã, 6 horas e 56 minutos.
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0: Bom dia, começando agora a edição do Jornal da Manhã Litoral Norte desta terça-feira, hoje dia 30 de junho de 2026, agora 7 horas e 1 minuto, nós vamos até as 8 horas aqui na Jovem Pan 94,1 com as principais notícias da nossa região, informações do tempo, trânsito, esporte e muito mais. Eu sou Anderson Davi, comigo nessa manhã está Duda Nunes. Bom dia, Duda.
1: Muito bom dia, Anderson. Bom dia a todos que nos acompanham. Começa agora mais uma edição do Jornal da Manhã Litoral Norte. Você segue com a gente nessa manhã de terça-feira para começar o seu dia muito bem informado.
0: Vamos aos primeiros destaques de hoje.
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0: Dólar comercial fechou ontem R$5,17, um acréscimo de 0,15%. O euro, R$ 5,91, um acréscimo de 0,48%. Dólar turismo, R$5,37. A libra, R$6,88. Peso argentino, 0,004. E o Bitcoin, R$ 310.766.
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1: A terça-feira de tempo instável em todo o estado, entre o extremo oeste e o litoral sul, o céu permanece encoberto e a chuva ocorre de forma mais persistente, com previsão de volumes elevados ao longo do dia. Nessas regiões, também tem risco de temporais isolados acompanhados de chuva em alguns momentos. Nas demais áreas de Santa Catarina, o tempo segue com muitas nuvens e chuva mais isolada, alternando períodos de maior e menor intensidade. E as temperaturas ficam amenas, sem frio intenso dos últimos dias. Durante a tarde, as máximas não devem passar dos 21 graus. O vento sopra de sul a nordeste com intensidade fraca a moderada. E a instabilidade é provocada pela atuação de áreas de baixa pressão sobre Santa Catarina. Então, atenção, essa não será uma chuva passageira, viu? A previsão indica uma semana de instabilidade, com chuva frequente entre segunda e quinta-feira, o que pode provocar acumulados elevados, principalmente entre o oeste e o litoral. Então, resumo do dia, terça-feira de céu

0: 19 horas, 20h30, 22 horas e 23 horas. Então, recapitulando, já desde cedo, aliás, já tem uma movimentação de saída, né, que está ocorrendo neste exato momento. Depois, em seguida, já às 7h30 da manhã está prevista uma entrada. Depois, 11 horas da manhã, 14 horas, 15h30, 19 horas, 20h30, 22 horas e 23 horas são os horários de hoje aí de movimentações do complexo portuário de Itajaí. Se você vai utilizar o serviço do ferryboat próximo a esses horários, fique atento, porque pode haver interrupção para a passagem dos navios.
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2: Vamos agora ao giro dos aeroportos para saber como está o funcionamento dos voos nesta manhã de terça-feira. Se você vai embarcar ou espera por alguém, e nós começamos conferindo as operações no Aeroporto Internacional de Navegantes, que nesta manhã de terça-feira opera normalmente com visibilidade de 5 mil metros. Saindo de Navegantes, vamos a Florianópolis também conferir o funcionamento do Aeroporto Internacional de Florianópolis, o Floripa Airport, que nessa manhã de terça-feira, também opera normalmente com visibilidade de 10 km ou mais. E por fim, nós também vamos a Joinville, conferir o funcionamento do aeroporto de Joinville, que nessa manhã de terça-feira também opera normalmente com visibilidade de 3 mil metros.
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0: Vamos às informações do trânsito agora aqui do nosso Jornal da Manhã Litoral Norte. É, nós temos o dia com muita chuva hoje, né? Já desde madrugada, hein? Bastante chuva. É, então o trânsito também fica um pouco mais complicado nesse dia, né? Agora 7 horas e 6 minutos, nós temos, por exemplo, o trânsito na altura ali da Contorno Sul, na altura da Univale, já bem intenso também, né? Para quem vai em direção ao centro de Itajaí, aquele trecho para passar pela Univale. Já mais complicado, esse é o principal ponto aqui em Itajaí, né? De modo geral, o trânsito ainda relativamente tranquilo, né? Muita gente também esperando um pouquinho para sair de casa, para ver se essa chuva também dá uma diminuída. Mas, em compensação, BR-101 está bem movimentada, né? Nós temos ali entre Balneário Piçarras e Penha um trânsito já com congestionamento no sentido sul da BR-101, né? Para quem vai de Piçarras direção, na direção sul da BR, ali entre Piçarras, Penha e Navegantes já vai pegar bastante trânsito, e esse trânsito no sentido sul ele se estende também por Itajaí, a extensão da 101 que atravessa Itajaí neste momento com bastante trânsito também, congestionamento desde cedo já neste horário, né? Até ali o trevo de Brusque, então o sentido sul está todo congestionado neste momento aqui na nossa região, né? Entre Balneário Piçarras e Itajaí. As próprias alças de acesso ali para quem sai da 470 para entrar na 101 também, né, ali entre Navegantes, né, saindo de Navegantes para direção BR-101 também, as alças de acesso para entrar na 101 também estão congestionadas. Jorge Lacerda com uma fila enorme neste momento, também bastante congestionada Jorge Lacerda no sentido BR-101, para quem vai de Ilhota direção Itajaí, também vai pegar bastante trânsito no sentido BR-101 da via, né? Aquele trecho ali, até chegar na 101, está todo congestionado, mas tem uma fila bem grande neste momento. Própria Marginal ali próxima, né, e o Trevo, obviamente, também estão bem travados nesta manhã chuvosa, né, de muita chuva, e que também requer aí uma atenção redobrada para os nossos, para os ouvintes, né, para os motoristas que já estão no trânsito aí, principalmente, né, na Jorge Lacerda, na BR-101, então requer muita atenção essa chuva forte que cai aqui na nossa região nessa manhã de terça-feira. Falar um pouquinho também de Balneário Camboriú, né, já demos ali um panorama da situação em Itajaí, mas em Balneário Camboriú, por enquanto, o trânsito está fluindo bem. Não temos nenhum ponto de maior destaque neste momento na BR-101, tanto sentido sul quanto sentido norte. Tranquilos neste momento, Marginal Oeste ali já mais movimentada, já está congestionada a Marginal Oeste para quem vai entrar em Balneário Camboriú ali via Avenida do Estado, e a Avenida Santa Catarina, claro, para quem vai de Camboriú para Balneário, também com bastante trânsito no sentido BR-101 da via. Então, esses são os principais pontos, né? Ali, próximo à BR-101, a Marginal, e também a Avenida Santa Catarina, para quem vai de Camboriú para Balneário, são os pontos aí mais congestionados daquele trecho ali que passa pela BR-101 também. Mas, de modo geral, então, destaque mesmo é o sentido sul da 101 aqui, entre Piçarras e Itajaí, né? Todo congestionado neste momento, e também Jorge Lacerda, né? Uma fila enorme na Jorge Lacerda neste momento.

0: Temos participações dos nossos ouvintes aqui via WhatsApp, o nosso ouvinte vai mandando aqui algumas informações. 101 no sentido sul, bem travada na altura da Mário Uriarte, o sentido norte também com lentidão no mesmo ponto, isso aqui em Itajaí, né, que o nosso ouvinte fala. Avenida Adolfo Konder, também sentido centro, bem travada, mais uma informação, né, Adolfo Konder ali é entre o São Vicente, Cidade Nova, né, no sentido centro. Então, mais um registro aqui de participação dos nossos ouvintes, trazendo informações importantes aí sobre o trânsito da nossa região. É, nesse caso aqui, o trânsito em Itajaí. Agradecer as participações que a gente recebe por WhatsApp. Lembrando que você também pode mandar sua mensagem pelo WhatsApp, que é o 99901-9410. 99901-9410 para você participar com a gente via WhatsApp. Manda sua mensagem, como é que está o trânsito aí, por onde você está passando, que a gente vai atualizando em tempo real para os nossos ouvintes, ainda mais num dia como hoje, né? Um dia com muita chuva, o trânsito fica bem mais complicado também. É importante aí que o nosso ouvinte fique por dentro, né, da situação das ruas mais congestionadas, as vias mais movimentadas também, para fazer a sua melhor rota saindo de casa nesta manhã de terça-feira. Lembrando que você pode nos seguir também lá no Instagram, no arroba Jornal da Manhã Litoral Norte. Chegamos agora às 7 horas e 11 minutos. A gente já faz a nossa primeira pausa do nosso programa. Na volta do intervalo, temos entrevista por aqui. Então, fica ligadinho com a gente, que a gente já volta aqui com o Jornal da Manhã Litoral Norte.
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2: Agora 7 horas e 21 minutos, estamos de volta aqui com o nosso Jornal da Manhã Litoral Norte aqui na Jovem Pan 94,1 para mais de 50 cidades da nossa região recebendo o sinal da Jovem Pan aqui na nossa região. Vamos voltar a falar de trânsito porque a gente tem bastante participação dos nossos ouvintes por WhatsApp. Nossos ouvintes mandando aqui, ó, bom dia, trânsito na saída do São Roque, acho que o túnel está alagado e todos estão tendo que pegar a BR, então tá aqui feito o registro. A nossa ouvinte mandou até um vídeo aqui com mais, com imagens aqui realmente da fila bem grande, né, ali na saída da Jorge Lacerda, aquele trecho ali realmente hoje tá desde cedo bem congestionado, então participação do nosso ouvinte ali falando sobre o túnel do São Roque, né, e fica o alerta, né. Em função dessa forte chuva desde essa madrugada aqui na nossa região, fico alerta também aí para evitar, né, passar por esses trechos, como é o caso do túnel do São Roque, que é muito, muito baixo, né, acaba alagando até com uma certa facilidade, dependendo do volume de chuva. Mais participações dos nossos ouvintes aqui, ó, trânsito muito carregado na Carlos Mafra, no sentido Stefano José Vanoli, também na José Pereira Liberato, no sentido São Judas, e bem difícil passar pela João Gaia, realmente, situação no trânsito aqui em Itajaí, né, nesta manhã, acaba ficando até um pouco mais complicado em função da chuva, né? Forte chuva que cai na nossa região desde essa madrugada. Inclusive, essa chuva, né? A gente está acompanhando aqui também a situação das prefeituras, né? Defesa Civil. Se a gente tiver alguma atualização, tanto da Prefeitura de Itajaí quanto da Prefeitura de Balneário e de outras prefeituras aqui em relação a pontos de alagamento, a gente vai trazer também aqui para os nossos ouvintes. Por enquanto, pelo menos aqui nos meios de comunicação, nos meios de imprensa, né, de assessoria de imprensa, por enquanto não temos aí nenhuma informação mais detalhada sobre possíveis aí estragos das chuvas dessa madrugada, mas a gente vai seguir acompanhando, claro, e vai trazendo aqui em tempo real se tiver atualizações por parte dos municípios, né, principalmente as defesas civis, que aliás ontem à noite já emitiram alerta, né, já aguardavam, né, já era esperada essa forte chuva durante a noite e pela madrugada. Então, se a gente tiver atualizações, claro, a gente vai trazendo aqui ao longo do nosso programa do Jornal da Manhã Litoral Norte. Já que estamos, né, já começamos aqui falando de trânsito com as mensagens dos nossos ouvintes pelo WhatsApp, né, as participações dos nossos ouvintes. Lembrando, é só reforçar, se você quiser mandar a sua mensagem, você pode mandar para a gente pelo 99901-9410. 99901-9410 para participar com a gente via WhatsApp. Manda a sua mensagem, como é que está o trânsito aí, por onde você está passando. Hoje é um dia, né, como eu já falei anteriormente, por conta da chuva é importante também essa participação dos ouvintes, até para quem está saindo de casa já ter uma noção aí de quais as vias mais movimentadas, né, ou quais trajetos evitar nesta manhã. Bom dia, fila no Espinheiros, mais de 3 km para sair do bairro pela Firmino Vieira Cordeiro. Realmente, né, a Firmino Vieira Cordeiro é paralela ali a Jorge Lacerda, e a Jorge Lacerda, como eu já tinha citado, né, a gente vai falar isso daqui a pouco novamente, tá bem congestionada hoje, né? Então, o pessoal acaba também cortando por dentro ali do Espinheiros e acaba formando também uma fila bem grande, como manda o nosso ouvinte ali tentando sair do Espinheiros para tentar chegar na BR-101. Vamos falar agora de trânsito, então, já que entramos nessas mensagens dos nossos ouvintes aqui muito participativos nesta manhã. Nós temos contorno sul por enquanto, né? Aquele trânsito normal, principalmente no sentido centro, aquele trecho passando ali pela Câmara de Vereadores e também o trecho a partir ali do Comprão Coque Atacadista em diante, em direção ao Univale, bem congestionada. A própria Rua Uruguai também bem congestionada nesta manhã. Nós temos Marcos Konder, né? Aliás, Eugênio Miller em direção a Marcos Konder e o começo da Marcos Konder também já bem travados nesta manhã de terça-feira. São alguns dos principais pontos, assim como a Joca Brandão também, e alguns trechos ali que o nosso ouvinte já tinha mandado, né? João Gaia, por exemplo, está bem complicado de passar, né? O que é bem comum também para o horário. Então são algumas das principais vias aí com mais trânsito na nossa região. Também Adolfo Konder também tinha sido ali um destaque enviado por um ouvinte via WhatsApp. Adolfo Konder também com bastante trânsito, né? Já quem entra em Itajaí já vai pegar ali no sentido rodoviária de Itajaí. Adolfo Konder bem travado até a altura da rodoviária, né? Depois aí no sentido centro até flui um pouco melhor, mas até a altura da rodoviária Adolfo Konder também está bem congestionado, então são algumas das principais vias em Itajaí. Falar um pouquinho de BR-101, porque segue um congestionamento bem intenso, né? Começa lá em Balneário Piçarras, no sentido sul, esse congestionamento, e ele se estende até praticamente o trevo de Brusque em Itajaí, né? Então o sentido sul está bem congestionado mesmo, bem travado nesta manhã de terça-feira. Trânsito bem intenso na BR-101, toda parada no sentido sul, e alguns pontos do sentido norte também já estão congestionados, né? Ali a partir o sentido norte também com bastante movimento, aliás a partir ali do bairro Caianduba, entre Balneário e Itajaí, já começa um trânsito bem mais intenso no sentido norte também, né? Também em função da chuva, né? Chuva forte, o pessoal precisa realmente diminuir a velocidade, acaba o trânsito ficando mais lento, então o sentido norte já começa também a ficar mais intenso ali a partir do bairro Caianduba, né? Antes de chegar no trevo de Brusque até praticamente ali o trevo de Ilhota, então o trânsito está bem complicado. Por falar em trevo de Ilhota, né, a gente já teve ali algumas mensagens falando sobre a marginal ali para passar pelo túnel do São Roque, também pela Firmino Vieira Cordeiro, e faltou falar da Jorge Lacerda, que está com uma fila bem grande ainda, né, sentido BR-101 também bem complicado neste momento no sentido BR-101 da Jorge Lacerda. Para quem vai de Ilhota, direção Itajaí, então vai pegar bastante trânsito naquele trecho. Neste momento, fico alerta aqui da Jorge Lacerda. Eu falei que entre Balneário e Itajaí, ali, né, saindo de Balneário, chegando em Itajaí, já temos trânsito bem intenso ali na altura do bairro Caianduba. Mas, de modo geral, em Balneário Camboriú tem outros pontos também com destaque, né? No sentido norte da BR-101, nós temos aí o trânsito mais intenso neste horário também em Balneário Camboriú, ali um pouco para frente do túnel do Morro do Boi, né? Aliás, bem para frente, o trânsito fica mais intenso ali antes de chegar no limite com Itajaí, o trânsito mais intenso no sentido norte. Continua congestionada ali a Marginal Oeste, também a Avenida Santa Catarina, para quem vai de Camboriú para Balneário, o trânsito continua intenso também neste horário. Então são alguns dos principais pontos também ali em Balneário Camboriú, né? Com mais trânsito, que é bem comum, né? A Marginal Oeste também, bem comum. A gente segue recebendo participações aqui via WhatsApp. Então vamos às participações aqui, ó. Bom dia, Oswaldo Reis com pontos de alagamento, mas o trânsito fluindo normalmente. Importante ter atenção, pois existem alguns buracos que ficam ocultos com a água. Bem lembrado, né? Reforço aí do nosso ouvinte. Então você que vai transitar pelo Oswaldo Reis, fica a dica aí do nosso ouvinte, cuidar com os pontos de alagamento, né? Diminuir a velocidade ali para não ter nenhuma surpresa. Mais participações aqui, ó, a nossa ouvinte que tinha mandado antes sobre o túnel do São Roque, ela confirma que, ó, o túnel do São Roque realmente não passa nada somente pela BR-101, ali é um trecho bem baixo mesmo, né? Então sempre alaga quando tem uma forte chuva, como acontece nessa madrugada, início da manhã. Parte do Cordeiros já tem rua alagada e água quase dentro de casa, ali parte do Jardim Esperança, ali naquela região que é conhecida também como Brejo. Então está feito aqui o nosso registro. Como eu falei anteriormente, né, a gente está acompanhando aqui os meios de comunicação das prefeituras. Assim que tiver atualizações de Defesa Civil, a gente vai trazer aqui também ao longo do nosso programa, conforme essas atualizações forem chegando. Mais participações aqui, ó, Rua Uruguai na frente da Praça da Pipa, em meia pista, também alagada. Então já vão surgindo aí os pontos de alagamento, né? A gente vai trazendo conforme o pessoal vai mandando também por WhatsApp, a gente já vai orientando por aqui e vamos também acompanhando aqui. Qualquer atualização a gente traz em tempo real para o nosso ouvinte ao longo do nosso Jornal da Manhã Litoral Norte. Lembrando, né, só reforçar, né, a gente teve bastante participação, mas reforçar aqui, ó, o nosso WhatsApp, que é o 999019410. 999019410, você pode mandar mensagem, como é que está o trânsito, se a rua estiver alagada aí por onde você está passando, também manda pra gente, que a gente atualiza aqui em tempo real para os nossos ouvintes, até pro pessoal também se organizar, né, e se guiar aí nessa manhã de terça-feira que começou realmente com uma tempestade bem grande. Aproveita e segue a gente também lá no Instagram, no arroba Jornal da Manhã Litoral Norte.
1: 7h30, vamos com algumas notícias da nossa região e eu começo falando de Brusque, porque o bairro São Pedro terá abastecimento interrompido e trânsito com bloqueios parciais na rua São Leopoldo nesta terça-feira. Então está programada para essa terça-feira a execução de uma interligação de rede de abastecimento na rua São Leopoldo do bairro São Pedro. Para a realização dos serviços, o abastecimento de água será temporariamente interrompido das 8h30 às 17h. Durante a execução da obra, o trânsito na via sofrerá alterações. Em alguns momentos, será necessário realizar o bloqueio total da pista, principalmente nas proximidades da empresa Floriza, para garantir aí a segurança das equipes e também dos motoristas. E por isso, você condutor, né, principalmente você nosso ouvinte que nos escuta agora, deve utilizar as rotas alternativas sempre que possível. Os motoristas que precisarem acessar a região poderão utilizar a rua Beco Medeiros como rota alternativa. E no local, o SAMAI realizou melhorias para reforçar para o reforço de rede, né, em mais de 800 metros de extensão e grande parte da antiga tubulação de 60 milímetros foi substituída para uma nova rede de 110 milímetros, garantindo aí maior pressão e mais segurança no abastecimento de água para toda a região. Mas hoje, o bairro São Pedro em Brusque terá o abastecimento interrompido e trânsito com bloqueios parciais na rua São Leopoldo.
2: Agora 7h31, vamos falar um pouquinho de Balneário Camboriú, porque o Ministério Público solicita a doação de terreno para a construção de sede própria em Balneário Camboriú. Representantes do Ministério Público de Balneário Camboriú estiveram reunidos com a prefeita Juliana Pavan na última semana, solicitando a doação de um terreno para a construção da sede própria no município. O objetivo é ampliar os serviços em Balneário Camboriú com a construção da nova e moderna estrutura que atenda às necessidades da equipe e da comunidade. Atualmente, o órgão atua ocupando um andar do Fórum da Comarca. Durante o encontro, os promotores relataram os projetos realizados no município e apresentaram propostas para novas parcerias com o Poder Executivo, visando o fortalecimento da atuação do Ministério Público, que é um órgão aí de proteção que atua independente, encarregado de defender a ordem jurídica e os interesses sociais individuais. Durante a reunião, a prefeita apresentou aos promotores a sugestão de um imóvel no bairro dos Estados. O local é estratégico, próximo ao Fórum e Câmara de Vereadores. Foram abordados também os projetos em desenvolvimento para melhoria na mobilidade da região, que envolvem a negociação com o Judiciário. Pela proposta, caberia ao Ministério Público, em contrapartida à doação do terreno, implantar uma via pública de acesso ao terreno, bem como a construção de alça de acesso entre a Alameda do Judiciário e a Alameda Policial Luiz Carlos Rosa. Além disso, a proposta da Prefeitura engloba mais uma contrapartida do Ministério Público: a construção, junto a um novo complexo, de uma sala destinada à sede própria do Conselho Tutelar 1, que atende a região central, considerando que este também é um órgão de proteção e que mantém uma atuação direta com a instituição. Então, aí, Ministério Público de Santa Catarina e Prefeitura de Balneário Camboriú, então, em conversas aí para a construção de uma sede própria do Ministério Público em Balneário Camboriú ali, e o município, através da prefeita, já sinalizando aí um possível local para construção dessa sede, né, para melhorar os serviços, né, que também são de grande utilidade para a população.
1: 7h33. Vamos para Balneário Piçarras também falar de interdição na Avenida André Bento Nogueira, porque a partir de hoje, a Avenida André Bento Nogueira será interditada para execução de obras de melhoria no sistema de drenagem da via. Os trabalhos ocorrerão diariamente, das 7h30 às 13h, e tem previsão de duração de 5 dias, podendo haver alterações aí no cronograma em caso de condições climáticas desfavoráveis, no caso como hoje. Mas vale ficar atento se você, nosso ouvinte, transita por lá, porque essa via já pode estar interditada. Os condutores deverão utilizar a rota alternativa de desvio, conforme também indicado na sinalização que está disponível neste trecho em Balneário Piçarras. Então, a Avenida André Bento Nogueira, em Balneário Piçarras, segue interditada nos próximos dias aí para realização de obra, claro, tudo mediante as condições climáticas, né? Mas vale a atenção, né? Vale o recado para você, nosso ouvinte, que transita por lá, por essa via importante em Balneário Piçarras.
2: Agora, 7 horas e 35 minutos, a gente volta a falar de Balneário Camboriú, porque o novo Plano Municipal de Turismo vai ser discutido nesta terça-feira. Então, o novo Plano Municipal de Turismo volta a ser discutido nesta terça-feira em uma reunião no Complexo Turístico Cristo Luz, às 16 horas. O encontro será aberto à comunidade e encerrará a fase de conversa sobre os eixos temáticos que serão a base do documento que irá definir as futuras políticas para o turismo do município. Na reunião, serão inicialmente apresentadas as contribuições enviadas por meio de consulta pública. O formulário online que viabiliza a participação popular está disponível para o público desde o dia 19 de junho e poderá ser acessado até às 23h59. Em seguida, os delegados governamentais e não governamentais iniciam a discussão dos temas principais, que são tecnologia e inovação, sustentabilidade e promoção e comercialização do destino. Com isso, todos os temas centrais terão passado por avaliação e o próximo passo será avaliar as decisões tomadas por delegados em um fórum de validação, fase fundamental para consolidar o texto do novo Plano Municipal de Turismo. Lançado em 17 de março deste ano na Câmara de Vereadores, o plano em construção será baseado em 7 eixos temáticos considerados estratégicos para o setor. Conduzido pela Secretaria de Turismo em parceria com o Serviço Nacional de Aprendizagem, o SENAC, a previsão é concluir o processo de construção no segundo semestre deste ano. Então, reunião hoje às 16 horas no Complexo Turístico do Cristo Luz, também para debater o novo Plano Municipal de Turismo de Balneário Camboriú, né, que compreende um período de 2026 a 2036. Então, uma discussão muito importante para esse setor aí, que é um dos setores mais fortes da economia de Balneário Camboriú.
1: 36 minutos. Anderson, só pra gente não perder a nossa prática semanal, vamos falar de vaga de emprego, dessa vez em Navegantes, porque Navegantes abre essa semana com 674 vagas de emprego em diferentes áreas. Moradores de Navegantes que estão em busca de uma oportunidade profissional encontram um cenário favorável nesta semana, porque o município disponibiliza 674 vagas de emprego em diversos segmentos da economia, atendendo candidatos com diferentes níveis de escolaridade e experiências profissionais. As oportunidades são oferecidas por meio do programa Navega Mais Emprego e também do Sistema Nacional de Emprego, o SINE, fortalecendo a geração de trabalho e renda na cidade. Entre as funções com maior número de vagas do Navega Mais Emprego, estão limpeza residencial e comercial, auxiliar de produção, consultor de vendas e auxiliar de logística, operador de produção, operador de empilhadeira e também auxiliar de cozinha. Já no SINE de Navegantes, estão disponíveis 97 vagas. Os cargos com maior demanda incluem coletor de lixo, motorista de caminhão, preparador de pescado, pintor de parede e também auxiliar de estoque, além de diversas outras funções. E além dessas vagas tradicionais, o município também oferece oportunidades em diferentes modalidades de contratação, como trabalho remoto, estágios, empregos temporários e também vagas de meio período, ampliando aí as possibilidades para trabalhadores e empresários da nossa região. Então, começamos a semana com 674 vagas de emprego em diferentes áreas de Navegantes. Então, você, morador ou empresário do município, que está em busca de uma oportunidade ou em busca de um funcionário, o cenário é favorável nesta semana.
2: Agora, 7 horas e 38 minutos, nós vamos para mais um intervalo aqui do nosso Jornal da Manhã Litoral Norte. Na volta do intervalo, a gente volta a falar de trânsito, volta a falar de tempo, né? Como é que fica o tempo para hoje com essa forte chuva, se ela permanece, se ela persiste aqui na nossa região. E claro, vamos falar um pouquinho de esporte também, Copa do Mundo. Ontem teve classificação sofrida da seleção brasileira e já teve zebra também nessa Copa. Já voltamos.
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1: Agora 7 horas e 47 minutos, estamos de volta aqui com o nosso Jornal da Manhã Litoral Norte, aqui na Jovem Pan 94,1, para mais de 50 cidades da nossa região, recebendo o sinal da Jovem Pan na manhã desta terça-feira, hoje dia 30 de junho de 2026, terça-feira que já amanheceu aí com muita chuva aqui na nossa região. A gente tem trazido aqui já informações de ruas alagadas, os nossos ouvintes participando aqui ativamente também pelo nosso WhatsApp. E como eu falei, né, a gente está também ligado aqui nos canais de comunicação das prefeituras da nossa região. E a gente tem informações aqui de Balneário Camboriú. A Avenida Martin Luther, nas proximidades da Rua Indonésia, segue com interdição parcial nesta terça-feira, né? Isso já ontem já havia ocorrido. A restrição foi solicitada pela Defesa Civil para possibilitar o monitoramento da encosta na região. A interdição acontece na pista da direita, né, da via da direita ali, e permanecerá em vigor enquanto durar o alerta de chuva. Então, reforçando aqui a informação, né, essa informação ontem, né, a Defesa Civil já havia solicitado essa interdição, né, através da BC Trânsito, e essa interdição ela permanece, então, Avenida Martin Luther, nas proximidades da Rua Indonésia, para que a Defesa Civil ali siga monitorando a encosta. Então, é importante aí o registro. Então, essa é a principal informação que chega neste momento, né, em relação à Defesa Civil de Balneário Camboriú. Como eu falei já no bloco anterior, né, a gente vai seguir acompanhando aqui, se tiver atualizações dos municípios da nossa região em relação à Defesa Civil, em relação às chuvas, a gente vai trazendo aqui ao longo do nosso programa, ou amanhã, né, a gente traz informações mais completas. Tem mais participação do nosso ouvinte aqui, né, tinha mandado já um pouquinho mais cedo. Almirante Barroso e Alexandre Fleming também bem travadas, né? Há várias ruas aqui nessa região central de Itajaí e principalmente vias de ligação, né, com o centro da cidade, que dos bairros para o centro da cidade acabam aí se tornando acabam ficando mais congestionadas, né? Principalmente um dia com tanta chuva como hoje, o trânsito fica mais lento, muita gente também opta por sair de carro, né, para ir para o trabalho, para levar os filhos na escola. Então o trânsito fica mais complicado mesmo. E a gente vai fazer mais uma atualização então no trânsito, já pegando o gancho aqui da mensagem do nosso ouvinte que mandou ali sobre a Almirante Barroso e Alexandre Fleming, né, que ficam ali entre a Vila Operária e o centro de Itajaí. Nós temos o centro de Itajaí, continua aí com bastante trânsito, principalmente Marcos Konder, ali entre o estádio Doutor Ercílio Luz e a Joca Brandão. A Eugênio Miller também, né, um pouquinho antes de chegar ali, até chegar na Marcos Konder também está bem travada. A própria Rua Tijucas é uma outra via que acaba ficando bem movimentada nesta manhã de terça-feira, nesse trânsito aí um pouco mais caótico nesta manhã. José Eugênio Miller, outra via também, né, tem bastante trânsito neste horário. Vamos falar um pouquinho de Contorno Sul. Contorno Sul é normal nesse congestionamento, já é diário, hoje ainda mais ainda, né? Então, para quem entra em Itajaí via Contorno Sul, já vai pegar o trânsito bem congestionado, com bastante trânsito. E também, aqui, ó, tem notificações já de alagamentos no começo da Contorno Sul. Então, tem que ficar atento a isso também, esse risco de alagamento. Um ouvinte já tinha falado aqui sobre Oswaldo Reis também, né? Que alguns pontos, né, em função da água, não dá para perceber, mas tem alguns buracos na via. E a mesma situação na Contorno Sul. No começo da Contorno Sul aqui já tem notificação aqui no aplicativo de alagamento no começo da Contorno Sul. Então fica o alerta também para os nossos ouvintes em alguns trechos, né, mais movimentados ali da Contorno Sul, já com alagamento também, né? Água aí em função da forte chuva que cai desde da madrugada. E a Contorno Sul está congestionada já praticamente até a esquina com a Uruguai, né? Aquele trecho todo ali no sentido centro, até chegar na Univale, passando a Univale, também com bastante trânsito e congestionamento neste momento. É uma das principais vias aí de acesso de Itajaí, está congestionada. Outra via importante é Adolfo Konder, e a gente já tinha citado antes, até com participação do ouvinte, Adolfo Konder também. Entrar em Itajaí pela Adolfo Konder também, congestionamento para quem sai da BR-101, já pega ali na alça de acesso, já pega o trânsito bem travado. Por falar em BR-101, segue também o trânsito bem intenso, né? Sentido sul da BR-101, a partir de Balneário Piçarras, já bem congestionado, bem travado mesmo, né? Começa em Balneário Piçarras esse congestionamento no sentido sul e se estende até o trevo de Brusque, praticamente, então, toda a extensão de Itajaí praticamente congestionado. O sentido norte, como eu tinha destacado, ali a partir do bairro Caianduba, também está congestionado, né? Continua ali um trânsito mais intenso, aumentou inclusive o trânsito ali naquele trecho até o trevo de Ilhota, o trânsito está bem complicado. Jorge Lacerda é outra via bem congestionada, a fila realmente grande para chegar até a BR-101, né? Para quem vai de Ilhota direção Itajaí, vai pegar um trânsito bem intenso também nesta manhã de terça-feira. E tem mais indicativos aqui, ó. Indicativos também de alagamento na marginal ali próximo ao trevo de Ilhota e, claro, ali no túnel do São Roque, como a nossa ouvinte já tinha falado, não tem como passar pelo túnel do São Roque nesta manhã, também já está alagado o túnel do São Roque ali, né? Então, os veículos evitando passar por aquele trecho ali, que é um trecho que é bem comum também, né? Devido ao alto volume de chuva nesta manhã. Vamos falar um pouquinho de Balneário Camboriú. BR-101 também tem bastante trânsito no sentido norte da BR-101. Já saindo do túnel do Morro do Boi, aquele trânsito bem intenso ali até a altura da Expocentro, e um pouco para frente também volta a ter congestionamento no sentido norte. Então são dois pontos com grande congestionamento no sentido norte da BR-101 em Balneário Camboriú. Então requer muita paciência, né? E chegando em Itajaí, ali na altura do bairro Caianduba, também já está congestionado no sentido norte. Então para quem está indo nessa direção, vai ter que ter um pouquinho mais de paciência nesta manhã. Marginal Oeste continua congestionada, assim como a Avenida Santa Catarina também aumentou bastante o trânsito para quem vai de Camboriú em direção a Balneário Camboriú. Avenida do Estado, ali na altura do bairro das Nações, também o trânsito está bem complicado já, com um trecho congestionado. Então são alguns dos principais pontos também em Balneário Camboriú, né? E para quem está no Oswaldo Reis, o trecho sentido Balneário, né? Para quem vai de Itajaí sentido Balneário, no Oswaldo Reis, o trecho que passa ali pela Praia Brava, ali na altura do Vale Auto Shopping, ali também temos um trânsito bem intenso já neste horário, então bem congestionado. Então vale o registro aqui também daquele trecho do Oswaldo Reis ali na altura da Praia Brava, para quem está indo direção Balneário Camboriú, é o ponto de mais trânsito. Como eu tinha falado, né, a gente segue aqui acompanhando também as atualizações em relação à chuva. Prefeitura de Balneário Camboriú já emitiu aqui, ó, um comunicado, acabou de emitir na realidade, né? Informa que o município registrou 24,8 milímetros de chuva nas últimas 12 horas. Apesar do volume de chuva, não houve registros de ocorrências relacionadas ao mau tempo. Também não foram registradas as chamadas pelos telefones de emergência. Pontos de alagamento, também não há pontos de alagamento, danos de prédios públicos, interrupções no fornecimento de energia elétrica ou movimentações nas áreas de risco monitorados. E como eu já havia citado ali no início do bloco, a Avenida Martin Luther permanece em meia pista nas proximidades da Rua Indonésia para o monitoramento da encosta. A Avenida Panorâmica está com sinalização por cones para direcionar o fluxo de trânsito. Se houver necessidade, será interditada. Então temos aqui o primeiro boletim já emitido nesta manhã pela Defesa Civil de Balneário Camboriú. Em Balneário Camboriú, então, por enquanto, não há registros, pelo menos é o que informa aqui a Defesa Civil. E, claro, nossos ouvintes podem participar com a gente via WhatsApp, que é o 999019410. 999019410 para participar com a gente via WhatsApp. A gente teve aqui alguns ouvintes mandando, né, até informações aí sobre alagamentos, né, falando ali no bairro Cordeiros, parte do Jardim Esperança já alagado. Teve outras vias, né? A Rua Uruguai já tem um trecho ali próximo à Praça da Pipa também com alagamento. Então, são alguns dos pontos aí que a gente já recebe informações dos nossos ouvintes. E se até o término do nosso programa tiver mais alguma atualização, a gente também traz em tempo real. Mais do Danunes, o que o ouvinte quer saber mesmo neste momento é como é que vai ficar a chuva para hoje. Será que essa chuva vai cessar, vai dar uma diminuída, ou A previsão é que essa chuva permaneça intensa ao longo dessa terça, Duda.
3: Anderson, essa terça-feira é de tempo instável em toda Santa Catarina, viu? Aqui na nossa região, essa chuva se mantém isolada, mas alternando aí de períodos de maior a menor intensidade, mas se estende durante toda a terça-feira. As temperaturas ficam mais amenas, né? Em comparação à última semana, sem um frio intenso aí dos últimos dias, durante a tarde as máximas aí devem atingir até 21 graus aqui na nossa região. E essa instabilidade é provocada pela atuação de áreas de baixa pressão sobre Santa Catarina. Então, essa terça-feira, Anderson, é de céu encoberto, bastante chuva em todo o estado, risco de temporais isolados e temperaturas mais amenas. E aqui para Itajaí região, a chuva já atua desde cedo, desde a madrugada, por volta das 4 horas da manhã, essa chuva mais forte, né? E claro, recomendação é redobrar a atenção no trânsito e também sair de casa, se possível, né? Bastante protegido, porque essa chuva não tá para brincadeira e se estende durante toda a terça-feira e previsão até quinta, viu? Então até quinta-feira devemos manter aí dias similares em relação à chuva.
1: Aí o alerta também, né? O alerta aí, uns cuidados aí com a chuva, principalmente em relação a alagamentos, né? Os municípios, as defesas civis todas acompanhando essa situação, já que a chuva deve se estender ao longo dessa semana. Agora 7 horas e 57 minutos, antes da gente fechar o nosso programa, vamos falar um pouquinho de Copa do Mundo? Vamos falar de esporte? Porque ontem a seleção brasileira venceu o Japão de virada, 2-1, num jogo que, olha, meu amigo, eu imaginava que seria um jogo difícil, mas eu não imaginava que seria tão difícil, né? O Brasil acabou ali errando no primeiro tempo, sofreu o gol, se desestabilizou e no segundo tempo fez uma pressão, foi buscar o empate com o gol do Casemiro e depois já nos acréscimos, aos 50 minutos, belo passe do Bruno Guimarães pro gol do Martinelli e a virada, então, e o Brasil se classifica. E amigo e amiga do Danunes, Copa do Mundo é isso aí mesmo, tá? Quem achava que o Brasil ia passar fácil pelo Japão, olha o que aconteceu com a Alemanha, Duda. A Alemanha empatou em 1-1 no tempo normal contra o Paraguai com uma retranca danada, passou a prorrogação, foi pros pênaltis e o Paraguai eliminou a Alemanha, 4-3. Paraguai teve 3 pênaltis para eliminar a Alemanha, perdeu 2, mas aí no terceiro, na terceira oportunidade, foi lá e matou. Então a Alemanha eliminada mais uma vez, eliminada, aliás, precocemente pela quarta vez seguida aí em Copas do Mundo. Depois daquele título aqui no Brasil, a Alemanha não foi mais a mesma. E o Paraguai avança para enfrentar ou a França ou a Suécia. Mas a gente já fala disso porque ontem de madrugada, aliás, à noite, como terminou no início da madrugada, empate entre Holanda e Marrocos 1-1. Aliás, a Holanda estava ganhando até o finalzinho, né? Tomou um gol nos acréscimos do segundo tempo. E nos pênaltis deu Marrocos 3-2 e o Marrocos passa de fase. Hoje, 14 horas, Costa do Marfim, Noruega. Quem se classificar enfrenta o Brasil no domingo. No domingo, 5 horas da tarde. Então, Costa do Marfim, Noruega, hoje, 14 horas. Depois, França e Suécia, 18 horas. Quem passar vai pegar o Paraguai. E hoje, 22 horas, tem México e Equador também. Lembrando que o Marrocos se classificou para pegar o Canadá. Então, Marrocos e Canadá já estão nas oitavas. Um é um dos confrontos definidos. E os outros, pelo menos mais dois confrontos, serão definidos hoje, né? Quem pega o Brasil e quem pega o Paraguai nessa Copa do Mundo aí lá na América do Norte, né? O jogo, por exemplo, da Holanda foi no México, o jogo do Brasil foi nos Estados Unidos. Duda Nunes, dito isso, sofreu muito ontem, Duda?
3: Ontem foi sofrido, hein? Mas com a vitória do Brasil, com a Alemanha eliminada, foi pra comemorar, viu?
1: É, os sul-americanos ficaram felizes aí com a classificação e com a eliminação da Alemanha. Tem um quê especial. Duda Nunes, vamos embora então.
3: Encerramos aqui, Anderson, mais uma edição do nosso Jornal da Manhã Litoral Norte. Obrigada a você, nosso ouvinte, por ter começado essa terça-feira chuvosa aqui com a gente, viu? Amanhã, quarta-feira, nos encontramos novamente aqui na Jovem Pan 94,1. Excelente terça-feira a todos, bastante atenção nessa chuva e até amanhã. Tchau.
1: Valeu, Duda. Então a gente volta amanhã às 7 horas da manhã aqui no nosso Jornal da Manhã Litoral Norte. Uma boa terça, fica agora com o Rock and Pop da Jovem Pan. Valeu, fui!
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8: Muito bom dia! Excelente terça-feira para você que tá aí enfrentando essa chuvinha em todo o nosso litoral e no Vale do Itajaí. Mas tá na boa, tá ligado aqui na Jovem Pan 94,1, classe especial. Eu sou Luciane Chiodi e a gente vai juntos até o meio-dia.

0: Benson Boone, Mystical Magical, encerrando uma atrás da outra nessa manhã chuvosa de terça-feira aqui na número 1 do Brasil. Teve também Ava Max, Sweet Bicycle, Sabrina Carpenter, Please, Please, Please, clássica do Seal, Crazy. Rolou também Sam Smith, Normani, Dance with a Stranger, Coldplay, BTS, My Universe, Dua Lipa, Illusion. Também Justin Bieber e Daniel Caesar, Peaches, Vitor Clay, Joyce Alânia, Balo, Psicológico. Muita música boa nessa hora, diretaço, só de som. E a gente vai pro intervalo, hein? Porque depois do break, prepare-se pra curtir as mais pedidas da fã.
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0: 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Jovem Pan, 4 para as 10.
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2: Excelente terça-feira pra você que tá aí na atividade, animado, curtindo, tá ligado aqui na Jovem Pan 94,1. Classe especial, ouvida em mais de 50 cidades. Eu sou Luciane Chiodi, tô na área até o meio-dia.

0: recado para você participar e pedir a sua música preferida. Vamos juntos levantar o astral dessa terça-feira chuvosa aqui no litoral. Você pode pedir um sucesso, uma novidade ou então aquele clássico da Pan para dar aquela viajada no tempo e matar as saudades. As mais pedidas estão no ar e você comanda a programação aqui na Número 1 do Brasil. Manda sua mensagem para o WhatsApp 47 99019410 ou pelas redes sociais, arroba Jovem Pan Itajaí. 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
0: Tá chegando ela, Langley, com seu pop country em Choosing Texas. Excelente manhã pra você.

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sétimo lugar, Alex Warren, Ordinary. Katy Perry, Snoop Dogg, California Girls, atendendo aos pedidos da galera que não param de chegar aqui pelas redes sociais da Pan. Ted Swings, Bad Dreams, oitavo lugar. Na nona, Taylor Swift, The Fate of Ophelia. E lá na décima posição, Ella Langley, Choosing Texas. Depois do intervalo, tem o top 5 das mais pedidas e também vai rolar aquele flashback da manhã. E você já escolheu a sua preferida? Aproveita, manda mensagem aqui pro WhatsApp 47 99 01 9410 ou pelas redes sociais, @ Jovem Pan Itajaí. 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

0: 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Jovem Pan, 10:27.
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Raining, primeira colocada aqui nas mais pedidas da fã. Teve também Pharrell Williams, Happy. Segunda posição, Sabrina Carpenter, Espresso. Na terceira, Bruno Mars, I Just Might. O flashback mais pedido com Nelly Furtado e Timbaland, Promiscuous. Na quarta posição, Hendrix, Golden. E no quinto lugar, Gracie Abrams, That's So True. As mais pedidas terminam aqui, mas você já sabe, né? Que durante todo o dia você continua participando, interagindo e fique à vontade para pedir a sua música preferida. É só mandar a sua mensagem aqui para o WhatsApp 47 99 01 9410 ou pelas redes sociais, @ Jovem Pan Itajaí. 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

0: 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Jovem Pan, 2 para as 11.
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0: Nati Roots, Quero Ser Feliz Também, Miley Cyrus, Easy Lover, Coldplay, Feels Like, I'm Falling in Love, David Guetta e Sia Flames e Tyler Warrior. Muita música boa para animar a sua manhã chuvosa de terça-feira. Vamos para um break? Já já tem muito mais. E aproveita também para conferir o que tá rolando lá nas redes sociais. É só acessar @ Jovem Pan Itajaí. 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Jovem Pan, 11:29.
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0: Give Is Love e Benson Boone, Beautiful Things. Pra você, um dia incrível. Aproveite e continue na sintonia. Depois do break tem o Pânico, 2 horas do Planeta DJ. E mais tarde, nosso novo encontro. Valeu, galera. Beijo grande. Até mais. Tchau. 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Jovem Pan, 6 para o meio-dia.
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2: Olá, olá! Meus adoradores do Casemiro, como é que estão? Tudo bem com vocês? Estamos de volta aqui, mais um classificado programa Pânico pelas vencedoras plataformas da Jovem Pan. Bem-vindos ao programa que nunca criticou o Casemiro, inclusive palmas para Casemiro. Brasil, salve, Brasil,
3: salve. Vamos Brasil. Aplaudir.
2: Mais uma vez passamos pelo Japão. Agora vamos saber a opinião de Roberto Avalanche e dele, Walter Casagrande. Fala, Calção, como é que está?
4: Não sei, eu não sei, eu não sei, eu não sei.
3: Eu falo, se é pra falar, eu falo. Ou será que o TP vai me ajudar? Vocês precisam andar aí, né? Ou será que eu sou mudo? Eu não consigo falar. O Japão perdeu por culpa do Neymar. Se o Neymar tivesse entrado, o Japão tinha perdido. Ah, perdido é o Paquetá, que tomou uma bolada no queixo, e pediu perigo. O Brasil jogou bem. O melhor em campo foi o Danilo. Eu queria saber onde o Danilo comprou esse ingresso que dá pra assistir o jogo de dentro do campo. E o Casemiro é o craque. Eu acho que é o novo Pelé ou o novo Maradona. Ah, não, mas é mais parecido com o Maradona sou eu. Agora eu vou embora, que eu preciso tomar um chá de lírio. Agora é o Avalanche.
4: Meu Deus, que puticas do Brasil. O nosso caralhinho passou a vara no Pikachu, meu Deus. Ah, esses japona, se eles não abriram o olho, e a gente passou o braque lindamente, meu San Gennaro. Tudo graças a quem? A quem? Eu digo, o menino Hendrick e o aposentado Casemiro, é claro. Os japinhas ficaram mais perdidos que o Alba numa corrida de muleta. O Hexa tá vindo, eu tenho fé. Pode comemorar, partiu a massa. Agora um polpetone no Lely Stratoria, com meu de Bolinho Maggiore, o único que aumenta o pipi em 5 centímetros. Agora vai você, Suritão, o nosso mastro da bandeira nacional, meu Deus!
2: Olá, meu querido Avalone, muito obrigado.
4: Que alegria.
2: Chegou aquele momento da agenda do melhor show de stand-up comedy do Brasil. No meio, você sabe que ele é conhecido como Baiacu de Torresmo. É o nosso Morgadinho, Rogério Morgado. Diga lá, Morgado.
4: Sou eu, olha aí. Quem é esse Rocombole?
5: Olha lá. Uma hora
2: é
5: dessa.
2: É o Rocombole.
4: Sou eu.
5: Rocombole.
4: Rocombole toda quarta-feira aqui em São Paulo. 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E segue a gente nas redes sociais, é o @RogerioMorgado. Obrigado, Emílio!
2: Muito bem, senhoras e senhores, Fábio Gueré, e você, meu querido Guerezito?
6: Ah, Emílio, eu não vejo a hora de acabar a Copa para voltar com esses shows malucos e tudo mais. Sexta-feira, dia 24, tem show lá no My Fucking Comedy Club, show novo. Vai ter piada sobre a Copa do Mundo, que já é uma grande piada, mas não vacila. Clubedoingresso.com já tá à venda e me segue lá também. @FábioGueré, tudo bonitinho, e os outros shows também já estão chegando por aí. É nóis, valeu, amigo.
2: Muito bem, senhoras e senhores, temos várias pessoas. Fernando Carvalho aqui está, figura encantadora. O Rogério Bispo. Ô, Bispo, olha só, só gente bacana. Camila Matos, Aqui está Mulheres Fantásticas. Oba. A Elaine Moura. É.
0: Grande momento.
2: Quem mais aqui? Jarbas está aqui. Não, o Edinaldo vai? Ribeiro. O Everson. Edinaldo. O Everson. De Orlando, na Flórida.
0: Porra, meu.
2: Por quê? Pergunte-me.
0: Por quê?
2: Porque chegou a hora de homenagear quem gostaria que o nosso programa tivesse mais 2 horas de duração. Chegou o momento de quem abriria uma conta poupança em nosso nome. É hora de nossa audiência, a Majestade.
7: A Majestade de hoje vem da histórica Santana de Parnaíba. O cara produz feiras e eventos, é casadão, palmeirense e feliz da vida. Palmas para o grande Zezinho Scarpa.
0: Zezinho!
2: Fala, Zezinho, como é que está a vida?
8: Boa tarde, Emílio. Boa tarde, Daniel Gueré, Sami, Alba, Morgadão.
0: Fala, Zezinho.
8: É um prazer estar aqui ao vivo com vocês. Sou fã do Emílio desde a época da rádio.
2: Opa. Boa.
8: Depois dos bailes de carnaval que fazia cobertura aí.
2: Um clássico.
0: Conhece,
2: um clássico.
8: Sou fã também do programa na Rede TV, depois no Pânico na Band. Eu até falava pra minha família que quando vocês entravam de férias, né, era um pé no saco, porque não tinha o que assistir à noite, né?
2: E a gente, na época de papai.
8: É, exatamente. Exatamente.
2: Do Velho
8: exatamente.
2: Testamento.
8: Sim.
2: É. Programa muito machista.
0: Opa, muito retrógrado. Crimes. Violento demais.
8: Mas faz falta.
2: Crimes, cometemos vários.
8: Deveria voltar.
2: Alguns, evidentemente, sim. Eles se recolocam.
8: Sim,
2: na
8: sim.

0: Mas o bravo era o Raposo Tavares, que era o bravo?
1: É.
0: Ou era o Fernão Dias?
1: Teve no Conoco. Também.
0: Que era acho que é Fernão Dias, né?
1: Você Fernão Dias era perigoso.
2: O Anhanguera, que era um matador de índio, era o
1: Anhanguera. É, o Anhanguera teve dois. Teve o pai e o filho, isso, né? O pai, ele era conhecido como o Diabo Velho, né? É. Os índios apelidaram ele de Diabo Velho, porque ele punha fogo na cachaça. Então os caras achavam que ele era um feiticeiro.
2: Ele,
1: né,
2: cuspia fogo.
1: É.
0: Mas se você pensar, Luiz Ricardo, da época. Se você pensar, de Itu pra dentro era mato.
1: Exatamente.
0: Não é?
1: Exatamente.
0: De Itu pra dentro era mato.
1: É, Baltazar Fernandes fundou Sorocaba, né? É uma cidade neta de Santana de Parnaíba. É, Parnaíba era muito grande, Emílio. Então, assim, vários municípios da nossa região foram emancipando, né? Barueri pertencia a Santana de Parnaíba, Cajamar pertencia a Santana de Parnaíba, Pirapora do Bom Jesus pertencia a Santana de Parnaíba, até Caieiras pertencia a Santana de Parnaíba, né?
0: Sim.
1: Então é uma cidade que tem um valor muito histórico no que aconteceu no Brasil aí, né?
0: Muitas empresas em Santana do Parnaíba para pagar menos... O que foi, imposto. Reginaldo? O que você tá? Você tá.
3: Olá, engraçado.
2: Olá, Emílio. Ele tá impossível.
0: Ele tá. Porque o Brasil ganhou. Porque o Brasil ganhou.
3: Reginaldo.
0: E para pagar menos imposto.
1: É, isso aí foi chamava-se de paraíso fiscal, né?
0: Isso.
1: Muitas empresas se mudaram para lá por causa do imposto, né? Eu acho que depois foi o Zé Serra, que foi prefeito de São Paulo, que ele modificou a lei, né?
0: É isso aí.
1: E as empresas voltaram para São Paulo. Boa. Né? Mas, é assim, é uma cidade extremamente acolhedora. É, grandes festas, né? Corpus Christi. É o segundo maior drama da Paixão de Cristo do Brasil. Só perde para Nova Jerusalém, né?
0: Tá vendo só? É aí, ó. É uma pequena aula de Santana do Parnaíba. Para mim, simplesmente a cidade de Alphaville.
1: Não, então.
0: Tá vendo como é que é?
2: Não, você vê que a gente não sabe.
0: Como a gente não sabe nada.
2: Tá falando. Santana de Parnaíba ficou. A parte boa tá lá. Tudo se emanciparam, caramba. As outras cidades que não prestavam tá ao redor.
0: E tem aquela espuma. E tem aquela espuma do Tietê que vai para lá.
1: É, para lá e para Pirapora, né?
0: E Pirapora do Bom Jesus também, assim, que vai para lá. Que
1: Nós recebemos toda a descarga de esgoto
0: de São Paulo.
1: De São Paulo, né? Eu trabalhei na EMAI, na área de geração, e o Tietê ele começa a ser poluído em Suzano.
0: Tá. Mas
1: tem
0: tudo
1: fábrica
0: bem,
1: de celulose,
0: mas,
1: aí vem.
0: É, mas
1: aí passa
0: não precisa dar essa aula que também já deu o nosso
2: professor.
0: Tá muito bom.
2: Professor Chachala.
0: Professor Chachala.
2: O Tiburcio.
1: É. Não é? Mas, ó, fica o convite pra vocês.
2: O Zezinho tá impossível.
1: Fica o convite pra vocês.
0: Professor Chachala.
3: Olá, professor.
0: Olá, professor. Vamos à pequena aula de Santana do Parnaíba, que comeu o careca, o Zezinho Scarpa, que vai trazer as informações.
1: Muita gente acha que eu sou parente do Vesgo, né? Mas não tem nada a ver.
2: É, não, isso aí. Não tem mesmo.
0: Zezinho, um prazer te conhecer, cara.
1: O prazer é todo meu.
0: O cara sabe tudo de Santana do Paraná. Muito obrigado por você ter vindo. Eu vou passar as redes sociais aí.
1: Boa.
0: Zezinho Scarpa tá aí na aí, ó,
3: Zezinho,
0: pra você seguir aí nas redes sociais. Obrigado, Zezinho. Eu quer mandar um abraço pra alguém?
1: Pô, eu posso falar rapidinho aqui?
4: É uma porra, o cara do seu ali.
0: Ah, 7h37, galera.
4: Porra, meu.
0: O grande Zezinho Scarpa.
4: Merda.
0: Aniversário.
2: O cara tenta ser agradável. O cara traz a Bíblia.
0: Vai lá, Zezinho.
1: Minha esposa, Fernanda Scarpa.
0: Boa.
1: Ela faz assessoria de casamentos, né? É uma pessoa que eu amo de paixão. Meus filhos, Mariana e Leonardo. Meus irmãos Toninho e Luizinho, meus sobrinhos. A Turma do Mé, que é um grupo de pop samba que eu toco lá em Santana de Parnaíba.
0: Boa.
1: Tem o Bloco do Bertinho, que a gente anima toda segunda-feira de carnaval, tocando marchinhas de carnaval. É, o grupo Piscininha News, Rivotrek, Pica Fumo, Amigos do Colasso, Churrascos do Amigo.
3: Meleca,
1: e o Papo de Quinta, que é um bar onde nós tocamos lá em Santana de Parma, da minha grande amiga.
4: E o Rima Karmovic.
0: Vamos agora falar de filmes. Podemos ou não?
2: Opa.
0: Sim, vamos falar de séries. Vamos. Porém, agora falaremos com homens apaixonados pelos loirões da Noruega.
3: Ah, gostei.
0: Linhagem Geek com Homem-Aranha, com o bumbum crescente, André Alba.
5: Linhagem Geek, Linhagem Geek, Linhagem Geek, José da Manga, ai, ai, ai,
3: meu Deus do céu.
5: Zé da Manga.
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1: Vamos lá que hoje tem algumas novidades.
0: Vamos lá, meu amigo.
1: Vamos lá que...
2: Hoje tem.
1: Sabe o WhatsApp, Zuzu, o WhatsApp que você adora?
2: Vive atualizações,
1: você
2: não?
1: Você vê... Então, isso aqui é uma coisa, Samidana, vou chamá-lo, porque é o seguinte. O WhatsApp, Emílio, ele é considerado a maior rede social do planeta. Muitas pessoas não encaram o WhatsApp, obviamente, como uma rede social, mas ele é considerado. E ele está aglutinado no grupo Meta, ali do Instagram e também do Facebook. O que o WhatsApp fez agora? Ele liberou o nome de usuário.
3: Sim.
1: E cada um...
3: Isso é muito
1: e a
3: bom.
1: Pessoa agora pode dispensar o número do celular. Ou seja, Emílio, você conheceu uma pessoa... pessoa Sim. pede o seu número. Você não precisa dar mais o seu número para se conectar com o WhatsApp dela.
3: Você pode falar Emílio Cabeção.
1: Exato. Você pode inventar um nome. Vou colocar Simplesmente Antônio. Aí você adiciona Antônio. Adiciona aí Simplesmente Antônio 89. E aí a pessoa vai ter acesso ao teu WhatsApp e não vai precisar do número. Isso é uma... Alguns acionistas, Sami, eles estão prevendo que a Meta é... Eu já até trouxe, eu não sei se foi eu ou foi você que trouxe a notícia que o Instagram quer ir para as televisões.
3: Sim, eu que
1: pra,
3: trouxe.
1: Para tentar ali...
3: Para as telas grandes.
1: Isso, para tentar roubar um pouco da audiência do YouTube.
3: Inclusive estão lançando aplicativos para as TVs Samsung desde 2020.
1: Sim.
3: Se tiver uma Samsung, só que isso começando nos Estados Unidos. Vai aparecer já o Smart... aplicativo do Instagram.
1: Então, esse apelido exclusivo do aplicativo, sem precisar o número do telefone para quem não conhece você, é um recurso que eles falam que é a favor da sua privacidade. Olha aí, Dedê. A favor da sua privacidade, e quando a função estiver 100% ativa, pessoas e empresas vão conseguir falar com você só pelo nome do usuário, sem precisar do número do telefone. E aí entra aquela briga, eu não sei se vocês lembram, no começo do Instagram, para reservar o nome.
2: Sim.
1: Isso está acontecendo agora também com o WhatsApp.
2: Você vai ter que ter meio que um arroba.
1: É isso aí, você vai ter um arroba que é o teu...
3: Seu nickname, seu...
1: É como você coloca ali
3: avatar.
1: No Instagram. Como você coloca Sim. no Instagram, e aí já começa aquela corrida para você ter...
2: É uma porcaria isso, gente que você não queria que falar, vai querer falar com você.
4: É, mas acho que a treta... Você quer uma curiosidade do
1: claro.
4: WhatsApp? Vocês querem uma curiosidade
1: Zuzu?
4: Do WhatsApp? O WhatsApp foi criado por um judeu russo que, Putz. Quando ele foi para os Estados Unidos. Calma aí, antissemita. Deixa eu falar do judaísmo. Deixa eu falar. Não pode falar de judaísmo? Você fica bravo?
2: Não sou antissemita. É higiene.
4: Você não gosta. É, então. E resumidamente, Albeta, ele não conseguia falar com a família dele. E você sabe que o telefone, o Skype, tudo era muito caro.
1: Sim.
4: Então foi uma forma do cara se comunicar com a família que estava fora do país dele. Aí a pergunta é: se o WhatsApp está ligado às telefonias. E se vale muito dinheiro também, Sim. quebra também um mercado onde o senhor Mark Zuckerberg quer se apropriar também.
1: Exato. E isso é uma luta do Elon Musk também. O Elon Musk já falou que quer falir todas as operadoras. Falou assim, ó, vocês vão ter internet e não precisa ter cartãozinho de nenhuma operadora.
3: É, mas de certa
1: Aqui
3: forma...
1: Aqui é a mesma coisa. Porque se você não precisa do teu número para você ter o teu WhatsApp funcionando, você não precisa ter a operadora. Logo, se você tem um bom pacote do 5G... Você não precisa mais,
4: Exato.
1: Mais não, pagar,
3: mas,
1: não tem pré-pago nem pós-pago.
3: Isso já existe. Hoje as pessoas estão muito mais interessadas em velocidade de conexão do que em minutagem. As pessoas ligam pouco umas para as outras. É muito mais mensagem e acesso à internet. Então acho que é uma continuação de algo que já está.
5: Cada vez o mundo é mais confortável.
1: É isso aí.
3: E o ser humano é mais preguiçoso.
5: O mundo é confortável e é gostoso. É e mesmo. O conforto vicia mais do que crack.
1: É verdade.
5: Por isso que as pessoas são tão vagabundas hoje em dia. Entendeu? Porque é gostoso.
1: Isso,
5: não é isso?
1: Certeza.
3: Se ruim, ninguém seria.
5: Agora você nem precisa mais guardar um número de telefone.
1: É isso aí.
5: Porque o seu já você tem uma rouba lá e você põe uma mão assim, ó.
1: Já
5: aquela mãozona.
1: Sim, namastê. Emoji.
5: Põe aquela mãozona, você pergunta pro outro, eles põem uma mãozona. Você já viu a mãozona? Tem uma mãozinha.
1: Tem as
5: uma
1: duas.
5: Mãozinha e a mãozona. Eu não sei o que significa mãozona.
3: A mãozona
5: tem
3: é a mãozinha muito obrigado.
5: Também. E a mãozinha.
3: Muito obrigadinho.
5: É. Então é isso aí. É isso aí.
4: Um é namastê.
5: É uma turma que gosta,
3: um é namastê,
5: da molezinha.
4: Gosta da maciota.
5: É. Gosta de sentar no pudim. Ai, como é gostoso sentar.
4: Quem não gosta?
5: É gostoso, né?
4: Lógico.
5: Que e, mais, Alberto?
1: Não, e assim, isso aí vai de encontro a esse novo investimento aí do Grupo Meta de querer ir pros. Porque você imagina o mailing que tem o WhatsApp, né? Todas as pessoas que têm o WhatsApp e o pessoal do Meta tem os dados dessas pessoas. Então, para você fazer uma grande estrutura para ir para televisão, para ter conteúdo e disputar com o YouTube, é o único player possível. É o Grupo Meta, que tem o WhatsApp, que tem o Instagram e tem o Facebook. Então, essa é uma das... Alguns acionistas, alguns estudiosos de tecnologia acham que eles já começaram essa empreitada aí para ir para televisão. Agora, indo para o cinema, a Odisseia também, em quebrando alguns paradigmas, o filme da Odisseia aí, do Christopher Nolan, também vai quebrar alguns paradigmas, que não vai ter sessão para influenciadores.
3: Não vai ter.
1: Não vai ter.
5: Encheu o saco.
1: Então, é o seguinte, não vai ter mais, porque era um hábito comum dos grandes estúdios fazer a sessão para os críticos e a sessão para os influenciadores, para ver antes do filme, e ter até um embargo ali. Você vai assistir o filme, aí você pode falar só um pouquinho, aí tem um embargo, aí você espera o filme estrear e aí poderia falar sobre. Só que a Universal optou por deixar fora as sessões antecipadas para influenciadores e decidiu não realizar exibições, né? A medida contraria a tendência da indústria em convidar os blogueiros, né? E influenciadores para pré-estreias, permitindo que eles publiquem mini-resenhas. Isso não vai acontecer mais, porque a Universal não quer. E aí pode ir para um outro... Outros estúdios podem também seguir esse caminho da Universal, e os influenciadores vão ter que comprar aí o seu próprio ingresso para assistir com todo mundo a Odisseia, que parece ser o grande filme, um dos grandes filmes do mês que vem, né? E por falar em polêmica, lembra do House of Cards, Dedê, que você gostava bastante? O Kevin Spacey quer voltar para fazer o House of Cards. Agora temos um grande problema.
4: Foi inocentado?
1: Foi... Ele foi inocentado e ele deu uma entrevista. Ele disse que finalmente o cancelamento dele foi cancelado, né? O cancelamento dele acabou. E ele venceu, ele deu uma entrevista, né? Ele venceu, ele diz, abre aspas aqui, em todos os tribunais em que atuamos como júri, nós vencemos. Então, o Kevin Spacey, ele venceu tudo. Todas as acusações, o Kevin Spacey, ele passou por cima e agora ele quer voltar a trabalhar. E aí é uma outra etapa. Agora é uma outra etapa, porque se ele foi considerado inocente perante a justiça...
3: Sim.
5: Mas já queimaram o cara.
3: Mas ele não tá inocente nas redes sociais.
1: Então,
3: tribunal da rede social já bateu o...
5: Eu preciso.
4: Ele pedia para sentar no colo dele no hotel, né?
5: Não, ele era um cara que ele pegava os menininhos, pô.
6: Ele gosta.
4: Little boys.
5: Qual é o problema?
4: Passava o texto no quarto.
5: É, claro, aí os caras quiseram ganhar uma em cima do cara.
1: Exatamente.
4: Né? Teste do Kevin Spacey.
1: Mas a observação do...
5: É muito comum isso aí no meio. Pô, claro.
4: Teste do sofá.
5: Claro,
1: a observação do Sam é perfeita.
3: Muito obrigado.
1: Você, na justiça, você tá inocente. Mas ele perante a opinião pública e nas redes sociais.
4: O tribunal.
5: E você sabe por que ele fez o House of Cards, né?
1: Não.
5: Porque ele era o cara mais procurado da Netflix.
1: Não, ele é um baita ator.
5: A Netflix, na época que lançou o House of Cards, ela pesquisou quem era o ator que tinha mais... Certo. Que era mais procurado.
4: Eles bolaram várias coisas por causa dos algoritmos.
5: O algoritmo,
4: O Stranger Things também. É uma junção de várias buscas que eles bolaram aquele seriado lá.
5: O Boni, ó.
4: O Boni.
1: Já?
4: O Boni e o Kevin Spacey.
5: E o Kevin Spacey.
1: E o careca. Bom, agora eu sempre trago aqui das entrevistas dos artistas, né, das atrizes, dos atores antes do filme. E a Supergirl, ela perguntaram pra ela, né, se a Supergirl seria bissexual. É aquele papo. Só que enquanto alguns fazem isso, olha o que o Homem-Aranha tá fazendo, Dedê. Vê se a Disney e a Marvel não aprendeu com a gente. O Homem-Aranha é o grande filme, a pré-venda já tá um absurdo, pode chegar até 2 bilhões a receita do filme. Só que o Homem-Aranha, ele tá seguindo um marketing muito diferente. Se você conseguir colocar, Bernardinho. Porque ele chamou um cara pra fazer uma participação num comercial, pra divulgar o filme, que ninguém conhece muito, né? Eles fizeram esse spot aí com um cara que, né, com o Lionel Messi.
4: Meu Deus.
1: Então, assim, aí é uma diferença muito grande de você apelar para um marketing ideológico e apelar para um marketing de verdade. Durante a Copa do Mundo, o Lionel Messi, da Argentina...
4: Que maravilhoso.
1: Tá fazendo um comercial aí. Sim. E ajudando a divulgar... O cachê deve ter sido incrível, mas tá ali fazendo uma peça de propaganda com o Homem-Aranha, o Lionel Messi. Então,
4: É bom ator.
1: É aquela baita frase do Silvio Santos, enquanto uns fazem confusão, os outros fazem marketing. E a Marvel tá fazendo um marketing muito legal aí com o Lionel Messi pro próximo Homem-Aranha. E só pra apresentar pra vocês a próxima Mulher Maravilha, possivelmente teremos a próxima Mulher Maravilha, que se chama Adria Arjona. Queria a opinião do Sami, que o Sami acha. A DC tá em baixa, né? A DC tá com vários fracassos.
3: Tem que descer pra BC.
1: Mas essa atriz, provavelmente, segundo alguns rumores, será a próxima Mulher Maravilha da DC.
4: Maravilha, realmente.
1: Do James Gunn. Vamos ver se o universo vai durar até lá.
4: Salve, salve.
1: Mas essa é a salve, salve.
5: Bela caixa.
4: Olha, Santa Piriguita.
5: Lá no Cucuruco. Deixa a caixa da tia.
1: Tudo indica que essa é a próxima Mulher Maravilha, melhor.
4: Aprovada.
5: Foi?
1: Foi.
5: Muito bem. Dito isso, vamos agora fazer um breakzinho. Um break bem sensacional para você que está nos acompanhando aí em todo o Brasil, para nossa querida rede de rádio. Reginaldo, com você.
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24: Boa rotina.
25: Mas o problema que eu tenho com essa, com uma fonte fidedigna da CBF, Emilhão, é o seguinte: o problema de Neymar na seleção nem é o Ancelotti. O problema é o filho do Ancelotti, o filhinho dele que fica no banco lá, é a rusga é com este jovem auxiliar técnico dele, que eu acredito que seja o filho dele. Olha que bonitinho lá. Então é ele que fica botando os empecilhos para colocar o Neymar, segundo informações que eu obtive, Emílio.
5: Não, mas o Neymar, o Ancelotti, falou ontem que ele ia entrar.
3: Na prorrogação.
5: Olha, eu vou eterno, ele foi igual o padre. Eu vou colocar.
25: Vai agradar a torcida, irmão.
5: Não, ia colocar na prorrogação.
3: Sim, estava reservando.
5: Você vê o que é. Você vê o que
25: eu também.
5: Não, você também não entende nada. Você também não. Você também. Você tá indo aí. Eu vi você. Eu vi você. Eu tô vendo o seu. A sua página.
25: Se minha mãe fosse homem, eu também não nascia.
5: Eu tô vendo. Eu tô vendo sua página. E você só tá curtindo. Eu vou falar com a tua esposa. Eu vou falar com a tua. Olha lá, ó.
25: Quem tá curtindo?
5: Os bares.
25: Tá
5: curtindo. Tá.
4: Ele achou uma Gugã gringa.
3: Deu 15 minutos e deu por hoje.
5: É, isso aí. Você tá trabalhando 5 minutos.
25: Eu tô atrás de informação, irmão.
5: 5 minutos. Por dia.
25: Eu tô atrás de informação, tô atrás de.
4: E tênis novo.
5: E tá com uma bermudinha ridícula.
25: Tô dando a alma aqui, mano.
4: Essa bermudinha. Nossa, agarradíssima.
3: Você deu uma engordada, precisa mudar a bermuda.
4: Tá fininho, hein, bolão?
25: Porque isso aqui a Cazé TV não mostra. O que acontece? Eu tô com poucas bermudas que eu não tenho tempo pra sair comprando, só que era uma calça que eu cortei hoje com a faca no hotel. Aqui, ó, eu cortei com a faca de passar manteiga hoje. Boa, pra poder vir trabalhar aqui e entregar o meu melhor pra você, que você merece,
3: Emílio. Meu tênis é novo, hein?
25: Só que outro. Nós estamos dando a vida aqui, irmão.
5: Muito bem, muito bem. Então, daqui a pouquinho, gente. Muito bem. Então, muito está bom. Aí o fuzil diretamente dos Estados Unidos. E você vê que a América não está nem aí para o futebol. Nada. Como está o Brasil, né?
4: Parando, né?
5: Para todo o Brasil. Não. É gostoso esse clima de Copa. Como a gente gosta de
4: muito,
5: Copa, né?
4: Muito.
3: Sim. Eu acho que tem americano ontem, que nem sabe.
5: Ontem,
3: que tá
5: os bares. Os bares lotados, né? Toda aquela coisa muito bacana, o clima do Brasil nessa Copa do Mundo. E agora, meu querido Zuzi.
4: Fala, Emilhão, tudo bom?
5: Beleza.
4: Como é que estamos aí?
5: Estamos aí.
4: Ó, programa hoje, para quem quer entender o que acontece no jornalismo e na política, teremos a competente Paula Camacho e André Marcília. Para mim já basta. Dois dos maiores nomes do jornalismo opinativo. Que eles vão falar sobre eleições, Banco Master, Cazé TV e outras notícias que bombaram aí durante a semana. Para vocês, programa bom hoje.
5: Então agora solte a vinheta porque vai começar neste exato momento.
4: Oba.
5: a nossa informação com Zui Zuzu.
4: Que beleza! Olha, Emílio, você sabe que agora esse bloco aqui do resumo da Copa que a gente tem feito aqui com a participação de vocês, eu vi que a gente tem as imagens do jogo. Sabe os melhores momentos?
3: Temos?
4: Para a Jovem Pan. Você está sabendo disso?
3: Muito obrigado. Você
4: sabia que a gente tinha as imagens?
5: Claro. Eu não
4: sabia.
5: É, só o Delari que não sabe. É.
0: Então, o Delari não sabendo me deixa com medo.
4: Se a gente tem as imagens...
5: Lógico que tá, passa toda hora.
4: Momento mágico que teve, acho que da Casa TV, se pode passar, parece que o Bernardo tem as imagens.
3: Bernardo...
4: Para quem não gosta de futebol, ontem foi um momento que emocionou demais a turma que falava assim, ah, o jogo é ruim. Eu vi vocês comentando, o jogo foi ruim, o Brasil não joga. Meu não, Deus
3: deu nervoso.
4: Do céu. Foi emocionante. A gente, não é, Gueré? Para quem gosta de futebol ali, a jogada individual do Vini Júnior aí emocionou muita turma.
0: Sim, ia ser um golaço.
4: Para quem criticou demais o Ancelotti, como você falou aqui, um cara estrategista, técnico, fez o Brasil jogar... E aí tem os bastidores que eu tenho apurado que está acontecendo com o Brasil.
0: Você
4: sabe que Ancelotti falou no...
5: Ancelotti.
4: Ancelotti.
5: É, sabe fala que... direito, italiano.
4: Ancelotti.
0: É, respeito italiano.
5: Ancelotti.
4: Ancelotti.
5: Ancelotti.
4: Ancelotti. Ancelotti.
5: Ancelotti. Ancelotti.
4: É, eu vi Ancelotti.
5: Não, aí também não.
3: É Ancelotti.
5: Ancelotti. O T é um...
0: Fala assim, técnico do Brasil, a galera sabe.
4: O técnico do Brasil, no intervalo, com a frieza que ele tem, chegou pros caras e falou o seguinte: amigo, a gente vai ganhar esse jogo e vai ser de virada, pode confiar. Quando ele coloca o Martinelli... Eu pesquiso, é diferente.
5: Ele tava lá no vestiário.
4: Não é isso, ele mesmo. Eu vou pegando as informações através, né, de jornalistas que eu conheço e pode perguntar o que o Ancelotti falou pro Martinelli.
3: No vestiário?
4: No vestiário.
3: No meio do tempo?
4: No meio do
3: tempo. O que ele falou?
4: Falou o seguinte: nós vamos virar, não importa o tempo, vocês vão fazer o gol e a gente vai ganhar. O Martinelli, por causa da linhagem geek, que secou ele, o teu irmão.
0: É verdade.
4: Falou, não coloca o Martinelli.
0: Todo mundo não queria que o Martinelli entrasse.
4: Então o técnico é bom.
0: Esse que foi o golaço, o golaço do técnico.
5: Os caras não gostam do Corinthians.
4: Começou no Corinthians.
0: É por isso.
5: Ele é ruim mesmo.
4: Posso falar uma coisa? A gente precisa parar de ficar só em alguns nomes. O Martinelli começou no Corinthians, foi pro Ituano, fez a carreira no Arsenal, ficou com o joelho zoado, se recuperou, muito menino, e virou ídolo lá na Inglaterra.
0: Menino.
4: Agora a gente tem que falar dos novos nomes. O cara foi lá e resolveu. Parabéns a Martinelli.
5: Você sabe que o João Saldanha fazia com o time? Com o time no
4: vestiário?
5: No vestiário.
4: Ele fumava e atirava.
5: Não, não. Olha o João Saldanha que ele fazia. Diz que tava jogando o Brasil. Era eliminatória pra Copa de 70. Aquele timaço. Pelé, aquele time, Gerson, Pelé, Rivelino, tal, isso aqui. Tava na eliminatória. E aí era Brasil e Venezuela.
4: Certo.
5: Primeiro tempo. Uma puta chuva.
4: Certo.
5: E o Brasil perdendo gol. Terminou 0-0. E, porra, ele ficou puto.
4: Lógico.
5: Aí os caras foram no meio tempo, foram pro vestiário. Ele tava com a chave na mão. Ele falou: ó, vocês não vão nem tomar banho. Se vocês não voltarem e jogarem direito, vocês não vão nem entrar aqui no vestiário, porque vocês são vagabundos e não sei o quê. Aí ele pega a chave do vestiário. E joga e fala: agora vamos procurar a chave. Aí vocês
0: acham. Taca no meio do campo.
5: Taca no meio do campo.
4: E tá ali.
5: É bom. Isso é um muito técnico bom. Que impõe
4: não
5: respeito.
4: Deixa ninguém descer.
5: Impõe respeito com a equipe.
4: E eu acho que o Ancelotti tá fazendo isso. Todo mundo que é corneteiro de futebol, inclusive o senhor Pilhado, que eu tenho acompanhado também.
5: O Pilhado
4: meteu o pau no Casimiro.
5: Como Pilhada tá querido, pô. Não, a torcida tá levando ele nas costas.
4: Isso são coisas diferentes.
5: Você tá criando o clima.
4: Coisas diferentes.
5: Você vem aqui criar clima.
4: Pega a rede social do Pilhado e põe no meio
5: o
4: do tempo.
5: Pilhado
4: que ele fala. Tira o Casimiro não joga nada, tira ele no segundo tempo. O Casimiro foi lá e fez o gol. Por quê? O técnico bancou. Quando o técnico é bom, você tem que calar a boca.
3: Não,
4: se o Brasil perdesse, então fala assim: ah, por que não colocou o Neymar? Ele falou: vou colocar na prorrogação. Tem toda uma estratégia.
5: Olha, confia no Pilhado.
4: Queridíssimo.
5: Aquilo é o Daniel Zuckerman?
4: Não, o Daniel Zuckerman.
5: Não, como é que ele chama?
4: Pilhado.
0: É o novo Bolsonaro.
5: É um Bolsonarinho.
0: Olha lá, ó.
5: É um Bolsonarinho.
0: Só tem que tomar cuidado pra ninguém vir com a faca
5: ali, ó.
4: Entre o carisma e entre as opiniões, ele tem algumas. Mas parabéns, o carisma é merecedor, inclusive. Não tô falando que ele não merece.
5: Agora tá puxando o saco.
4: Não, só tô falando que ele tá dando as bolas fora no futebol.
0: Cara,
4: falou merda.
0: Isso aí foi combinado.
4: Isso aí sabe o que é? Isso aí é a torcida que ele convoca, que ele paga pra ir lá.
5: Pilhado
0: é combinado.
3: É o Carlinhos da TI ali, ó.
4: Olha lá, turma da Jovem Pan. Esse é o filho do Vampeta que tá segurando ele, que é amigo. Olha lá.
3: tá no braço do povo.
4: Mas ele é querido. Aí é o pilhado, a torcida brasileira vibra. E por falar em torcida...
3: Mas você viu que o Rivelino perguntava pra ele, se jogasse, você viu isso, né? Se jogasse, se jogasse a seleção atual contra a de 70, vocês ganhariam? Ele falou, não sei, acho que dá pra ganhar de 1-0. Só 1-0? Ele falou, porque o Pelé morreu e a gente tá com um monte de gente com acima de 80 anos.
1: Caramba, maravilhoso.
5: Você sabe que o Pelé, jogando com o Garrincha, nunca perderam um jogo.
4: O Pelé e o Garrincha.
5: Pelé e Garrincha. Certo. Essa dupla nunca perdeu um jogo.
4: Nunca perdeu. Nunca. Mas você não dá pra comparar o Pelé com o Martinelli também, porra.
5: Você
4: calma
5: que,
4: aí.
5: Você que tá falando mal aí.
4: Eu estou falando bem da seleção brasileira. Você que não gosta de acompanhar os jogos.
5: Por que você acha que Bangladesh gosta tanto? Por causa do Pelé, porra.
4: Exatamente.
5: Nunca perdeu um jogo. Pelé e Garrincha.
4: Bangladesh muito perto da Índia, que um dia foi uma besteira. Exato, aqui, falou, né? Eu corrijo.
1: Me cobraram.
4: Na Índia, tá bom. Bangladesh faz fronteira com a Índia, pronto. Gosta do Pelé, porque tinha um rádio na década de 70, eles escutavam muito rádio, e eles tinham uma identificação também pro Pelé ser preto, e ele representava aquele povo tão sofrido também, lá na Índia.
5: Não, depois de sofrido.
4: Pode colocar no...
5: É porque gostava do Pelé. Novo, porque...
4: Pelé.
1: Gostava e ponto.
4: Bangladesh. E na sequência disso, vem o Maradona, que vinga a Índia, que foi colonizada pelos ingleses com gol de mão. A gente sabe da história também.
1: Roubado,
4: um pouco de cultura para você.
1: Né? Roubadíssimo.
4: O gol mais... Se tivesse VAR... Se tivesse VAR...
5: Torce pro Argentina.
4: Torço pro Brasil. Eu torço pro Brasil.
3: Primeiro pra Argentina.
5: Você torce pra Argentina. Primeiro é a Argentina.
3: Quando não tá jogando a Argentina, ele gosta do Brasil.
5: Aí ele torce pro Brasil.
4: Vocês gostam de colocar polêmicas aqui?
5: De jeito nenhum.
4: Eu gosto do Maccabi e Tel Aviv também.
3: Também.
4: E Argentina e Rússia muito mais também. Vocês sabem um pouco da minha vida aqui. Mas vamos agora pro que vai acontecer. Me mostra a torcida do Paraguai. Isso é torcida.
1: Cara, incrível.
4: Olha que coisa bonita. O Morgadão, nosso Jabulani cantou a bola aqui, ó. Vamos lá, Paraguai passou. Você falou, não, Alemanha. O que aconteceu?
3: Cuidado com o Japão.
4: Cadê a torcida do Paraguai? É bonito de ver. É emocionante. Um povo na rua celebrando a vitória do seu time.
3: Deixa eu falar, quando comemoram assim,
4: não importa,
3: pra
4: cara.
3: Oitavas, vai cair no próximo jogo.
1: Tem problema, tirou a Alemanha.
3: Não é pra comemorar
1: chupa,
3: assim, é
1: oitava. Tirou
3: de
1: a Alemanha,
3: final,
1: chupa.
3: Não.
4: Tirou a Alemanha. E você viu o post do presidente do Paraguai? Que bonito que
1: feriado.
4: Ele falou. Feriado, cara. É feriado no Paraguai. Se tiver na tela, pode colocar. Ele ainda mandou um carajo, né? É isso aí, feriado
5: carro?
4: Para...
5: Carro?
4: Carro, colocou. Opa. Coloca aí, Bernardão. Te mandei aí, ó. Paraguai nunca se rende, feriado carajo.
1: Ó.
4: Ó lá, tá na tela aí o Santiago.
5: Então, já hoje meteu um feriadão.
1: Hoje não dá pra comprar.
5: Puta, ó quem tá chegando.
1: Putz.
5: Olha
1: aí,
5: só.
1: Sim, hein?
5: Espetacular. Isso aqui é sensacional.
4: É bom.
5: Isso aqui é sensacional. Olha que
1: maravilhosa.
5: Atenção, atenção, atenção, atenção, rapaziada. Atenção, pessoal aqui da bancada também.
4: Sim.
5: Mês de junho, especial para você. Festa junina de um lado, Copa do Mundo que a gente tá falando aqui era hora. Brasil em campo, galera comendo paçoca na arquibancada. Loucura, loucura, loucura, como diz Luciano Huck. Quem tá aqui comigo hoje para falar de coisa boa? O nosso... Willy Wonka brasileiro. Ah. O homem que adoça o país. O homem que mais entende de chocolate no país, que é o nosso querido Nunes, dono da Chocolândia, que é a maior loja de chocolates do Brasil.
3: Maior revendedor.
4: Boa, Nunes.
3: Opa, tudo bem, Emílio? Tudo bem?
5: Do Brasil.
3: Todo mundo.
5: E o cara que mais entende de chocolate. Ele sabe quanto é. Esse é 60%, esse é
3: 40%? Não, é legal. Tem até uma notícia, Emílio, muito recente, né? Que a Anvisa aprovou. Para você chamar de chocolate, você precisa ter 35% de sólido de cacau, manteiga de cacau, açúcar, leite, tem alguns outros ingredientes, mas agora o chocolate, e se ele não tiver isso, ele não pode ser chamado de chocolate, tem que ser identificado como sabor chocolate.
5: Sabor chocolate,
3: então,
5: que é o famoso.
3: Foi muito legal isso.
5: Isso foi melhor, né? Melhor,
3: muito,
5: né?
3: Muito, muito legal. É. Mas é, você falou, a gente é realmente o maior revendedor de chocolate do Brasil. A gente chegou a vender numa Páscoa 3.640.000 quilos de chocolate.
5: Caramba!
3: 3.640 toneladas.
4: Caçarão.
3: A revista Veja fez uma matéria que era o suficiente para asfaltar do Brasil aos Estados Unidos que a gente vendeu de chocolate.
5: Caramba. Olha só.
4: Eu tenho uma pergunta para o Nunes, que a gente tem uma audiência aqui qualificada e escuta muito o senhor. A gente está num momento que a economia não está lá, essas coisas.
3: Boa, Daniel.
4: A gente sabe que o cara quer comprar uma TV para a Copa do Mundo. Legal. Mas a pergunta é, dá para ganhar dinheiro vendendo chocolate?
2: Se tivesse que correr, eu tô há 52 anos com chocolate. Nasci no Dia Mundial do Chocolate, que é dia 7 do 7 agora. Tá? Uma coincidência da vida, né? Mas é assim, olha, você pode começar o seu negócio sem nenhum dinheiro. A gente está até com uma campanha muito legal, Emílio, que é assim, ó. Hoje as empresas estão mandando muita gente embora, né?
4: Verdade.
2: Dando aquelas demissão voluntárias. Opa. E tal. E nós estamos com um projeto de trazer essas pessoas para o empreendedorismo. Legal. O cara abandonar lá a tecnologia dele e botar o avental e virar um confeiteiro, um chocolateiro, né? E porque é muito fácil de começar, você não precisa de dinheiro. Você for lá na Chocolândia com um cartãozinho, você comprou um quilo de chocolate e uma forminha, você vai pagar daqui 90 dias,
4: certo,
2: que pode ser parcelado, e você vai começar a sua indústria, sem
4: olha,
2: nenhum grande investimento.
4: Oportunidade.
2: E mudar a sua vida, pegar o dinheiro da indenização, Emílio, guarda ele, deixa guardadinho, e você vai começar um negócio que nós somos o 20º no consumo de chocolate no mundo, né? Você tem um gap gigantesco para ser explorado, e é um negócio muito fácil de
5: vender. A Argentina come mais chocolate
2: mais
5: que o brasileiro.
2: Mais que a gente, verdade.
5: Então, olha a oportunidade que você tem agora. Mesmo que você não esteja desempregado, mesmo que você esteja pretendendo fazer alguma coisa, mesmo que você está aí em casa, pode ser uma senhora, pode ser um senhor, pode ser um jovem. Você tem a oportunidade de empreender sem colocar muita grana.
2: E nós formamos centenas de pessoas, de empresas que se formaram, viram um imenso social, Emílio.
5: O que esse homem está... O que o Oswaldo Luz está propondo aqui para vocês, esse homem entende chocolate. É você começar uma indústria.
2: Verdade.
5: Você começar com um pouquinho.
2: Sem dinheiro. Você pode comprar com o cartão uma forminha, um quilo de chocolate, você começou a sua indústria. Tem uma história que eu até comentei com você em off, que é uma senhora, eu estava numa dessas aulas, e ela deu testemunho dela. Ela falou, olha, Nunes, eu sou a pessoa mais independente da minha casa. Eu nunca imaginei que aos 65 anos eu tivesse minha própria indústria. E hoje eu que empresto o dinheiro para os filhos que vão pagar as multas.
5: Entendi.
2: Do carro. Eu sou a pessoa mais independente da casa.
5: Que a liberdade é a liberdade financeira.
2: Opa, é lógico. E virou um imenso social.
5: É
2: isso,
5: lógico.
2: Virou, e a gente investe muito nisso. E agora estamos com essa campanha. Mas
5: você vai... Aí se você dá aula, como é que funciona? Explica direitinho.
2: Do começo ao fim, Emílio. Você aprende a receita, você aprende a gestão, porque é muito importante para dar certo. Onde vender, como transportar o produto, como armazenar, porque é um produto diferenciado, né? Aonde vende, como criar a sua página. Se você quer abrir uma empresa, quer abrir um ponto comercial, a gente orienta. Você sai de lá, porque a ideia é que a pessoa saia bem orientada para dar certo.
5: Esses, né, produtos aqui, que estão aqui na minha mesa, esses produtos são todos feitos...
2: A gente revende, mas eles são fabricados. Essa fabricação nossa, nosso negócio grande é a loja. Temos 30 mil itens de produto,
5: uhum,
2: 8 lojas. E essa produçãozinha nossa era para testar os chocolates.
5: Tá.
2: Porque não adianta nada, o cara vem e fala, olha, tem esse chocolate que é maravilhoso, legal. Então vamos botar ele na cozinha lá e vamos fazer o teste. E aí a gente criou esses produtos. Depois vocês experimentam, vocês vão ver que delícia.
5: Eu vi aqui, é maravilhoso.
2: A gente trouxe também lá para vocês levarem depois. É maravilhoso, produto maravilhoso.
5: Olha isso aqui, mas... ó. Olha isso aqui,
4: meu,
5: ó.
4: Meu Deus do céu.
2: É o pão de mel, realmente.
5: Pão de mel, ó. Isso aqui é pão de mel, ó.
2: Mel, gente, não,
5: é pão de mel aqui, ó.
2: Não. Com recheio.
5: Ó o gordão, ó. O gordão
4: nem
5: tá...
4: me fala.
5: Ele nem olha aqui, ó.
4: Já tá excitado.
3: Na mão do...
4: Meu Deus.
5: Bom, hein? Não é?
4: É um absurdo.
2: Emílio, agora eu queria também falar de novidades, porque novidade tem que vir aqui no Pânico.
5: Claro.
2: Então, no dia 7 do 7 é o aniversário é o Dia Mundial do Chocolate.
5: Dia Mundial do Chocolate.
2: Mas vamos ter uma campanha que vai durar um mês.
5: Tá.
2: Vai virar o mês do chocolate, né? Nessa campanha, as pessoas vão poder comprar R$100 em qualquer loja de chocolate para transformador, o chocolate sem barra, e vai receber um cupom para concorrer a um balcão que foi desenvolvido para você produzir em casa.
5: Tá.
2: Porque o maior índice de desistência é porque as pessoas usam a cozinha de casa. E aí, o que acontece? Você tem um conflito de trabalho.
5: Né? Entendi.
2: As coisas do dia a dia de casa, então a gente desenvolveu o balcão. Ele tem rodinhas, ele tem uma pedra de granito de 1,20 m por 60, tem geladeira, tem o derretedor de chocolate,
5: oh,
2: e as pessoas vão concorrer, comprando R$100, vão receber esse cupom
5: para
2: poder concorrer a esse balcão de confeitaria. A outra novidade, no dia 15, a partir do dia 15 de julho, nós vamos estar numa campanha que é no Festival de Chocolate de Ribeirão Pires.
5: Que é famoso.
2: Famoso, a 20ª edição. Lá com o prefeito, com o Volpe, que convidou a gente. Nós vamos ser o apoiador de toda essa campanha. Vamos estar lá dando aulas para as pessoas, ensinando.
5: Que bacana.
2: Vamos ter os produtos básicos. Isso virou muito legal, porque no começo a ideia era a gente vender os nossos produtos.
5: Claro.
2: Hoje não. Virou legal as pessoas
5: encontrar
2: as pessoas. Eu participei de um evento agora, recente, que a pessoa subiu no palco para receber o prêmio. E citou a Chocolândia. Falou: olha, eu comecei a minha vida fazendo aulas na Chocolândia, criei a minha brigadeiria. Hoje eu estou sendo premiada aqui pelo tamanho da minha empresa e tudo que eu conquistei. Então isso é muito gratificante, né?
4: Você mais, cara.
2: Muito feliz.
5: Esse cara manja muito.
4: Ele é de verdade.
5: Show de bola. E o detalhe? Você vê que o cara se dá bem porque ele é apaixonado por aquilo que faz. E agora ele quer dividir com você em todo o Brasil. Como é que as pessoas entram em contato para você dar mais detalhes?
2: Pelos telefones, são 8 endereços. Nós estamos em todos os extremos da cidade, porque a ideia foi essa. Nós estamos em Guarulhos, nós temos no ABC, nós temos em Osasco, nós temos no Tatuapé, né, lá em Santo Amaro. Então, a gente, para as pessoas não ter que se locomover muito, e todas as unidades têm sala de aula.
5: Entendi.
2: Então, é bom. Só se inscrever, entrar pela internet.
5: Tem um QR Code aí na tela?
2: Tem QR Code.
5: Tem um QR Code que você pode
2: legal
5: ir direto.
2: Milhão? Boa. Ó, quero falar dessa barrona aqui, ó.
5: Claro.
2: Ó, lembra que a gente vendeu muito na Páscoa?
5: Claro.
2: A R$149.
5: Isso.
2: Certo. Então, nós vamos vender ela nesse mês do chocolate por R$99.
5: Ah, não. Caramba.
4: Aí.
5: Só esse mês.
2: Depois você rasga aqui, abre, bota ela na mesa pra vocês comerem.
4: Pelo amor de Deus,
2: quero fazer isso agora. Então, essa barrona por
5: R$99.
2: Meu Deus. Você dividir por 2,1 kg, vai sair R$47 o quilo. Você vai fazer um quilo de chocolate, vai vender por R$300 o quilo e ganhar lá 300% de margem, né?
5: Muito bom. A margem é de 300%.
2: Depende muito, Emílio. Se você vai vender lá para uma empresa que vai revender, uma padaria ou uma confeitaria, as margens são um pouco menores.
5: Tá.
2: Mas o volume é maior.
5: Porque o cara precisa ter lucro também.
2: Se você vai vender lá para uma encomenda que foi feita para um vizinho, tal.
4: Queria um Instagram de chocolate.
2: Aí ele pode cobrar uma margem um pouco maior. Com uma embalagem exclusiva e tal, ele pode cobrar uma embalagem maior, né? Com um valor maior, uma margem maior e ganhar um pouco mais, né?
5: Muito bem. Então, a oportunidade para você que está acompanhando em todo o Brasil, a barra de chocolate por esse preço de R$99 vale esse mês. Vale esse mês.
2: Até outro dia.
5: Nas lojas, tem um endereço aí, ou então você procura, coloca Chocolândia, tem várias lojas em São Paulo. Se você quiser mais detalhes, você que está fora de São Paulo, tem o QR Code na tela e você vai direto aí para você conversar com a equipe.
4: Show.
5: É isso?
2: Obrigado,
4: Maravilha. Deu uma aula de empreendedor.
5: Deu uma aula aí, Nunes. Pô, obrigado.
4: Nunes é gente boa demais. A gente tá com a boca cheia d'água aqui. Esse aqui é o quê, hein?
5: É pão de mel. Já passa
4: o Pugueré também. É
2: feito com chocolate da melhor qualidade, né? Chocolate
5: passa
2: ao leite.
5: Pugueré.
2: Com mel mesmo, né? Porque
4: muito obrigado.
2: O pessoal usa açúcar invertido, a gente usa o mel mesmo.
4: Parabéns.
2: Pra fazer essa receita, né? E é um chocolate gostoso, né? Porque esse que é o segredo.
4: Que qualidade.
2: Eu brinco sempre com as pessoas, às vezes vão professores ou vêm professores internacionais, veio um da Bélgica agora recente, e aí vai fazer joinha de chocolate. Aí o cidadão pega aquilo e fala: tá tão bonito que não vou nem comer. E não é essa a ideia. A ideia é fazer um chocolate gostoso, ensinar as pessoas a fazer um produto de qualidade
4: é
2: gostoso,
4: um absurdo,
2: com preço acessível, né? E as pessoas terem acesso ao chocolate, porque, como eu falei, a gente é o 20º no consumo de chocolate no mundo. Perdemos justo para a Argentina, que é o 19º.
5: Essa,
2: né?
5: essa pipoca aqui é uma delícia.
4: Nossa, você não consegue comer uma, né?
5: Não dá para parar.
2: É muito boa, né? Muito, pô, muito gostosa.
4: Nunes, vem todo dia. Vai, pelo amor de Deus.
5: Não, fica aí com a gente.
4: Deixa a barra aqui.
2: Na barra, Dani.
4: Não,
2: bota aí pra... essa abre é essa barra.
4: Olha, Morgadão.
5: Vamos agora.
4: Isso aqui que...
2: É o mais puro chocolate, porque às vezes as pessoas ficam preocupadas. Ah, não, esse produto é para produzir. Não. Ele, você pode ir cortando ele aos pedaços.
4: Eu sei.
2: Né?
5: Você vai... Esse aqui é o famoso chocolate nobre.
2: Nobre. É. Você cortou 100 gramas, sai R$4,70 você comprou nessa barra. Um cafezinho é R$10. 100 gramona dela, você paga R$4,70.
4: Coloca no, né, banho-maria, né, Nunes?
5: 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Essa chocolate nobre. É o homem que mais entende chocolate. É o rei do chocolate no Brasil. E o curioso é que o Brasil produz tanto cacau, né? E a gente não tem esse...
2: Então, Emílio, o Brasil já foi o maior produtor de cacau, né? Ele hoje é o quinto ou sexto produtor, né? É, hoje é a Costa do Marfim e Gana.
5: Uhum.
2: Costa do Marfim hoje detém 60% a 65% de toda a produção de cacau do mundo. E eles tiveram agora recente, por isso teve até uma alta no cacau, agora está se acomodando novamente os preços,
5: teve,
2: né?
5: Teve lá um negócio da bruxa, né?
2: Isso. Vassoura teve a vassoura de bruxa.
5: Vassoura de bruxa.
2: Teve a questão...
5: Mas diz que foi meio...
2: É.
5: Meio sacanagem que fizeram.
2: Um grande problema. Em 2018, eu estive em Davos, na Suíça, num congresso que chamava Chocovision 2018. E lá se discutia a possibilidade do fim do cacau. Mas por um grande problema que aconteceu no Brasil. Porque o grande problema das empresas hoje é a sucessão.
5: Uhum.
2: Né? O cara tem lá o plantio de cacau, isso aconteceu no Brasil, você lembra? Os coronéis?
5: Sim.
2: Porque
5: fazendas,
2: quem...
5: né?
2: As fazendas de cacau, os donos eram chamados de coronéis. E os eles não eram coronéis, mas tinham título de coronel. E eles não queriam que os filhos deles estudassem no Brasil. Iam estudar na Europa e tal. Quando esse cidadão voltava lá com 30 e pouco, ele entrava no plantio de cacau, aquela mata silíaca, aquele cheiro que já não é legal. Os camaradas, que eles chamam de camaradas que trabalham no plantio, fazia as necessidades por ali mesmo, o cara pisava, nunca mais ele voltava.
5: Não queria
2: lá
5: saber.
2: Então não foi essa história da vassoura de bruxa, ela contribuiu.
5: Colaborou, mas foi a sucessão. O grande problema
2: e
5: foi
2: na
5: a
2: África a mesma coisa. Então por isso que teve esse boom do cacau aí, né?
5: Esse homem entende tudo de chocolate. E além de ser uma pessoa...
4: Ele é nota
5: muito legal. Obrigado, Nunes, obrigado por você ter vindo.
2: Beijo
5: mais uma vez. Tá aí na tela para vocês.
2: Pra vocês todos.
5: Tá
2: aí,
5: oportunidade para vocês e ele vai dividir o conhecimento dele com vocês porque é um cara muito bacana. Obrigado Nunes.
4: Beijo,
5: eu vou fazer o break do Reginaldo. Vai lá, Reginaldinho.
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5: Dos Estados Unidos, trazendo todas as informações da Copa do Mundo, ou seja, absolutamente nada. Obrigado, Fufu, boa sorte pra você. Vamos pra ele, professor?
4: Você que manda.
3: Vamos.
4: Aqui. Você quer o quê? Se quiser mais notícia, temos. Se quiser ir pro
5: professor, Tarja Preta, vamos lá.
4: O que você tem de notícia?
5: Baizuba?
4: Cara, eu tenho uma...
5: Baizuba?
4: Baizuba?
5: Baizuba?
4: Baizuba?
5: Baizuba?
4: Pro animal.
5: O animal fazendo a dança. Quando o animal dança, é hora do dólar. O dólar sobe ou o dólar cai, professor?
3: O Zil que está lá deve estar sabendo que o dólar opera hoje praticamente estável, uma queda de 0,03%, e ele pode ser comprado ou vendido a R$5,17.
5: Sofreu. É isso aí, professor Samidana. O que você trouxe aí?
4: Toda vez que eu tiver a oportunidade de falar sobre o INSS, que foi muito pedido pela sua pessoa aqui nesse programa, eu vou falar. E aí eu te trago aqui uma reflexão.
5: Diz que a Polícia Federal agora vai atrás do Lulinha, é isso?
4: Não, mas vamos lá. Precisamos entender os protagonistas dessa história. Um deles é o Lulinha, quem sabe que é o caso com a Roberta Lussinger, se não me engano. Que
5: sim, que ela falou que era amiga, que
4: amiga,
5: tinha empresa.
4: Amiga, lobista.
5: Amiga do Careca.
4: Folha
5: e ela fala que ela está sendo perseguida.
4: Exato.
5: Né?
4: Sim, mas ela que fez a intermediação entre o Lulinha e o Careca, isso, certo? Para ir para Portugal, onde ele tinha supostamente uma mesada de 300 pau para uma empresa que era de cannabis, lá isso, em Portuga.
5: Isso.
4: Voltando para o Brasil, tentaram quebrar o sigilo do Lulinha. Você recorda disso? Foi para o STF. Houve uma blindagem do senhor Flávio Dino. Não deixou passar. E agora está com a Polícia Federal, que está investigando o caso. Folha de São Paulo. Polícia Federal alega falta de pessoal e pede mais prazo para Mendonça para investigação que cita Lulinha. Revista Oeste. Polícia Federal pede mais tempo para analisar as provas contra o Lulinha.
5: Para investigação.
4: No caso do INSS. Não tem pessoas suficientes? Mas lá é
0: só para esse caso?
4: É, então, exatamente. A minha pergunta vem de encontro com a sua colocação. Porque não tem funcionários suficientes para analisar o caso do Lulinha?
5: Agora não.
4: Agora não?
0: Que estranho,
4: né? E pediu mais tempo para o André Mendonça, que está com o caso do INSS. A gente sabe que tem a quebra de sigilo bancário, que está aqui na reportagem, como eu citei aqui. E até agora estão pedindo mais tempo para análise. Então, pode ter o tempo que quiser, mas que, pelo menos, faça uma investigação com o Lulinha. Porque...
5: Mas vai ter ou não vai ter?
4: Não dá, não tem. Estão pedindo mais tempo. Vai ter, mas é o seguinte, sabe quando você não estudou para a prova e você fala assim para o professor, professor, posso você me dar mais um dia e depois você me chama? É isso que estão pedindo, mais tempo para investigação. O porquê, Morgadão? Eu não sei. Vale lembrar que também na Polícia Federal teve também um embrólio, que foi a troca, né, lá da Polícia Federal. Teve uma interferência do governo atual e falaram que era uma coisa mais burocrática, que eu acredito que não.
0: O pessoal está sem tempo, está assistindo a Copa.
4: Exatamente, o momento de Copa é o momento para não investigar o Lulinha, que tem a história do INSS. Aguardaremos o que vai acontecer.
5: Nada.
4: Não, tomara.
0: O que vai acontecer é que na sequência tem eleições, aí vai falar, não vamos mexer nisso agora, porque senão vai ficar muito partidário. Aí vai esperar também.
4: É, vamos lá. O ministro André Mendonça, só para você entender e te dar a resposta da sua pergunta, ele deu 60 dias para eles investigarem. Então tem dois meses para a turma assistir a Copa, comemorar o Brasil e atrás.
5: Jornal fraco.
4: Jornal fraco, então faz um jornal mais forte.
5: Não, eu vou passar a bola para
4: você. Passa para ele, né? Passa para ele.
3: Agora é outra decepção.
4: Você tem duas decepções. Tá,
5: agora é outra decepção, Casimiro.
3: Só que na economia.
5: Você tá tipo o Casimiro.
3: Qual deles? O jogador ou...
5: O jogador.
4: Ah, tá. A surpreende no segundo tempo.
5: Tá tipo o Casimiro. Não, aqui nós não podemos dar chance pro segundo tempo.
4: É. Aqui não. Agora
5: já vou passar a bola para o professor.
4: Para não perder. Quem gostou foi o Scarpa. Obrigado, Scarpa.
5: O Scarpa
4: tá gostando do jornal, Scarpa?
5: O Scarpa entende lá dentro.
4: Scarpa, pô, é um cara que tem.
3: Trouxe um presente para vocês aí.
4: Aí sim. Obrigado, Scarpa, pela audiência.
5: Deixa eu passar.
3: Fechou.
5: Deixa eu passar pro professor Salimana, porque vamos pra economia. Solte a vinheta. Começa agora.
1: Foca na economia.
3: Samuel Dana. Ah, sou eu mesmo.
4: Doutor Traja Preta.
3: Vamos lá. Desenrola. Não sei se vocês viram, ontem pela manhã teve um lançamento que era aguardado pelo governo e que aponta, de novo, os esforços do governo federal em conquistar votos com o eleitor de centro. O presidente Lula anunciou em cerimônia do Palácio do Planalto, que estava o ministro da Fazenda, o Dario Durigan, o desenrola para adimplentes. O programa é uma virada analógica dos programas
5: de que não vai ser muito procurado, né?
3: De dívidas.
5: Diz não. Que não vai ser, não vai fazer ser. Sucesso. Diz que já começou meio errado.
4: Começou ruim já?
5: É.
4: Fraco.
0: Ih, rapaz.
5: Diz que não tem interesse.
3: É, enquanto desenrola original, que foi lançado em maio, era voltado para quem tinha dívidas em atraso, essa fase mira o público oposto, brasileiros que estão pagando suas dívidas em dia, mas que têm um juros altos. O foco principal é o trabalhador informal, o autônomo, por exemplo, motorista de aplicativo, vendedor por conta própria, que não tem comprovação de renda e, por isso, não consegue acessar modalidades de créditos mais em conta. Então, ele acaba ficando no cartão e no cheque especial. A lógica do programa, em tese, é trocar dívida cara por dívida mais barata, já que tem o fundo de garantia como lastro. O prazo de mobilização é de 90 dias e o público é quem tem dívida até 15 mil reais. Agora, veja bem, Emílio, vamos à análise.
4: Vamos lá.
3: O que eles querem? Eles querem ampliar o alcance eleitoral para além da base petista, atingindo...
4: Chegar aí mais gente.
3: O cara que é chamado
5: ele já
3: eleitor
5: vai,
3: de centro, é isso?
5: Ele vai enfiar 534 milhões pra turma da internet. Essa que fica enchendo o nosso saco. Essa turma que fica enchendo o nosso saco.
4: Os influencers.
5: Os influencers. Ele tá tão desesperado que ele vai enfiar mais 534 milhões, meio bilhão, pra turma ficar enchendo o saco na eleição.
3: Mas você sabe que o problema dos juros altos no Brasil é justamente o governo. Então o governo permite uma Selic alta, ou melhor, obriga uma Selic alta, porque, não, porque gasta demais. E aí ele quer fazer um programa para reduzir a taxa de juros. Então, ora, por que, que você não simplesmente cuida bem das contas públicas, que a taxa de juros vai ser menor. Outra coisa, o risco... O risco que era do banco, agora é do contribuinte. Então, se eles emprestarem dinheiro para autônomo e eles não pagarem, eu, você, a gente vai ter que pagar, não, porque tem um fundo garantidor de operações. Então, a garantia estatal não muda o risco em geral, muda só quem paga por ele, que Samir, somos nós.
5: Você vê a situação, cara. Vocês viram a situação da... Porra, quase chorei ontem ver a situação na Venezuela.
3: Muito triste.
5: Eles não têm condição.
3: É muito triste.
5: Os prédios, cara, a Venezuela, se não tiver auxílio internacional, o cara não tem condição de cuidar de um prédio. É um país quebrado. Foi o país mais rico da América do Sul.
1: É isso aí.
5: Foi o país que tinha mais dinheiro nos anos 70. Esse regime, esse regime em 30 anos, em 30, 40 anos, levou a Venezuela para virar esse flagelo.
1: É cruel.
5: Os prédios lá, eles não conseguem tirar os corpos dos prédios.
1: Tem
5: cheira mau cheiro nos prédios, e eles não têm gente, não têm estrutura.

0: é um caso clássico em que ficou todo mundo mais pobre. Assim como você tem países, a China, por exemplo, a própria Índia, em que todo mundo ficou mais rico. Então, você precisa gerar produtividade. A gente viu agora, há pouco, né, empreendedorismo, seja vendendo chocolate, fazendo de várias formas, é uma maneira. Mas, não, mas o desenrola, e o governo não parou por aí. Né? O governo federal, Emílio, autorizou o uso do FGTS, atenção, como garantia nas operações do consignado privado. O programa em questão é o crédito do trabalhador, que está em vigor desde março do ano passado e permite que trabalhadores com vínculo formal regidos pela CLT tenham crédito consignado com desconto em folha. A taxa máxima de juros permitida é de 1,99% ao mês, o que é abaixo da média de mercado, ainda que seja alta para padrões mundiais. A mudança de agora é a adição do FGTS como colateral. Então, o trabalhador pode voluntariamente oferecer seu FGTS como garantia da operação. E quando o empréstimo é contratado pelo aplicativo da carteira de trabalho digital, o FGTS vale até 100% de garantia. Quando é contratado por canais das instituições financeiras, é 50% da garantia. O que, que a gente pode falar disso? De novo, o governo está blindando quem? Quem mais ganha com o governo do Lula, historicamente, são os bancos.
1: Sim.
0: E continuam ganhando isso. Ele fala assim, se o cara não pagar, pega o seu FGTS e paga. Qual que é o problema? Qual que é o problema? Eu sou contra a existência do FGTS. Eu acho que o dinheiro devia ir para o trabalhador. Mas quem defende...
2: O bumbo?
0: É, eu sou contra.
2: Eles não me mandam embora aqui porque meu bumbo é muito grande. Eles têm medo.
0: Do seu bumbo.
2: É, meu bumbo. Tem que pagar. Muitos anos.
0: Qual a ideia do FGTS? Fala assim, olha, isso é uma proteção. Se você ficar sem emprego, você tem lá o fundo. Mas ao fazer isso, se a pessoa ficar sem emprego, ela vai ficar sem o dinheiro do FGTS, porque já vai ter sido corroído pelo banco. E é evidente que não estar no mercado de trabalho aumenta o risco de inadimplência. Fora isso, o Brasil está batendo recorde de dívida. Então a gente está com um problema de endividamento crônico, recorde histórico. E aí o que o governo faz? Incentiva mais a dívida. Ou seja,
2: tudo para se reeleger.
0: É, mas vai custar caro isso daí.
1: Então, uma hora a conta chega.
0: Cada vez custa mais caro.
2: Você lembra da Dilma quando ela se reelegeu? Você lembra lá da tarifa da energia?
0: Do combustível. Você lembra
2: como ela tinha popularidade na época?
0: Então, mas menos de um ano que saiu empichada.
2: É isso aí. O Brasil, você sabe que o Brasil é um canavial de otários.
0: É, e que tem uma produção também grande.
2: A produção de otários. Morre um, nasce 50.
0: É, não falta.
2: O Brasil floresce essa gente. Então, meu amigo, é isso aí, bichão.
1: Mas cada vez que não adianta chorar, sabe?
2: Não adianta você chorar com esse óculos aí da Dirce.
1: Esse cabelinho pintado. Da
0: Dirce. Ótica Center. Ótica Center.
3: Eu adoro homem assim da cabeça meio esquisita.
2: É o
1: óculos que ela faz.
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1: 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A diabetes tipo 2, né, que é uma diabetes que a gente adquire ao longo da vida pelos nossos hábitos alimentares,

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1: Eu tô dormindo bem melhor.
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2: Ele falou de dormir. 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
0: Então, ele melhora muito, principalmente os hormônios da felicidade. 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
1: 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Bom, muito bem. Brasil. Dito isso... Vinhetinha? Vinhetinha? Ó, ervilho lá, ó. Caralho, ela vai lá no... Como chama lá? No...
2: Braddock
1: Show.
2: Braddock Show.
1: Braddock
2: sucesso
1: Show.
2: No Braddock, hein, meu?
1: É, eu sei que é sucesso no Braddock. É uma traição, né?
2: É. Não é traição.
1: É uma traição, lógico que é.
2: Traição.
1: Como não,
3: pô? É, não. Fica lá com o Constantino.
1: Constantino, lá no Braddock. Constantino tá brigando com todo mundo, tá, hein?
3: Mas não briga mais comigo que foi perdeu comigo.
1: Professor Vila?
3: Perdeu comigo, né, Constantino, coitado.
1: Nossa, é uma brigaiada, né? Os caras gostam de...
2: De cara... brigar.
1: Ah, eles gostam. Eles gostam de uma tretinha. Mas nós temos convidados de altíssima categoria neste programa. Solte a vinheta, porque aqui estão eles.
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1: Olha aí, ó, que dupla fantástica. E aí, Marcelo, já assinou aí ou não?
7: Já.
2: Parabéns.
1: Oh, aê! Nosso novo companheiro aqui na programação.
2: Sensacional.
1: O Marcília. Marcília manja muito. E a presença sempre encantadora da nossa querida Paula Camacho.
5: Muito obrigada.
1: Tudo bem, Luna Paula?
5: É sempre um prazer estar aqui com vocês.
1: Boa. O que você quer saber aqui?
2: Eu?
1: É, você.
2: Eu acompanho o Marcília. Primeiro, parabéns ao Jovem Pan ter contratado e você. Obrigado. Seja muito bem-vindo.
7: Obrigado. Prazer.
2: Vejo suas análises das últimas que você tem feito. É muito sobre o Banco Master, né? Do desdobramento. Sim. E a gente trouxe a informação do André Mendonça e a Polícia Federal deu, falou, precisamos de mais tempo para fazer esta análise também do Lulinha. Então, o que você acha que vai acontecer no final dessa história? Se é que vai ter final.
7: É, se é que vai ter final. É, parece que é isso que eles querem, né? Que não tenha final. Eu acho que o Vorcaro, ele tá empurrando com a barriga. Tá enrolando, primeiro para ele não ficar na cadeia. Então, enquanto ele tá negociando, ele fica na Polícia Federal. É isso que ele quer. Ou que ele queria, porque o Mendonça mandou ele de volta agora pra isso. Papuda.
2: Papudinha.
7: Mas ele tá enrolando também, porque talvez ele acredite que, enfim, em algum momento venha uma salvação, né? Sabe-se lá de onde, sabe-se lá de que figurão. Ele tem muita gente.
2: Opa.
7: Né? Tem muita gente na folha dele.
1: Ele acha que alguém vai salvar ele.
7: Ah, e é possível, porque, enfim, a gente
8: é muito
7: até...
8: contato. Né?
2: Relações ele tem.
5: Muito. Não, olha o histórico com a Lava Jato, né? Então, olha o histórico que nós temos no Brasil. Então, para isso aí acabar em pizza é facílimo.
7: E você sabe que agora, hoje, até saiu uma notícia de que o Vorcaro, ele desistiu da delação, né? E que a mira dele agora é em anular as provas. Então, sabe, Emílio, tem, Daniel, a gente tem no direito um negócio chamado cadeia de custódia. O que quer dizer isso? Que todo ato da polícia precisa ter um rastro. Então, se você pega o celular, tem que deixar registrado. Se você larga o celular dele, do Vorcaro, tem que deixar registrado. Tudo tem registro. O que não tiver registro, está errado. Se está errado, contaminado está. Se contaminado está, imprestável a prova.
1: Acabou.
7: E é isso que ele agora está mirando. Está contratando peritos para buscar anular as provas. Então, ele quer ganhar no tapetão, acreditando, talvez, que a solução dele possa vir pelos tribunais.
1: É... Que a gente já viu acontecer.
7: Já viu
1: acontecer várias vezes.
7: A Lava Jato fizeram isso. Aliás, as provas da Odebrecht em 2023 foram anuladas exatamente por conta de falhas nessa cadeia de custódia. E a gente chegou até a devolver dinheiro para os réus investigados.
1: E réu confesso.
7: Réu confesso.
5: Inclusive foi feito pelo Dias Toffoli, né?
7: Foi feito pelo Toffoli.
5: Inclusive foi feito pelo Toffoli, que teve acesso a essas provas antes de qualquer pessoa. Né? Vamos lembrar que lá no começo, quando a Polícia Federal buscou esses aparelhos, esses 8, 9 aparelhos, e buscou os pendrives e os computadores, ficou lá armazenado no gabinete do Dias Toffoli. Então pode ter acontecido qualquer tipo de coisa ali. Se aconteceu alguma coisa... Pode ser tudo anulado.
7: E isso é muito sério, porque é possível seguir o caso Master. E aí vale também para o escândalo do INSS. Perfeito. Mais ou menos a mesma coisa. Mas você consegue seguir o caso sem a delação, porque tem essas provas. Mas você não consegue seguir sem as provas. Então seria uma forma realmente de matar o caso.
2: É uma manobra jurídica que eles sempre conseguem fazer.
7: É,
2: né?
7: isso.
2: É. Agora.
7: O Fluminense. Ele é o Fluminense
1: do. É, no tapetão. Sim, lá.
2: Tapetão.
1: O Fluminense era o rei.
8: O advogado do Fluminense.
2: O jogo no campo não vale, né?
7: Da Série C para campeão brasileiro.
8: Eu queria perguntar para vocês dois, e aí vocês escolham a ordem, quem responde primeiro, que é o seguinte, o Emílio trouxe essa informação, que é o seguinte, Lula libera o 520 milhões para propaganda antes de eleição. Como isso é... Como a gente pode explicar da melhor forma? Para que vai essa propaganda? E na opinião de vocês, dá para salvar o que esse governo fez... Pela propaganda?
5: Eu acho que quem está assistindo já percebeu que esse dinheiro está sendo investido. Porque, gente, se você assiste, por exemplo, uma plataforma de streaming e você não paga aquele mais alto, né? Aquela mensalidade mais alta, você tem propaganda no meio do filme, por exemplo. E muitas vezes é propaganda do governo. Você vê propaganda do governo em aeroporto, na televisão, no meio de um filme, de uma plataforma. Então, esse dinheiro, eu acho que a população já está percebendo onde que está sendo investido. E detalhe que é mais que o dobro do que o Bolsonaro... investiu em 2022. Então, é um escárnio, né? Eles estão gastando, assim, o nosso dinheiro, dos nossos impostos, desse jeito, para fazer propaganda. Agora, a sua pergunta, se
1: Mas isso é legítimo.
7: Isso é legítimo. Tá na lei.
1: Tá, é legal.
5: É legal.
1: É. Mas... é. Por que não é?
2: Faz parte.
1: Porque o Bolsonaro não gastou e perdeu a eleição.
7: É.
1: Né?
7: É, o que não é legal ou o que não é legítimo, vamos dizer assim, é a propaganda disfarçada. Sim. E aí a gente, é um problema.
2: Então, exatamente.
7: Perfis falsos. É, a gente tem, teve isso, né? A gente teve também essa semana uma notícia de que, enfim, perfis anônimos fizeram ali, foram impulsionados mais de R$1 milhão. Houve impulsionamento desses perfis, eram 7 contas no Instagram e no Facebook.
2: Mas não é o gabinete do ódio isso aí, Marcelo?
7: Pois é. Então tem aí é o gabinete do amor, talvez.
5: Entendi. Do desespero.
7: Então, justamente para atacar o Flávio e o Tarcísio. Quer dizer, esse tipo de coisa que não pode. E
1: exato.
7: Também essas propagandas disfarçadas, como aconteceu de alguma maneira, ou potencialmente aconteceu no carnaval, ou com esses alguns desses programas de governo. Então, isso é que é a questão. Sobre a propaganda oficial, é lícito, Emílio, mas isso precisa ser melhor regulado.
1: Exatamente.
7: Hoje em dia isso está muito
9: solto. Mas você não acha que isso acontece? Porque do Bolsonaro deram uma travada. Se eu não me engano, tem uma regra que fala que você pode gastar a média do que você gastou nos outros anos. Então, essas coisas já são preparadas. Segundo ponto será que a máquina, e aí eu estou falando do Senado e da Câmara, não ajudam isso? Porque se você não tem a trava e o contrapeso, você faz o que você quiser. Todo presidente, até onde eu sei, tem o objetivo de se manter no poder. Então isso é uma coisa que a gente já sabia que ia acontecer. Não me gera estranheza nem surpresa. Não sei se te gera alguma estranheza.
5: Isso não pode ser questionado na justiça, por exemplo, e colocar uma entrave?
1: Ah, vá à justiça.
5: Qual justiça? Esse é o problema. As pessoas não acreditam mais na justiça. Ai, vamos entrar na justiça contra esse tipo de coisa. Ah, não vai dar em nada. Esse que é o maior problema.
7: Mas precisa ter. A gente não pode desistir, né? Enfim, sim, temos que brigar para que a justiça possa ser justa, pelo menos às vezes. Mas a gente tem... Você sabe que eu estava relendo até um livro que é muito bom, que eu gosto muito, Notícias do Planalto, que conta a história do período Collor.
1: Uhum.
7: E eu estava vendo justamente essa passagem. Ali também eles discutiam, pô, a publicidade do governo vai para que gabinete? Isso daqui está estranho. Quer dizer, sempre houve essa questão. E aí entra o Congresso. O Congresso precisa fazer leis que sejam mais claras. Mas você não pode destinar para quem você quiser, ou tudo de uma vez, às vésperas do início do período eleitoral. Tudo isso é indigesto, para dizer o mínimo, e precisa ser melhor regulado. Agora, o problema é que o Congresso, muitas vezes, é aquele que faz o discurso de tá tudo errado no Executivo, mas na hora dele mexer os pauzinhos, ele também não quer mexer.
1: Exato.
7: Porque isso pode prejudicar os congressistas.
5: Agora a questão, será que funciona, que você tinha me perguntado, será que vai funcionar esse tipo de propaganda? É a dúvida, porque o cidadão, ele está vendo a propaganda maravilhosa do governo, está tudo incrível, né? Emprego arrodado, está tudo acontecendo maravilhoso, a renda aumentou, o poder de compra aumentou, mas a gente está vendo uma explosão de pessoas, por exemplo, na internet, reclamando que está tudo muito caro.
1: Sim.
5: Que não consegue colocar gasolina no carro, que não consegue comprar café, não consegue comprar picanha. Então, a realidade, ela é o oposto daquela propaganda que está do governo. Então, será que isso vai ser o suficiente para convencer as pessoas de que a realidade não é aquela?
7: Você sabe que eu fui achar uma peça esse fim de semana, não vou nem dizer o nome, mas no final, aí eles deram um papelzinho pro rapaz lá, que era um dos atores, e ele disse assim: então, aqui temos o apoio do governo federal. E aí ele se empolgou e falou, porque o governo federal, e começou a fazer praticamente um discurso político,
1: certo.
7: O ator, né? Mas tomou-lhe uma vaia.
1: Mentira!
2: Porque a turma acorda uma hora.
7: Então tem que tomar cuidado também com o que você faz com a possibilidade da publicidade.
5: E assim, vamos ser sinceros, se estivesse tudo realmente tão bom, será que precisava de tanta propaganda? É uma coisa, né? Porque se você está tendo que investir em tanta propaganda, e dizem que a propaganda é a alma do negócio. O problema é se o negócio não tem alma.
9: Quando o dinheiro não é seu, você investe em qualquer coisa. Se fosse do bolso do terceiro,
1: não
9: tem esse juízo de precisar mais ou não.
1: O problema, que nem a gente está vendo agora, o que estão comentando, pelo menos é o que a gente vê aí, nas rodinhas, a boca pequena, é o lance do Flávio Bolsonaro com o filme.
2: Sim.
1: O negócio do Vorcaro. E a Michelle Bolsonaro, que foi lá e publicou um vídeo falando que o Bolsonaro era machista e não sei o que.
2: Foi humilhado.
1: Partindo deste princípio, você vê que o governo não tem nada para mostrar. Porque quando o cara tá apelando para a mulher do cara, que é uma briga familiar, sei lá o quê. Só que isso também influencia.
0: Opa,
1: isso influencia na eleição.
9: Na percepção.
1: Porque o cara não tem a certeza que ele quer o Flávio Bolsonaro.
0: Sim, isso aí.
1: Então é um negócio que eles estão jogando pro segundo turno. Porque eles falam, o governo tá tão ruim, mas tão ruim, que quando chegar o segundo turno, o cara vai votar de qualquer maneira no candidato que for contra o governo. Porque é a rejeição que você tem, que são esses 61, né? Quanto que é a rejeição? É muito, é alta,
9: acho,
1: né?
9: Acho que é
1: 50 e pouco, né?
0: É.
1: Que vai ser essa rejeição que vai levar o outro. Quem estiver disputando o segundo turno, leva.
0: Menos odiado.
1: Mas agora está tentando tirar a rejeição, né? Essa propaganda.
7: No Brasil, a eleição sempre é vencida pela rejeição, né?
1: Sim.
7: É engraçado isso. A gente nunca tem uma aprovação, né? A aprovação é que fez com que alguém saísse vitorioso. É sempre o menos rejeitado. Bom, isso é complicado dentro do país. Agora, esse ponto, Emílio, que você traz, é importante, porque, quer dizer, a discussão ela está muito em torno de fumaça, né? É muito em torno de fumaça. É discurso para lá, discurso para cá, briga familiar, enfim. E faltam realmente, me parece, pautas concretas para que as eleições sejam definidas. Esses ataques, vamos dizer assim, entre adversários, eles têm ido para um caminho que eu creio que...
1: caminho do entretenimento.
7: É, do entretenimento. Né? Isso não faz o cara votar ou não votar em alguém. Até agora, tudo que foi feito, na minha leitura a respeito do Flávio, seja esse vídeo da Michelle, seja essa questão do Vorkaro, não atingiu. Tanto que o Flávio subiu aí nas pesquisas. E subiu porque não houve nenhuma comprovação. Veja, o Flávio, essa questão do dinheiro do Vorkaro, ir para o filme, o dinheiro do Vorkaro, ele não é ilícito o tempo inteiro. Então o Vorkaro chegou e entregou o dinheiro para a igreja. A igreja é ilícita? Se ele pagou um cafezinho, pagou a conta no restaurante, é ilícito? Não, o dinheiro dele não é ilícito. O que é ilícito é a contrapartida indevida. Houve uma contrapartida indevida? Não houve. Ou pelo menos nada foi provado.
1: Então, mas não é porque essa direita, ela se coloca tão santa, mas tão santa, que qualquer deslize pode ser, ai,
5: mas
1: é o fim do mundo.
5: Mas perto da esquerda assim, é muito fácil parecer santa.
1: Sim,
5: tanto,
1: mas,
5: né?
1: Mas é isso que é vendido pro povo. O povo, ele compra dessa maneira. Fala, mas isso aqui, vou votar no santo porque o santo é o santo.
0: O mais limpo possível.
1: O que o cara tem que pensar é que, pô, na Segunda Guerra, pros caras derrubar a Alemanha, o cara se juntou ao Stalin.
7: Lógico.
1: Ele pegou o Stalin, que é um puta de um... Falou, ô Stalin, você é meu amigo, eu gosto muito de você.
7: É isso.
1: Dá pra ser limpinho, disputa.
7: É muito fácil você ser santo, você não fazer alianças com ninguém que, enfim, seja indigesto, etc., enquanto a sua candidatura não tem relevância nenhuma. No momento em que você se torna um candidato viável, é assim que funciona. A política é pragmática. A política é jogo de interesses. Ah, mas fez aliança com um cara que eu não gosto. Bom, eu nunca vi um cara fazer aliança com um cara que você gosta. Que você gosta, não precisa fazer aliança. É óbvio que a aliança vai ser com quem você não gosta. Então, acordo se faz com quem pensa diferente. Aliança se faz com quem não está do teu lado. É assim que é a política. Então, esse jogo de uma santificação de certas candidaturas vem das candidaturas que não tem chance nenhuma. Esse é o ponto. Candidatura viável sempre teve no Brasil que fazer aliança, sempre teve no Brasil que, enfim, de alguma forma, dialogar com todo mundo. É assim que é.
0: Uhum. E qual que você acha que é a pauta estratégica?
1: Que aula, hein? Ele é o professor. Vamos aplaudir o professor. Por favor, peço uma salva de
0: palmas. Vamos aplaudir! Ele é bom. Vocês são muito bons.
1: Eu dou uma aula aqui pra você, Delari. Você fica...
0: Pô, Marcília, professor, ele é didático.
1: Ó, né? André Marcília. Marcília André. E tem que falar direito, Marcília.
7: Marcília,
1: é italiano. Ancelotti. Todo mundo fala errado. É Ancelotti. Não é?
7: Ancelotti.
1: Família. Italiano, Marcília. André nas redes sociais e a presença também encantadora da Paula Camacho, que também manja muito. É o break para a rede de rádio, Reginaldo.
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17: O
0: realmente necessitadas, diretamente. O caso do Vorcaro, a Lava Jato, o Mensalão, eram roubos indiretos, né? A gente não sentia diretamente do nosso bolso, como se fosse da nossa conta. O roubo dos velhinhos, não. Foi uma coisa, assim, diretamente neles.
17: Mas eu costumo dizer, Emílio, que o escândalo do dia seguinte normaliza o do dia anterior.
18: Isso, é isso aí.
17: E isso é um problema, porque nós vivemos do dia de hoje, né? O brasileiro, ele não tem projeto de futuro. O projeto de futuro do brasileiro é jantar.
18: É isso aí.
17: Jantar, ver se
18: certo,
17: ver se a gente não morre. Isso é ruim na política também.
18: É isso aí. O Braddock Show, Emilito.
19: Braddock Show.
18: Ó, Emilito. Ó, Emilito.
20: Emilindo.
18: É, Emilindo, né? Isso aí é um. Ó lá, ó. Ó o sorrisinho. Ó o sorrisinho de quem tá.
20: Quem tá com a vida ganha.
18: Quem, tá...
20: quem tem pai rico, ó. Tem... ó o sorriso de quem tem pai rico.
18: Emilito. E lá, como é que tá lá? Sucesso?
21: Certo.
18: Isso aí? O que você quer saber aqui da nossa dupla? Que deu o áudio dele lá?
22: O microfone.
18: É o microfone do Delares, se puder abrir aí.
22: Um, dois, pega aqui.
23: Tá com áudio?
18: Tá.
22: Sim,
18: tá.
22: Foi.
23: Legal, quero saber do professor. Eu vi que acabou de sair uma nota no Globo trazendo a carta do Marco Rubio aí, né? Como possível instrumento da esquerda para desgastar o Flávio Bolsonaro. Queria que ele esmiuçasse essa questão.
18: Ó.
17: Pois é, saiu agora, realmente, no, acho que até da Bela Megalha, a coluna, e dizendo que o PT ele vai agora fazer um protocolo de duas ações contra o Flávio, e essas ações são acusando uma criminal no STF, então mandaram para o Gonê, e a outra para o Ministério Público Eleitoral. Então eles estão atacando as duas frentes. E o crime é o seguinte, estão acusando o Flávio de vazar dados oficiais, de vazar informações sigilosas do Brasil. Por quê? Porque na carta do Rubio, na carta do Flávio para o Rubio, que depois o Rubio respondeu, o Flávio dispôs-se a criar uma comissão de transição, se ele fosse eleito, entre os governos brasileiros e norte-americano. Isso bastou para o Lula achar, ou para o governo Lula achar, que isso é criminoso. Então é criminoso agora um presidenciável, se eleito, criar uma equipe de transição. Diplomacia virou crime.
18: Uhum.
17: Me parece que é isso que o Lula está dizendo. Isso, né? Sempre foi feito e eu espero
20: história,
17: que continue. Quer dizer, se o Lula for eleito, então ele não vai fazer uma conversa com os Estados Unidos.
20: Vai se perder o que...
17: Vai perder. E se fizer, vai ser crime? Quer dizer, é um absurdo completo. Mas, claro, né, Emílio e Emilinho, o que eles estão aqui buscando, me parece que é usar essas duas ações...
18: Usar para eleição.
17: Para eleição.
18: É lógico.
17: Para dizer
18: palanque,
17: assim...
18: Palanque.
17: Lógico, no palanque vão dizer, ó, o Flávio está sendo tudo, investigado.
18: É, palanque.
17: É só isso.
0: É.
18: A soberania do Brasil.
0: Isso que eu ia falar, é a soberania. A grande bandeira deles é a soberania e o PIX, né? Uma coisa que foi feita, criada no governo Temer, colocada no governo Bolsonaro, depois de tantos programas sociais que o presidente Lula colocou nesses últimos 3 anos, a única coisa que ele consegue falar é soberania e PIX.
17: Agora, tem uma coisa curiosa nessas duas ações, que eles foram para a Justiça Eleitoral e foram para o STF. Por quê? Porque na Justiça Eleitoral, quem que é o presidente? O Nunes Marques. Ninguém sabe muito bem que banda ele toca. E quem é o vice? O André Mendonça. Então, como eles não têm certeza de que lá eles vão ter entrada,
18: eles
17: foram para o STF.
18: É isso aí.
0: O STF já disse que ele vai começar a monitorar o TSE. Aliás,
17: Vigiar.
0: Né? Gilmar Mendes.
18: Agora, esse declarou... negócio... Vai entrar agora a legislação eleitoral? É pesada a legislação eleitoral, hein, gente? Se preparem aí. A nossa audiência... Entrou hoje, Dede?
20: É, já começou a valer.
18: É bem, inclusive para a internet, né? Vocês estão lá no... Tivemos aqui uma reunião com...
22: Sim.
18: O
20: doutor.
18: O pessoal aqui do jurídico e tal. É bem restrito, né? É
22: rígida.
18: É bem restrita essa...
0: É pela democracia.
18: O que você achou?
17: Ruim, né? É ruim.
18: Eu acho bem ruim.
17: É que nem jogo de futebol que o árbitro quer aparecer mais que os jogadores, sabe? Então o árbitro ele começa a trancar o jogo, apita faltinha. Não tem jogo.
22: Não acaba o jogo.
17: Não tem jogo. Então isso é ruim. Isso é muito ruim. A gente tem uma tendência no Brasil a achar que a estrela é o árbitro no futebol e também aqui no jogo eleitoral. Pô, a estrela não é o voto de ninguém. de nenhum ministro. É voto do eleitor. A estrela não é a regra, é o que não pode. A estrela é o que pode, é o debate. Isso precisa ser mais aberto. Mas aqui a gente tem medo de tudo.
1: Sim.
17: Porque, de alguma maneira, claro, quanto mais você engessa, mais você controla.
1: Hoje, parece, nossa audiência, a majestade, lembrou bem que a Câmara pode votar hoje a PL da misoginia. Eu queria saber se vocês têm informações, se vocês estão acompanhando como cada deputado está se pronunciando, principalmente da direita, já que no Senado, senadores da direita deixaram passar, votaram a qualquer custo, porque, como a gente sabe, tudo com nome bonito, né? Acaba passando porque o cara não quer ser taxado de misógino, racista, nem nada. Mas aí, quando você vê a lei, o que é mesmo profundamente, muitos estão encarando como censura. Eu queria saber se vocês têm alguma informação, se vocês estão acompanhando isso, porque pode ser votado hoje lá na Câmara.
0: Bom, quem está à frente desse projeto de emplacar ele, né, diante ali dos deputados, é a deputada federal Tabata Amaral. Ela que já criticou, por exemplo, o Frei Gilson, uhum, né, por conta de falas dele, religiosas e tal. E o PL da misoginia é um problema, principalmente para a liberdade religiosa, porque em diversas religiões, como por exemplo, o Frei Gilson disse que a mulher deveria ser submissa ao marido, isso pode ser entendido como misógino, por exemplo. Então, a liberdade religiosa pode estar em perigo por conta do PL da misoginia. Então, isso é muito perigoso. Isso deveria acender um alerta assim, em todo mundo. Mas está bem dividido. Sim. Por enquanto, não se sabe realmente para onde que vai ser aprovado ou se não vai ser. Mas eu espero que não, porque tem muita coisa em jogo. Principalmente a liberdade de expressão e a liberdade religiosa.
1: Sim.
17: Olha, sobre liberdade de expressão, tem duas máximas. Uma é de que toda censura ela tem uma justificativa nobre, né? Nunca, claro, ninguém chega e fala assim: ah, eu sou um sacana, vou censurar. Todo mundo sempre
1: eu só não quero que você fale.
2: O texto é bonito.
17: O texto sempre. O envelope.
1: Sempre é a favor da democracia ou a favor da mulher ou alguma minoria.
17: É isso, sem dúvida. Aliás, eu estava vendo outro dia, eu fui na Sala São Paulo, na orquestra, não sei o quê, e tinha lá um texto falando que o autor. Um autor antigo, e o autor era da época do Stalin. E dizia lá que o autor foi considerado antidemocrático pelo Stalin. Pô, não é ótimo isso?
1: É bom.
17: É sensacional, porque, enfim, você percebe que, quer dizer, o Stalin achava que alguém era antidemocrático.
1: É.
17: Né? E isso pegava, o cara sofreu ali com a sua obra e etc. Então, enfim, e aí entra a segunda máxima, que é a subjetividade do que é antidemocrático, a subjetividade do que é misoginia, a subjetividade do que pode e o que não pode, sempre leva também à censura.
18: Que aconteceu lá no TJ lá, que foram lá na empresa. TST, na empresa de colchão.
17: Sim.
18: Sim. Que os caras mandaram uma multa de 300 mil, porque não tinha mulher no boarding lá, no gerente.
2: Não
18: lá
2: tinha mulher gerente.
18: Tinha mulher gerente na loja. Então você cria um ayatolá em cada município.
1: Exatamente.
18: Do Brasil. Eu vou fazer um break agora, Dedê? Posso fazer? Vai lá, Reginaldo.
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8: Vamos embora?
9: Vamos
8: embora?
9: Que programa, hein?
8: Amanhã voltaremos ao meio-dia, horário de Brasólia. Tchau, pessoal!
9: Tchau, pessoal!
8: Tchau, pessoal!
9: Tchau, pessoal! Tchau, pessoal!

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DJ aqui na programação da Jovem Pan, a número 1 do Brasil. Eu sou o Alex. Nossa semana começando hoje, né? Terça-feira, dia 30 de junho. Conto com a sua participação aqui pelo nosso WhatsApp. Fala pra gente a música que você está afim de ouvir aqui no 11 99411 8221. Aproveita, mande aquele alô pra sua galera também. 11 99411 8221. Que coisa, hein? Vamos começar cedo o programa de hoje. São 2 horas, 1 minuto pelo horário de...

Vinheta DJ Sweet Disco, Ella Henderson, React, mixei com Not So Bad, In A Fire. Também teve nesse set Stromae, Alô Rondons, Swedish House

0: Fim e Noruega. Desse jogo sai o adversário do Brasil no domingo. A gente tá de olho. Se acontecer alguma coisa legal, eu vou compartilhar com você, tá bom? Por enquanto, 20 minutos do primeiro tempo, tá 0-0 no placar.
1: Fala, Alex. Boa tarde. Uma boa terça-feira a todos. Aqui quem fala é Caio Martins, de São Luís do Maranhão. Alex, eu gostaria de pedir, se possível, para tocar a música Promise Me, do DJ Mondo. 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

Boa tarde, é o Fábio de Poços de Caldas, Minas Gerais, tudo bem? Eu gostaria de ouvir, por favor, Bingo Players, For a Star to Fall. Boa semana, valeu!

0: Fala, Alex. Beleza, meu querido? Aqui Ramires, falando de Maringá. Amigão, toca aí pra nós, Pet Shop Boys. Valeu!
1: Alô, alô, Planeta DJ. Satisfação estar participando aqui pela primeira vez aí do seu programa. Mas eu sou... escuto direto aqui na carreta aqui, onde todo o Brasil, onde tem Jovem Pan, eu tô ouvindo, né? Acompanhando aí o Planeta DJ. Se possível aí, passa aí pra mim, Pet Shop Boys, You're Always on My Mind. Gil Carreteiro, Alagoinhas, Bahia.

0: Planeta DJ aqui na número 1 do Brasil, Pet Shop Boys, Always on My Mind. Atendendo ao nosso querido ouvinte aqui que participou pelo nosso WhatsApp. 11994118221, por aqui também está o Kelvin de Brasília, tá pedindo aqui a sua música, Darkness in My Dreams. Também o Albano tá na área. O Albano é de São Luís, Maranhão. Ah, quem mais está por aqui? A Lina falou que tá pulando igual pipoca. Ela tá curtindo a gente no interior de São Paulo. Marcos Roberto, é isso aí, da cidade de Ponta Grossa, também tá pedindo aqui a sua música. Tá pedindo David Guetta, Forever Young. Boa tarde, meu brother. Ontem ferraram o meu bolão. O Japão perdeu. O Marcos Salviano de Goiânia. Eu coloquei no bolão que eu fiz 1-1, cara. Tava ganhando o bolão. Mas aí, enfim, valeu a pena. Não, aquele gol do Brasil foi sensacional. Nada de prorrogação. Bolão que se dane. Importante é o Brasil se classificar. E a gente tá de olho aqui, hein, no jogo da Costa do Marfim com Noruega. Por enquanto, 32 do primeiro tempo, 0-0. Desse jogo sai o adversário do Brasil do próximo domingo, hein? Fortes emoções à vista. Bom, tem mais participações aqui pelo nosso WhatsApp. Boa tarde, Alex. Leandro de Fortaleza, Ceará. Tava sumido, mas sempre ouvindo Planeta DJ. Toca aí pra nós, American Boy. Tem aqui também um ouvinte que falou o seguinte: já que tá nesse clima de nostalgia, vamos de Alice DJ. Realmente vocês têm bom gosto, hein? 11994118221. Esse é o Planeta DJ.
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4: Muito bem, de volta no Planeta DJ. É da Noruega.

0: 9411-8221. Bora ouvir um pedido aqui, ó.
1: Salve, Alex. Boa tarde. Aqui é o Netinho, diretamente de BH, ouvindo a melhor, os 99.1. Alex, aquele som das antigas, para recordar e trazer boas vibrações. Mark, Good Vibrations. Um abraço, Alex.

Planeta DJ aqui na número 1 do Brasil. Essa música é demais, né? 11994111, a galera segue participando aqui, mandando pra gente aí a sua mensagem. Deixa eu ler aqui alguns ouvintes. O Armando de Belém.

0: pasteleiro. Apareça aí, querido. Some não, me abandona não. Também aqui a participação do Ricardo, que mandou aqui um áudio pra gente. Vamos ouvir o que ele tá dizendo aqui, qual foi o recado dele. Vamos lá, Ricardo.
1: Fala, Alex. Queridaço, muito tempo, velho. Ricardo aqui de Florianópolis, mas, velho, eu tô longe da mídia ali, mas eu tô sempre ligadão, velho. Não tem como deixar de ouvir a Jovem Pan. Nesse horário, nenhuma rádio entra, velho. Aqui é proibido. Ninguém toca nada a não ser Jovem Pan. Tamo junto. Grande abraço. Só vou ficar curtindo, que eu nem sei mais o que eu pedi, porque só toca musicaço, velho. Abração aí, querido.
0: Obrigado, obrigado. Galera, passa pano com glitter aqui pra mim, hein? Amo vocês. Vamos fechar hoje com o Snap. Esse é o

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0: Elton John, Britney Spears aqui na Pan, Hold Me Closer, fechando mais uma sequência para você. Bom, e pela Copa do Mundo, seguem jogando Noruega e Costa do Marfim. O vencedor aí desse confronto vai encarar o Brasil no próximo domingo, hein? E por enquanto está sendo a Noruega, que vai vencendo o jogo por 1-0. Break rapidinho e a gente já volta com mais músicas para você aqui na Jovem Pan, número 1 do Brasil. Fica por aí.
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6: Daft Punk, Pharrell Williams, Get Lucky na Pan.

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BTS, My Universe, o BTS vai se apresentar neste ano no Brasil. Serão 3 apresentações em outubro, dias 27, 28 e 29 em

0: Rapidinho aqui na Pan, a gente já volta com muito mais. Fica aí.
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3: Caminhar pelo centro de São Paulo é uma forma de redescobrir uma região que vive uma nova fase, cada vez mais acolhedora e segura. E basta olhar para cima para ver a arquitetura da cidade se impondo. O Martinelli mostra a escala dos primeiros grandes edifícios da cidade. 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

0: as sete melhores da Pan, fechando com Taylor Swift. The Fate of Ophelia. Já volto com a melhor da semana. Fica aí.
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4: É terça-feira! Causando, enlouquecendo a tarde inteira. É terça-feira, tô com dor de barriga hoje. Tô com dor, tô com um pouquinho de enjoo. Só vim aqui porque eu amo vocês. E vamos participar? 11-2870-9750. Que dia que é hoje?
5: Hoje é terça-feira, dia 30 de junho, dia do Bumba Meu Boi.
4: Amo. Aliás, a festa do boi no Maranhão é uma das coisas mais lindas que tem. Viva o folclore brasileiro, a cultura nacional. E só do Bumba Meu Boi ou tem mais alguma coisa?
5: Tem mais alguma coisa, inclusive das pessoas que movem o nosso país. Dia do Caminhoneiro.
4: Amo, meus brother.
5: Você lembra quando eles pararam?
4: Que você embasse essa boleia, entendeu? Eu adoro, manda foto, caminhoneiro que viaja com a mulher, que é caminhoneiro gay que viaja em dupla, sabe?
5: Caminhoneiro que já parou na beira de estrada.
4: Isso é cilada, Bino. Os que viajam com os gatos e os cachorros. Um beijo pra vocês também. Vamos de música?
5: Vamos.

0: Se você tem história boa, já sabe, manda pra gente. Pode ser em áudio no 11-2870-9750. Manda lá, porque o que a gente recebe de áudio aqui é um negócio absurdo, viu, Lígia? Essa audiência é sensacional. Manda tua história também.
1: Conta a história pra mim.
0: Manda lá, Rogerinho.
1: Vamos causar fofocar, eu quero saber o problema.
2: Boa tarde, pessoal do Missão. Gostaria muito da ajuda de vocês. Ela é de Tocantins, uma cidade do interior de Minas Gerais. Se conhecemos na internet, começamos a conversar no Instagram e depois ela me passou seu telefone e começamos a conversar sem se conhecer pessoalmente. Aí passou um certo tempo, eu mandei mensagem para ela, ela falou que tinha uma pessoa que ela já conhecia um tempo e que eles iam se dar uma chance e começou a namorar. Até então eu me afastei, passou um tempo, vi algumas postagens dela com alguma pessoa. Um belo dia resolvi mandar mensagem depois de um certo tempo, de alguns meses, e ela falou que tinha terminado. E marcamos de nos encontrar em Belo Horizonte, fazer uma corrida junto. Ela veio para Belo Horizonte, ficou hospedada num hotel. A gente ficou, no outro dia nós saímos para almoçar, ficamos novamente, foi maravilhoso. Foi assim, química no primeiro encontro, no primeiro olhar. Levei ela na rodoviária, ela foi embora e daí então a gente se conversa, falava todos os dias por videochamada, por ligação, marcamos uma viagem, viajamos para a Bahia, passamos 10 dias juntos, foi maravilhoso, até que um dia chegou, ela me ligou falando que não queria ficar mais, que não dava, que não sei o que. Eu perguntei por quê, porque estava tudo muito ótimo entre a gente. Ela falou que a pessoa voltou a procurar ela de novo, que ela estava confusa, que o nosso a distância poderia pesar, não sei o que, e voltou a ficar ou namorar com essa pessoa, mas com frequência. E aí ela tinha viajado com essa pessoa pro Réveillon e falou que a viagem não foi nada boa, que ela só ficava chorando, pensando em mim, até que a gente marcou de viajar, fui na cidade dela, peguei, nós viajamos, fomos para Lavras Novas, passamos o final de semana lá, maravilhoso. Aí ela me levou para conhecer a casa dela, conheci o filho dela, daí então começamos a namorar. Começamos a namorar, um namoro maravilhoso, ela conheceu minha família, já conheci minha família, conheceu mais ainda. E no começo do nosso relacionamento, ela falou que não gostava muito de bebida, que ela teve problemas na família dela e tal, e eu sempre gostei de beber. Só que teve algumas vezes que eu excedi na bebida e ela não gostava por causa do cheiro e tal. Eu bebi um pouco a mais, ela não ficou nada satisfeita e tal, não foi um final de semana dos melhores. Até que na terça-feira ela me mandou uma mensagem e eu fui conversar com ela. Ela falou que não queria mais, que já tinha tomado uma decisão porque eu tava bebendo muito, não sei o quê. E eu falei que por ela já tinha tomado a decisão que eu ia mudar, porque senão eu ia perder ela e não tava me fazendo bem e tal. E depois disso paramos de nos falar. Ficamos uns dias sem nos falar. Fui atrás dela pessoalmente para entender o que estava acontecendo e tal. Ela virou para mim e falou que a mesma pessoa apareceu novamente, que com esse turbilhão de coisas ajudou ela a fazer exame e tal, que ela estava com essa pessoa. E eu perguntei a ela, mas como assim? Se a gente jurava amor, jurava casar, ter filhos, tudo junto. E aí eu perguntei a ela, ela falou assim que me amava até hoje, que a gente se encontrou, beijou. Eu perguntei ela se ela amava outra pessoa, ela falou que não amava outra pessoa, mas não acreditava em mim que eu ia parar de beber. E isso lá se bom, já 40 dias, estou sem beber, falei que eu ia mudar por ela e vou mudar por ela, não vou beber mais. Só que eu acho que ela está com essa pessoa, mas toda vez que eu converso com ela, ela fala que me ama. E não ama essa pessoa, mas a pessoa prometeu mundos e frutos e ela não sabe, tá muito indecisa, mas mesmo estando com essa pessoa e a gente tá terminado. Eu gostaria de uma ajuda de você, Lígia. Ela tá fazendo muita falta.
1: Ai, meu amor, primeiro fiquei com a dó de você tá tão angustiado aqui, tá? Vou falar a impressão que me passou inteira dessa história. Primeiro me passou a impressão dela ser uma interesseira falsa, sabe? Você já imaginou? Ela tá dormindo com outro cara e falando pra você que te ama. O que não garante que ela vai fazer a mesma coisa também com você? Tá meio estranha essa história. Aí você falou agora no final que ele prometeu mundos e fundos. Qual que é a história, então? Ela quer dinheiro e é interesseira e tá com uma pessoa por isso, mas fica falando que te ama? Aí, outra coisa. Eu não acho que a gente muda por causa dos outros, tá? Eu acho que a gente só muda por causa da gente. Então, no máximo, você pode falar assim, olha, eu estou mudando isso, que no fundo é por sua causa. É pra poder conquistar a mulher que você quer. É como se a outra mulher falasse, ai, eu só vou ficar com você se você fizer musculação. E você falasse, entrei na musculação. No fundo, não é nem por causa dela, é por sua causa. Enquanto ela for seu objeto de desejo, você vai conquistar. Ninguém faz as coisas por causa do outro. A gente faz por causa da gente. Não vamos nos enganar ninguém. Então, o que eu acho? Vamos esquecer ela aqui um segundinho. Nós estamos falando do seu estilo de vida. Você tem bem uma voz mineira, uma voz de quem gosta de tomar uma. É porque eu tenho pavor também do cheiro da bebida, esse trem igual ela tem. Mas, você gosta de beber? E assim, você toma uma de vez em quando? É um negócio que você adora, sua turma, e isso é um prazer de vocês? Você quer mesmo abrir mão de tudo isso? Porque se você não toma porres de humilhante, se o negócio é tomar uma durante um churrasco, um vinho na hora que tá fazendo uma mamacinha, um trem assim, por que que você vai abrir tanto assim, mão? Não era pra encaixar? Tudo bem, se você falar, você fica bêbado, dá trabalho, queima o filme, fica over, ela teria razão. Uhum. Agora tem o momento do equilíbrio que eu acho que tem que achar em tudo. Então deveria ser isso. No fundo, tá sendo bom pra você, que você deve estar bem mais gatinho, 40 dias sem beber, desinchou, né? Deve estar o bicho. Mas vamos falar dela? Eu acho ela perigosa. Eu não consigo acreditar nisso aí, porque eu sou mulher, sabe? Numa pessoa que tá lá saindo com outro cara e te liga e fala, ai, mas eu não sei porque eu tô aqui. Meu, assim, eu ainda te amo. Eu acho ela meio falsa, meio manipuladora.
0: Muito.
1: Pode ser que seja uma pessoa interesseira, tá lá tentando um negócio, mas tá mantendo aqui a gavetinha. Se der ruim ali, ela vem e tenta aqui. Então eu, se fosse você, ia pras cabeças. Sabe assim? Na próxima vez, não ligava pra ela. Continuava ficando gato. Você se matriculou já numa academia? Investe no acesso. E aí, na hora que ela te ligasse da próxima vez, eu falava, olha, eu andei pensando aqui e achei muito estranha essa história. O negócio é o seguinte, enquanto você não souber o que você quer, não precisa me ligar mais, não. E aguenta. Se ela te ligar e depois você quiser, pode ser que durante esse tempo aí, até a sua ficha caia. Há de convir comigo, que não é legal. Eu ia tomar um pouco de ranço da pessoa. Tá dormindo com outro e falando que me ama. Meio, né? É mentira, uai. É mentira. Vê se ela não ia estar com você, se ela te amasse mesmo.
0: Uhum.
1: Entendeu? Ela tá vendo onde que é mais conveniente pra ela. Então, eu só você deixar de ser trouxa. Eu ia matriculava na academia, abri um vinho pra tomar com um amigo meu e um pouquinho dos infernos, a mala sem alça. Já que ela escolheu tá lá, fique lá, vai. Na próxima vez, se ela falasse que me ama, fala, trata de amar o homem que tá pagando aí as suas contas, que você tá dormindo do lado, mentirosa. E pronto. Gente,

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1: E como sempre aqui no Missão Impossível, sempre tem história boa e áudio bom também. Se você tem alguma história que você quer contar pra gente, manda um áudio no 11-2870-9750, porque tem muito áudio aí, né, Rogerinho?
2: Oi, Lígia. Tudo bem, querida? Pra você e o seu companheiro aí, esqueci o nome dele.
1: Otávio.
2: Estava ouvindo aqui o seu programa. Ó, todos os dias eu curto esse programa de vocês, acho um barato. Eu sou aqui do interior de São Paulo, de uma cidadezinha bem pequena chamada Iaras. Curto os seus conselhos, as risadas de vocês, as experiências que você fala, eu te acho um barato. Eu queria te conhecer vocês aí, né? Mas infelizmente não é possível. Mas eu sorrio tanto das experiências que vocês contam aí, das experiências de outros casais que enviam pra você aí pedindo conselho, que você não faz ideia. Mas é show o programa de vocês, tá bom, Lígia? Lígia, e eu esqueci o nome do outro aí. E continue sendo essa pessoa maravilhosa que você é, divertida, você e o rapaz aí. Mas todos os dias, 5 horas, não tem outro compromisso, é sorrir com as suas loucuras, loucuras boas. É que você é uma pessoa maravilhosa, um beijão pra vocês aí, tá bom? E bom trabalho.
3: Ai, sua maravilhosa! Como você chama mesmo?
1: Eu sou o outro, é o Otávio.
3: É, o Bob 2, o novo Bob, né? Igual no Diabo Veste Prada, não tem a nova Emily, o novo Bob, o Otávio, maravilhoso. Ó, muito obrigada pela sua doçura, que bom, porque a intenção é essa mesmo, é a gente trocar as coisas, as questões afetivas que todo mundo tem, passa por elas em algum

0: momento. Sim. Então acho que de qualquer história dá pra gente tirar um proveito pra própria vida, mas a gente se divertir também, não se levar muito a sério, não levar nada tão a sério, porque, e nos darmos a nossa devida desimportância, sabe, que ninguém é nada. Então vamos viver nossa vidinha aí sem encher muito saco, sem dar trabalho pros outros e aproveitando o mundo, vendo flor, natureza, pôr do sol, dando abraço, dando beijo, dando muita risada, porque sorrir ainda é o melhor remédio disparado pra saúde, pra vida, pras amarguras. Porque como diria Zeca Pagodinho, Zeca Pacotinho, a gente vai levando, né? Não, nem é. O dele é deixa a vida me levar. A gente vai levando, é Chico Buarque.
1: Deixa então, a vida me levar, a vida leva eu.
0: Um beijo pra você e pra todo mundo de Aras, no interior de São Paulo.
1: Um beijo pro outro.
0: Aras, já me lembra coisas ricas. E o outro também te manda um beijo, né, outro?
1: É, um beijo.
0: Aí temos mais áudio. Quer mandar, já sabe, 11-2870-9750. Solta.
2: Boa tarde, Lígia. Lígia, aqui é de Montes Claro. Meu nome é Celso. Eu vi a situação desse camarada aí. Aí eu tenho uma coisa que aconteceu comigo, quase igual a dele. Só que, tipo assim, a gente não separou, você entendeu? A situação chama-se celular. Todo dia eu chegava dentro de casa, dava mais atenção no celular do que ela. Aí eu mudei. Hoje tá 100%. Eu não pego o telefone na vista dela, você entendeu? E dou mais atenção pra ela. As coisas pra mim melhorou, graças a Deus.
1: Tá vendo? Tá vendo?
0: O quê?
1: Ah, a situação de você chegar em casa e ficar no celular, sabe? Não dá atenção.
0: Eu tava agora e não prestei atenção na história direito, porque eu tava respondendo o Jorge. Olha, eu concordo com você. É, ela tá reclamando que ele não fica no lado do celular.
1: Não, ele chegava em casa...
0: Você vê o que é não prestar atenção porque tá no celular.
1: É isso aí, é tipo isso. Ele não prestava atenção no relacionamento dele. Chegava em casa, ficava ali no celular, celular,
0: aí,
1: celular.
0: Aí até a hora que ele deu ela no
1: celular. Aí ela deu uma bronquinha nele,
0: acabou,
1: né?
0: Com a raça do homem.
1: Acabou com a raça do homem, agora ele não pega mais o celular na vista dela. Entendeu? Chega em casa, dá atenção pra ela.
0: A verdade é que todos os casais estão com esse problema agora, tá? Todos. Vamos descobrir quem tá mais? Quem reclama mais? Qual é o dia? Porque eu tô igualzinho lá em casa, falando com meu marido, aí de repente aí ele fala comigo, tudo. Esse negócio é um vício. Uhum. É uma doideira e a gente pega nele sem necessidade. Eu acho que vale a pena um combinado. Chegou em casa, não encosta mais nele, põe ele em algum outro lugar. Eu comecei a largar em tudo quanto é canto. Esquece, nem lembro. Você tem o celular? Não, não trouxe.
1: Sabe uma coisa legal que eu vejo muita gente que tá fazendo agora? Os casais, principalmente, não dormir com o celular dentro do quarto.
0: É péssimo. Péssimo.
1: É louco, né? Porque, poxa, se você tá 10 horas...
0: Energia, diz que é ruim.
1: Se tá deitado na cama 10 da noite com o celular na mão, você começa a rolar o feed da rede social ali, TikTok, Instagram, enfim. Quando você vê, parece que estralou o dedo, é 2 da manhã.
0: É isso. Até você, Jô. Não, gente, tem dó. Tem celular na besteira danada. Enquanto a gente tá rolando, alguém tá ganhando dinheiro. E você tá perdendo coisa com a mulher. Tempo.
1: Já tá lendo, aprendendo uma língua diferente.
0: É o único trem que não volta. Exatamente. Baixa outro aplicativo, quer ficar no celular. Baixa lá, que é Duolingo, esses trem, sabe? Mas não, mais do que tudo. Chegou em casa, passou de tal hora, esquece desse trem de celular. Vamos comer, ver televisão, falar besteira, sabe? Fazer massagem no pé, fazer amor. Qualquer coisa. Mas também acho que tá coberto de razão. Outro dia a gente não tava aqui contando, eu falei que eu tô com mania de jogo. Compra jogo, brincar, imagem, ação, dicionário. Sabe como é que é dicionário?
1: É muito bom.
0: Dicionário você não precisa de nada, só de um dicionário ou de um livro. Mas o bom é o dicionário mesmo. Todo mundo, folha de papel e caneta, escolhe uma palavra. A pessoa que tá na rodada. Aí ela fala o nome da palavra, cada um escreve o qual acha que é o significado. Isso aí, gente, o que você ri? É de chorar. Tem o outro de música. Eu adoro brincar. Eu acho que a gente deve investir mais nisso. Menos tecnologia, mais vida real, mais presença, mais conexão, mais toque. Então, nesse caso, a sua mulher tá muito certa. Que bom que você foi obediente. E assim as coisas se encaixam.
1: É isso aí.
0: Você também toma essas broncas, Otávio?
1: Não, eu que percebi primeiro, sabia? Sabe quando eu comecei a perceber? Lembra no passado que eu fiquei 5 meses sem Instagram? Aí que eu comecei a perceber. Porque aí você começa a fazer outras coisas.
0: E você vê que todo mundo tá indo.
1: Isso, e você vê que a galera tá ali. Blá, blá, blá, blá. E a minha esposa, a Nicole, ela ficou... A gente foi pro sítio da minha irmã, ela tem uma chacrinha pequenininha. Lá no interior do Paraná, bem no cantinho, não tem área. Só que ela tava sem internet também no sítio. Ela ficou 3 dias sem celular. Parecia aquela menina do Big Brother lá, que foi a TikToker lá. Juro por Deus.
0: Ficou com abstinência.
1: Ficou doida.
0: Ficou mesmo?
1: Em 3 dias ficou inquieta, daí no terceiro, segundo pra terceiro dia tava brava. Braço cruzado, emburrada.
0: E era isso.
1: É. Porque não tinha rede no celular.
0: Nossa, é graças a Deus, entre todas as coisas que eu acho ruim, essa aí disparado não tá. Graças
1: doido, né?
0: A Deus, é. Agora...
1: E é uma coisa que parece que as crianças já nascem hoje em dia com isso. A minha filha tá com 7, 8 meses. Você pega o celular pro lado, assim, parece que ela vira a cabeça toda torta, assim, ó. Pra
0: já
1: ver.
0: Sabe que tem um trem.
1: É, pra ver o celular.
0: Enfim, que luta, né? É igual hoje, gente. Eu já falo, não falo mais nada de bet, de nada, por causa do estudo de OMS.
1: Uhum.
0: O negócio da tecnologia não dá pra gente saber pra que rumo tomar. Então, o negócio é,
1: atento,
0: não,
1: né?
0: Não mexa com o que você não sabe.
1: Uhum.
0: E em relação ao celular, eu acho que faz parte do casal se policiar e ouvir o outro, aí. Isso aí é assim mesmo, pra que, uhum, que sua mulher serve? Só pra ficar falando que você é lindo, quando você não é? Não. Também é pra falar, ô, lesado, largue esse negócio e vice-versa, entendeu? É, que bom que deu certo e que tá todo mundo obediente. Beijo e tchau.

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2: Na corda bamba é a história de agora, Liginha. Começa assim, ó. Oi. Boa tarde, Lígia. Boa tarde, Otávio.
3: Boa tarde.
2: Eu amo demais o programa de vocês.
3: Também já te amo, então.
2: Você é maravilhosa, Lígia.
4: Obrigada, Miglis.
2: Escuto Missão desde 2017.
3: Ó,
2: primeiro pela rádio e agora pelo Spotify. Me chamo Lori, sou virginiana e tenho 26 anos. Vamos lá pra minha história. Tenho 7 anos de relacionamento entre namoro e morando juntos. Hoje estamos estáveis no relacionamento. Porém, não fui pedido em casamento e não temos filhos. Eu estou errada em ainda ter esse sonho, Lígia? Tenho uma sobrinha que mora comigo e eu exerço o papel de mãe, enquanto ele exerce o papel de pai, né? Essa criança tem 2 anos. Sobre o meu relacionamento, hoje ele é bem frio. Quase não temos muita intimidade como casal. Como não temos nada concreto, eu me sinto frustrada, mesmo tendo construído muitas coisas materiais ao lado dele. Às vezes, tenho dúvidas se estou nesse relacionamento apenas por conforto e comodidade. Fala aí, Lígia, como que eu faço pra aquecer a chama desse relacionamento? Ou será que a melhor opção é terminar e seguirmos caminhos diferentes? Amo o programa de vocês. Beijos.
3: Eu acho que quando a gente tá junto há muito tempo e a gente escreve com essa facilidade assim, você acha que eu saio fora ou que eu invisto um pouco? Eu acho que a gente deve fazer um exercício de ir pra um quarto separado, mais em silêncio, e imaginar a pessoa entrando em casa e falando, olha, eu queria sentar e conversar e falar que eu não quero mais nada com você. Porque a gente tem uma grande tendência de ver problema onde não tem, de caçar confusão, entendeu? Não fecha a conta de... Ai, será que eu invisto ou saio de vez? Isso é um negócio meio doido. Porque seria assim, eu invisto ou me ajuda a separar. É uma dualidade que só existe quando a gente tá meio sem pé nem cabeça essa reclamação.
2: Sim.
3: Eu acho que não tem nenhum problema grave na relação e ao mesmo tempo cai um pouquinho na rotina. O que eu acho é que precisa entender que o casamento é isso mesmo, gente, que muda às vezes, tem fases. Eu tive que fazer uma viagem, fiquei 5 dias que eu tive que ficar sozinha. Normalmente, aconteceu umas 2, 3 vezes esses 5 dias que eu tive, tá? Em outros momentos da vida. Foi excelente. Eu voltei, tipo, dando graças a Deus, falando, ai, meu Deus, graças a Deus eu tive esse tempo. Ai, eu tenho que fazer isso mais vezes por ano. Gente, não sei o que. Essa eu voltei querendo matar todo mundo e nunca voltei com tanta saudade do meu marido. Louca pra vir pra casa. Eu falei, querido, você tá no veludo. Nunca senti tanta sua falta na minha vida. Quero a minha casa, eu quero você. Dararana. Então eu acho que a gente tem que parar de pôr a culpa nos outros. A gente tem que entender que relacionamentos tem fase, igual a gente tem idade. Você tem a sua beleza dos 15 anos, a beleza dos 20, a dos 25, a dos 30. Tem personalidade diferente. Somos pessoas diferentes em cada fase. O relacionamento também é diferente, sabe? Tem um momento que vocês se apaixonaram, a empolgação do começo de relação. Agora é uma relação madura. Você sustenta uma relação madura? Ou precisa dessa ficar só na fantasia o tempo inteiro? Porque a relação madura é no café da manhã,
2: sim,
3: sabe? É na hora que alguém tá doente, que ela se sustenta. É no segurar a mão, no apoiar o sonho. É na hora que você tá zoado e tem coragem de contar. Tipo assim, nem explicar.
2: Eu vejo muito, Lígia, por exemplo, as mulheres reclamando que quando estão muito tempo num relacionamento, do homem não pedi-las em casamento. Pra mim, no caso, não seria um problema se eu estivesse há um bom tempo num relacionamento e a mulher tocasse nesse assunto. Você acha que as mulheres têm medo de tocar nesse assunto?
3: Não, eu acho que o cara não pediu porque ela não quer, ela sabe disso, tá fazendo graça, gente. Pra que que um homem vai pedir uma mulher em casamento se ela já faz tudo que uma casada faz? Hoje você tem que pôr o trem na mesa, entendeu? Tem homem que é normal, educado. Outro, se você gostou de um que é mais devagar, ou que ele é mais sem noção, ou que ele faz de bobo, eu acho que tem que falar. Eu não consigo, eu sou assim, tá? Falar, você tá fazendo de bobo, de sonso? Não tô entendendo. Você acha mesmo que eu vou ficar aqui esperando? Você decidiu o que você quer da sua vida? Falou, meu filho, só tô te dando a dica pra você se agilizar e me surpreender. Falou, tem a dó, tem tanto tempo. A vida a gente faz planos. A gente, não, ninguém sabe o que tá dentro da cabeça do outro, não.
2: E falar, entendeu? Desse jeito não vai ofender a pessoa.
3: Às vezes, eu tenho meu jeitinho. Eu falo, às vezes, brincando, dou-me de ar, mas eu falo as coisas, viu, Otávio?
2: Uhum.
3: Porque eu prefiro perder por isso do que... Toda vez que eu não falo, eu me arrependo. Porque, às vezes, eu não falo coisas que eu acho que pra mim tão óbvias.
2: Sim.
3: E só que pro outro não tá, ninguém sabe o que tá dentro da cabeça do outro. Eu acho que a gente sempre tem que falar. E acho que não pode ficar dando tudo de graça. Então, a mulher tá lá, achando que é isso que vai fazer o cara casar com ela, tá? Ela começa a se comportar como se fosse esposa. É, resolve o problema do cara, arruma a cama, pergunta se quer arrumar mala, vai lá, tá esperando, vai na casa, faz coisinhas, querendo se comportar como se ela já fosse uma esposa. Tenha santa paciência, gente. Eu vou me comportar e olha lá, como namorada no ordem ainda.
2: É, porque o homem
3: faz,
2: tem...
3: quero.
2: É, o homem ele tem esse instinto diferente.
3: Tem que pôr o homem pra fazer.
2: É.
3: Tem que pôr pra correr, tem que pôr pra querer casar, tem que pôr pra pedir, pra se mexer. E eles gostam. Vai ficar, senão ele dá de bobo. Vai deixar, vai dar pro cara tudo como uma casada. Deu? Só se ele te pedir em casamento. As coisas sem fase. Aí tem mulher que faz tudo de namorada, achando que o cara vai pedir pra namorar. Por que ele vai pedir pra namorar? Se ela já molha o biscoito, já faz tudo que o namorado faz sem ele precisar pedir? Nada, ué. Ele encontra com ela de vez em quando e faz tudo. Eu acho. E acho que as pessoas gostam das outras quando elas são difíceis também.
2: É.
3: A não ser que seja duas pessoas muito maduras, se encontraram, se apaixonaram junto, duas pessoas interessadas. Depende. Eu não tô querendo ficar falando muito de mim, entendeu? Mas tô falando, o meu foi quase isso. E digo que o meu marido não era o bonzinho na história, não. Ele se lascou, comeu poeira, demorou tudo muito mais por causa da infantilidade. Falei, eu não mexo uma palha enquanto não tiver certeza. Eu acho que falta isso, a gente se colocar no nosso lugar. Agora virar, bom, voltando pra história dela. Ficar culpando uma coisa de não ter, tá super quente, sendo que já tem muitos anos, tem muitos anos. Agora vocês têm outro tipo de intimidade, é outro tipo de segurança. E aproveita disso, sabe? Faz comida pra vocês dois, marca um negócio diferente, vai vocês dois pra outro lugar. Não faça, manda ele fazer. Vai passear em outro lugar. Tenta dar uma divertida, mas mais do que tudo, aceita a delícia de ter uma relação sólida. Não fica querendo o frio na barriga de uma coisa que você não sente nada. Cuidado com o que você quer, viu? Vai que Deus atende.

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1: Casamento esquisito. Olha essa história, Lígia. O que você acha?
2: Eu agora tô num bom momento, só vou falar bem.
1: Vamos ver o que, que é essa história de casamento esquisito. Você que é casado aí, ó, fica atento. Vamos ver se é parecido com o seu. Há uns 3 anos, a minha irmã conheceu um homem que mora lá onde Judas perdeu as botas. Em uns 3 meses, eles estavam casados. Olha que loucura. Ela foi morar com ele e ficou quase 2 anos sem aparecer por aqui. Nesse período, descobri uma coisa curiosa. Eu tinha um seguro de vida e achava que minha irmã era minha corretora. Afinal, era ela quem sempre tratava disso comigo. Só que num belo dia, eu descubro que o corretor era o marido dela. Aí eu pensei, uai, o seguro é meu, quem paga sou eu, então eu quero minha irmã como corretora. Pronto, parece que eu tinha declarado guerra. O homem incorporou um personagem de vítima digno de indicação ao Oscar. Começou aquela conversa de que eu não gostava dele, que eu implicava com ele, que tinha alguma coisa contra ele. Como a troca não aconteceu naturalmente, eu mesmo tive que ligar para a central, para a ouvidoria e resolver tudo. E ele simplesmente evaporou, Lígia. Mesmo assim, eu continuei sendo prestativo. Quando eles viajavam para outro país e precisavam de alguém para cuidar do cachorro, eu ajudava. As passagens eram pagas por eles, claro, é verdade, mas a alimentação, as despesas do dia a dia ficavam por minha conta. Além disso, eu reorganizava minha agenda de trabalho para estar lá e ajudar. Só que, na última vez, apareceu um risco microscópio no carro dele. Carro que eles deixaram para eu usar durante a estadia.
2: Risco microscópio.
1: Ele fez questão de que eu pagasse. E eu paguei. Agora vem a parte que mais me intriga, Lígia. Esse sujeito tem um padrão financeiro muito acima do meu, da minha irmã e aparentemente da minha família inteira. Tem carros caríssimos, mora em apartamento de alto padrão e leva uma vida que claramente não é a realidade da maioria das pessoas. Sempre minha irmã passa por algum aperto financeiro. Sempre. Parece que a solução vem da família dela, nunca da família dele. Só acho incrível como um simples prefiro minha irmã como corretora conseguiu desencadear uma sequência de eventos que culminou em silêncio, ressentimento, cachorro, ouvidoria, arranhão de carro e crise. Esse casamento é muito estranho, você não acha, Lígia?
2: Eu acho, e aí não entendo por que você faz parte ainda, ué. Sabendo que o negócio não rola.
1: Sai fora,
2: o cara,
1: né?
2: É um folgado, grosso, muquirana, não tem nada não, gente, mais nojento que gente mão de vaca, detesto. E mesmo que ele se ache bem sucedido, ele não é. Porque, né, se o cara não, o cara não tava precisando de bom cliente na corretagem. Enfim, casinho meia boca o dela, sabe assim? Esse cara, essa história é muito zoada. Se fosse ainda, é melhor falar do Vorkar.
1: Para de fazer favor,
2: sabe?
1: Né?
2: É, historinha meia boca de uma ukiraninha pequeno, sabe assim? Historinha de ladrão de galinha. Ah, cara chato, meia boca, pequenininho, ainda pão duro. Vamos falar dele não, vamos falar de você. Pra que você vai passar essa raiva? Você gosta do bicho? Você fala, não precisa pagar nada não. Pra que você vai encostar nesse carro do cara que é chato assim também? Bem feito. É, e não faz mais nada com eles, detestei também o cara. E se a sua irmã quer ficar lá, problema é dela, né? Só ela que vai saber o que, que é. Você tenta o mínimo possível fazer parte, também acho. Acho que quanto mais distância, melhor nesse caso. Você não acha? Tem parente que você detesta? Tipo, é o contrário, né? Qual que não?

0: partiu?
1: Partiu, simbore-se. Ó, tá até bocejando ali já, porque já deu, doente, gente.
0: Eu falei de manhã que eu tava com dorzinha de barriga.
1: Terça-feira tudo. É, nem todo dia é um dia green para nós, então
0: green
1: vamos
0: é assim,
1: lá.
0: Mas nem todo dia é perfeito.
1: É, vambora, gente. Segue nós no Instagram, @ Missão Impossível Jovem Pan, @ Ligia Mendes, @ andrade.otavio.s. E não esquece aquela história bacana sua de mandar pra gente no 11-2870-9750. Lembra de alguma história, qualquer história sua que você tenha. Pensa em duas, tá? Uma boa e uma ruim. A que for mais interessante, você manda pra gente no 11-2870-9750. Partiu, Liginha?
0: Uhum.
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2: 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Lá em cima, o pôr do sol divide espaços com a alta gastronomia, os drinks e a música, com uma das vistas mais bonitas do centro. No fim, o centro de São Paulo revela que algumas de suas melhores surpresas estão escondidas dentro dos próprios edifícios. 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
14: Muito boa noite, excelente terça-feira pra você que no rádio ou nos apps tá aí curtindo. Sempre ligado aqui na Jovem Pan 94,1. Classe especial, ouvida em mais de 50 cidades. Eu sou Luciane Chiodi e a partir de agora a sonzeira tá garantida. Aumente o volume do rádio que o Só as Melhores tá entrando em cena, trazendo o melhor da música eletrônica mundial. O que tá bombando nas principais pistas e festivais mundo afora, você confere a partir de agora. 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Sobe o som, Só as Melhores já está no ar. E para começar tem Elder Brook, Is It Over Now?

Blondie, Rising Star, remix para Armin Van Buuren e Sasha, Set Me Free, agitando suas melhores nessa noitinha geladinha de terça-feira aqui na número 1 do Brasil. O programa tá só começando e a galera já tá chegando, várias mensagens aqui pelo WhatsApp 47990194 10, e também lá pelo nosso Instagram, @jovempanitajaí, você também pode participar. Escolha aí sua maneira preferida de participar, interagir, manda sua mensagem que daqui a pouquinho vai aquele super alô pra você. 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

ouvinte incrível, esse remix da Peggy Gou pra Madonna, I Feel So Free. Essa música vai estar no disco Confessions Parte 2, o mais novo lançamento da Madonna, previsto agora pro dia 3 de julho. É aguardar e conferir, porque vai ter várias outras participações mais que especiais. Também aqui, curtindo com a gente no Só as Melhores da Pan, o Regis Arruda, tá sempre na sintonia, fez foto, fez vídeo do rádio bombando na Pan. Muito obrigada, Regis. Quero mandar um beijo muito especial pra pequena Valentina, uma princesinha lá de Gravatá, Navegantes. Mãe dela mandou, a Lívia, mãe dela, mandou fotinho dela aqui na sintonia da Pan, do ladinho do rádio. Muito obrigada, um beijo pra você, Lívia. Um beijão pra Valentina, obrigada pelo carinho e pela sintonia. Também curtindo com a gente, a Maria, também tá super ligada, ouvindo em Balneário Camboriú essa sonzeira. Obrigada, Maria. A participação do André de Itajaí, saindo do trabalho e também na sonzeira da Pan. Mensagem do Ivan e da Cristina de Blumenau. Esse programa levanta o astral da terça-feira. Muito obrigada. Também mandou mensagem pra gente a Rafaela de Itajaí e o Pedro de Balneário Camboriú. Muito obrigada pelo carinho. A gente vai para um break. Na sequência, tem mais uma hora com o melhor da música eletrônica e você continua mandando ver por aí, hein? 47 99019410, ou lá pelas redes sociais. Não deixe de conferir o que rola no @JovemPanItajaí.

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2: A número 1 do Brasil, mais uma hora com o melhor da música eletrônica para você curtir e levantar o astral dessa noitinha chuvosa de terça-feira. Agora no litoral tá marcando 20 graus e a gente vai até as 8 da noite curtindo uma track melhor que a outra no oferecimento da Pizzaria Big Itália, que tá no ritmo, no clima da Copa do Mundo. 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Agora que não são as melhores da Pan, Adriatic, Notre Dame, Timbaland, Nelly Furtado, que timaço, hein? Give it to me aqui no Só as Melhores da Pan.

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0: 2027.
1: São mais de 525 bilhões de reais em crédito para ampliar a produção agropecuária e fortalecer a renda no campo.
0: Para a agricultura familiar serão destinados mais de 97 bilhões de reais.
1: Um valor recorde para incentivar o cultivo de alimentos saudáveis. Graziele Bezerra.
2: O dinheiro poderá ser aplicado em programas de crédito, seguro agrícola, compras públicas, assistência técnica e extensão rural.
0: E ainda, cúpula do Mercosul.
1: Brasil defende financiamento em obras de infraestrutura na região e combate ao crime organizado.
0: Em reunião no Paraguai, presidente Lula reforça o fortalecimento da integração entre os países sul-americanos.
3: O projeto de integração sul-americano deve estar acima de qualquer divergência ideológica.
1: Vamos falar também sobre ações de saúde para enfrentar efeitos da mudança climática.
0: A ampliação da Força Nacional vai permitir que as equipes alcancem qualquer emergência em até 12 horas. Márcia Fernandes.
4: O Brasil passará a contar com mais 8 bases da Força Nacional do SUS, distribuídas por todas as regiões do país.
1: Hoje, na apresentação da Voz do Brasil, Luciana Vasconcelos e Luciano Seixas.
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1: Mais recursos para a agricultura familiar, aquela que produz os alimentos que chegam à mesa dos brasileiros.
0: O governo do Brasil anunciou o Plano Safra 2026-2027 da agricultura familiar com um recorde de financiamento, 97 bilhões e 300 milhões de reais.
1: A repórter Graziele Bezerra acompanha o anúncio do plano neste momento e traz para a gente os detalhes ao vivo. Boa noite, Graziele.
5: Boa noite para você também, Luciano. Boa noite para Luciana e para o ouvinte da Voz do Brasil. Dos 97 bilhões de reais destinados para fomentar a agricultura familiar, mais de 85 bilhões serão destinados ao PRONAF, que é o Programa Nacional de Fortalecimento da Agricultura Familiar, um aumento de quase 9% do crédito comparado à última safra. O dinheiro poderá ser aplicado em programas de crédito, seguro agrícola, compras públicas, assistência técnica e extensão rural. A ministra do Desenvolvimento Agrário e Agricultura Familiar, Fernanda Machiavelli, destacou as operações de crédito que terão juros reduzidos.
6: Eu estou falando que agora quem quiser produzir alimento nesse país tem juros de 2% para contratar crédito para a agricultura familiar para quem quer produzir alimentos. E se quiser produzir alimento orgânico agroecológico, a taxa de juros, presidente, agora é 1%.
5: E o plano também amplia o limite de crédito para a unidade familiar de 53 para 74 mil reais. Outra novidade dessa edição é o Pronaf de Habitação. Quem vive no campo vai poder fazer financiamentos com limite de 10 mil reais para reformar a casa ou fazer instalações sanitárias. Serão 5 anos para quitar, além de desconto de até 40% para quem pagar a conta em dia. Outra novidade é o Terra à Mesa Garantia Safra, com mais de 400 milhões de reais destinados à inclusão produtiva, adaptação climática e fortalecimento da produção de alimentos para mais de 60 mil famílias do semiárido brasileiro. O governo do Brasil também anunciou programas para melhorar a governança no campo e agilizar a regularização fundiária de imóveis rurais, públicos e privados. Devolvo para vocês, Luciano, Luciana.
0: Obrigada, Graziele, pelas informações ao vivo aqui na Voz do Brasil.
1: E para o agronegócio, o governo do Brasil anunciou um plano safra também com valor recorde.
0: São mais de 525 bilhões de reais com taxas de juros reduzidas.
1: O plano traz incentivos também para os produtores comprometidos com a agricultura sustentável.
7: O Plano Safra 2026-2027 é o maior da história destinado à agricultura empresarial. Ao todo, o governo do Brasil anunciou nesta terça-feira 525 bilhões e 100 milhões de reais em linhas de crédito para médios e grandes produtores rurais. São quase 9 bilhões de reais a mais que na safra anterior. O objetivo é fortalecer a produção agropecuária, ampliar a oferta de alimentos e manter o Brasil entre os maiores produtores e exportadores do mundo. Do total anunciado, 384 bilhões e 900 milhões de reais serão destinados ao custeio da produção e à comercialização da safra. Outros 140 bilhões e 200 milhões de reais vão financiar investimentos em irrigação, armazenagem, inovação tecnológica, compra de máquinas e equipamentos, recuperação de áreas produtivas e geração de energia renovável.
8: O presidente em exercício,
7: Geraldo Alckmin, disse que os números representam o compromisso do governo com a produção de alimentos e investimentos no campo.
9: Ano passado, batemos recorde de produção e a expectativa esse ano é de 353 milhões de toneladas.
7: Outra novidade é a redução das taxas de juros em linhas estratégicas de financiamento. No PRONAMP, programa voltado aos médios produtores rurais, a taxa caiu para 9% ao ano. Também houve redução em programas voltados à irrigação, agricultura sustentável, armazenagem e inovação. A expectativa é ampliar o acesso ao crédito e estimular novos investimentos no campo que já exporta e produz números recordes, disse André de Paula, ministro da Agricultura e Pecuária.
10: O agronegócio brasileiro representa hoje cerca de um quarto de toda a riqueza produzida no país. O PIB da agropecuária cresceu 11,7% o ano passado. Um entre cada quatro empregos de brasileiros está ligado ao agro.
7: O Plano Safra também amplia os incentivos para práticas sustentáveis. É mais oportunidade para quem produz, destacou o ministro da Fazenda, Dário Durigan.
11: Tivemos também os bônus que incentivam sustentabilidade no agronegócio, que podem dar um prêmio de 0,5 pontos percentuais, seja para quem tem o CAR normalizado, seja para quem adota boas práticas agropecuárias no sentido da sustentabilidade.
7: Desde 2023, o governo do Brasil tem ampliado os recursos à agricultura empresarial. Nos últimos quatro anos, foram quatro recordes, saindo de 364 bilhões para mais de 525 bilhões. Bilhões de reais. Reportagem Pablo Mundim.
0: Brasil, Argentina, Uruguai e Paraguai. Esses países formam o Mercosul, que reúne 73% do território sul-americano.
1: Responsável por 65% do PIB da região, o bloco se reuniu hoje em Assunção, no Paraguai, para definir estratégias que fortalecem os países.
12: O encontro reúne líderes dos países membros e associados do Mercosul em Assunção, no Paraguai. Nesta cúpula do bloco, o objetivo é discutir medidas para aprofundar a integração regional, fortalecer o comércio, a agenda social e o desenvolvimento. Durante o discurso, o presidente Lula defendeu o fortalecimento da integração entre os países sul-americanos.
3: No Mercosul, permanece como principal espaço institucional em uma região cada vez mais polarizada. O projeto de integração sul-americano deve estar acima de qualquer divergência ideológica.
12: Lula anunciou também que fará uma proposta de aumento da contribuição brasileira ao FOSEM, fundo que financia obras de infraestrutura e projetos sociais para reduzir desigualdades entre os países do bloco.
3: O Mercosul precisa fazer diferença na vida das pessoas. Desde a sua criação, o FOSEM já financiou mais de 1.000 quilômetros de rodovias, 680 quilômetros de ferrovias, 750 quilômetros de linha de transmissão elétrica, 100 quilômetros de rede de saneamento básico. Estamos prontos para lançar o FOSEM 2 e aumentar a contribuição brasileira com aporte de 100 milhões de dólares anuais ao longo de uma década.
12: Na área de segurança, Lula defendeu a cooperação internacional para o combate ao crime organizado e ao tráfico de drogas.
3: Em parceria com a Interpol, estamos implementando nova iniciativa para o enfrentamento do crime organizado na América do Sul, cuja sede será o escritório regional da Interpol em Buenos Aires. O Brasil vai custear a presença de delegados dos 12 países da região na capital argentina por um ano, para ampliar a coordenação no combate ao tráfico internacional de drogas e crime organizado.
12: Durante o encontro, foi aprovado o reconhecimento de meios de autenticação e identificação digital entre os países membros. Com essa medida, pessoas que moram na Argentina, Uruguai e Paraguai poderão acessar a plataforma gov.br para autenticação de documentos nos países estrangeiros, por exemplo. Para entrar em vigor, os legislativos de cada país terão de aprovar a iniciativa. Reportagem Luciana Colares de Holanda.
0: E durante a cúpula do Mercosul em Assunção, no Paraguai, o presidente Lula prestou solidariedade ao povo da Venezuela, afetado por um forte terremoto na semana passada.
1: Ele pediu um minuto de silêncio e disse que momentos como esse, com tantas vidas perdidas, demonstram a importância da solidariedade e da cooperação regional.
0: Para ampliar a cooperação humanitária do Brasil com a Venezuela, o ministro da Defesa, José Múcio Monteiro, chegou hoje à capital Caracas, onde se reuniu com a presidente encarregada do país, Delcy Rodrigues.
1: Múcio visitou também um hospital de campanha montado pela Marinha do Brasil, que é especializado em assistência cirúrgica de emergência.
0: A unidade de saúde tem capacidade para realizar cirurgias e intervenções ortopédicas sob anestesia, além de oferecer suporte avançado de vida e cuidados intensivos em até 30 leitos.
1: O ministro José Múcio Monteiro disse que o Brasil vai atuar em duas frentes. Inicialmente com apoio humanitário para o momento de emergência e posteriormente ajudando na reconstrução do país.
13: Hoje está chegando aqui o nosso quinto KC-390, trazendo mantimentos, trazendo ajuda. E nós estamos querendo ver onde é que nós podemos ajudar mais, fazer uma coisa ordenada. Por isso que o presidente nos mandou os três, para que nós conversássemos, para ver quais as prioridades nesse momento.
0: Fim do conflito Estados Unidos e Irã e a situação do petróleo se normalizando internacionalmente, o governo do Brasil começou a retirada gradual de incentivos que tinham sido concedidos a produtores.
1: A partir de amanhã deixa de vigorar um deles, a subvenção de 35 centavos por litro de diesel.
14: Depois de quase 2 meses de medidas para conter o impacto da crise no Oriente Médio sobre os combustíveis, o governo começa a desmontar o pacote criado durante o conflito entre Estados Unidos e Irã. Nesta terça-feira, foi anunciada a retirada de uma das medidas de apoio que estava em vigor, a subvenção de 35 centavos por litro concedida ao diesel. O desconto havia sido criado para impedir que a alta no preço internacional do petróleo afetasse os preços aqui no Brasil. De acordo com o ministro da Fazenda, Dário Durigan, com o fim do conflito, não há mais sentido manter o benefício.
15: A gente foi atento e pronto para colocar as medidas de pé para não ser sócio da guerra e mitigar preço, também seremos atentos e teremos prontidão na retirada e na reversão das medidas. Nós estamos hoje

0: sendo naturalmente perseguida, nós vamos cumpri-la, de maneira então que a gente preenche todas as condições que a gente falou desde o começo aqui. Proteger a população é o primeiro ponto, acomodar e amortecer choques de preço com a responsabilidade fiscal, com neutralidade fiscal.
1: O ataque dos Estados Unidos ao Irã levou o país persa a fechar o Estreito de Hormuz, rota por onde passa a quantidade expressiva de petróleo. A tensão elevou o preço do barril e gerou preocupação com o abastecimento mundial. No Brasil, o diesel é essencial para o transporte de cargas. Há duas semanas, Estados Unidos e Irã assinaram um acordo de paz, finalizando o conflito. Reportagem Luana Karen.
2: O Brasil está em alerta com a volta do fenômeno climático El Niño ao país.
3: As ondas de calor são apontadas como um risco a quase todo o território nacional.
2: As projeções para os próximos dois anos indicam secas severas no norte e nordeste e chuvas intensas com risco de inundações no sul.
3: O El Niño é um fenômeno climático que ocorre quando as águas do Oceano Pacífico se aquecem de forma anormal.
2: As mudanças trazem impactos diretos na saúde pública, como prematuridade de bebês e surgimento de comorbidades maternas.
3: Um estudo da Fiocruz estima que nos últimos 20 anos, 120 mil mortes estavam diretamente relacionadas ao aumento da temperatura média do planeta.
2: E para conter os impactos, o Ministério da Saúde anunciou hoje um pacote de ações para reforçar medidas de prevenção a desastres.
4: Para ampliar a capacidade de resposta do SUS aos efeitos do El Niño e de outros eventos climáticos extremos, foi anunciado um pacote de medidas nesta terça-feira. Entre elas, o Brasil passará a contar com mais 8 bases da Força Nacional do SUS, distribuídas por todas as regiões do país. Com o reforço, as equipes terão capacidade de chegar a qualquer emergência em menos de um dia. O anúncio foi feito pelo ministro da Saúde, Alexandre Padilha.
5: Com a base regional, nós vamos poder botar 47 pessoas e equipamentos em 12 horas. Então, nós estamos aumentando 20 vezes mais a nossa capacidade de pronta resposta.
4: As iniciativas incluem ainda a implantação de centros de informação em saúde e clima nas 5 regiões do país, para ajudar no monitoramento de riscos em tempo real, e o lançamento do painel nacional de calor extremo, que vai disponibilizar previsões diárias para todos os municípios brasileiros. O ministro Alexandre Padilha destacou a importância da integração entre essas informações e os dados de saúde da população.
5: Permite cada vez mais o planejamento antecipado, saber que você vai ter nos próximos 5 dias uma onda de calor e ter certeza que tem na unidade de saúde os produtos, medicamentos, a preparação para os pacientes para reduzir o risco de óbitos e de danos à saúde.
4: As medidas integram o AdaptaSUS, que prepara o Sistema Único para Emergências e propõe ações para proteger a população. Estão previstas quase 100 metas para serem executadas até 2035, com investimentos de cerca de 10 bilhões de reais. Reportagem Márcia Fernandes.
3: A lei que restringe o uso de celulares nas escolas entrou em vigor no ano passado. De lá para cá, algumas mudanças já são perceptíveis no ambiente escolar.
2: É o que aponta um levantamento do Ministério da Educação, divulgado hoje, e que mostra aumento na participação dos estudantes e na concentração durante as aulas.
6: Os dados revelam que 92% das escolas públicas e privadas da educação básica já aderiram à lei que restringe o uso de celulares nas instituições escolares. De acordo com a diretora de apoio à gestão educacional da Secretaria de Educação Básica do MEC, Anita Stephanie, a restrição segue um movimento mundial e busca o uso saudável dos celulares no ambiente escolar.
7: É um movimento mundial a questão do uso mais cuidadoso. A gente vem apoiando os municípios e os estados para conseguirem a implementação dessa lei.
6: A pesquisa também mostra os principais desafios de aplicar a restrição. 39% das escolas relatam dificuldade para conquistar a adesão dos estudantes às novas regras. 31% das instituições também dizem ter dificuldade para realizar a fiscalização contínua durante aulas e intervalos. 97% concordam que a medida contribuiu para aumentar a participação dos estudantes nas atividades pedagógicas. Segundo Kátia Schweikart, secretária de Educação Básica do Ministério da Educação, a medida é uma forma de posicionar o lugar da tecnologia no fazer educacional.

0: lei que trata da restrição do uso de celulares, ela tenta ser uma forma da gente posicionar o lugar da tecnologia no fazer educacional, especialmente de crianças, adolescentes, mas não só, dos jovens e adultos também. E essa relação dos adultos com as crianças é que ainda é o nosso maior desafio.
1: Os resultados também indicam que 71% discordam que a restrição do celular limita o desenvolvimento de habilidades digitais. Para o professor Rodrigo Alves Basílio, a medida restritiva contribui para melhorar a concentração e a socialização e também reduz conflitos e a ansiedade dos estudantes.
2: Eles tinham excesso de informação. No decorrer do tempo, eles foram aprendendo a conviver. A melhora é evidente a nível de aprendizado, a nível de concentração, a nível cognitivo.
1: Os pais também concordam que um ano depois da implementação da lei, as mudanças já são perceptíveis.
3: Tirando o celular de cena, né? Isso com certeza vai agregar em amizade, boas conversas.
4: Elas têm que ter contato com outras crianças ao vivo, então elas só têm um ambiente escolar para se interagir.
1: Nesta etapa foram divulgados os resultados referentes à percepção dos gestores escolares. Os dados relativos aos professores serão apresentados no segundo semestre desse ano. Reportagem Thaís Antônio.
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6: Brasil abre mais de 70 mil vagas de emprego com carteira assinada em maio.
7: O destaque ficou com o setor de serviços, responsável por mais da metade dos novos postos de trabalho.
6: Resultado do novo CAGED, divulgado hoje pelo Ministério do Trabalho e Emprego.
7: Nos últimos 12 meses, o saldo é a criação de mais de 1 milhão de vínculos formais.
8: Em maio deste ano, foram criados 72.960 postos de trabalho com carteira assinada no país, de acordo com dados do novo CAGED, Cadastro Geral de Empregados e Desempregados. Os cinco grandes grupamentos de atividades econômicas registraram saldos positivos no mês, sendo que o maior crescimento foi no setor de serviços. Apesar disso, o desempenho para o mês foi inferior ao dos anos anteriores. O ministro do Trabalho e Emprego, Luiz Marinho, falou dos impactos da política internacional na economia brasileira e destacou que o Brasil tem conseguido ainda assim permanecer com resultados positivos.
9: Mas não podemos esquecer também das tarifas e do efeito guerra que criou um transtorno danado no mercado global. Felizmente, nós estamos conseguindo manter a economia positiva. Não fosse os mais em ordem de 500 novos mercados abertos, seguramente as consequências teriam sido muito, muito maior do que foi para a economia brasileira. Isso levou com que a gente consiga estar gerando empregos e estarmos no menor índice de desemprego da história do Brasil.
8: No acumulado do ano, o mercado gerou pouco mais de 767 mil novas vagas, um crescimento de 1,6%, alcançando um estoque de 47.877.000 vínculos formais de trabalho na economia. Nos últimos 12 meses, no recorte entre junho de 2025 e maio de 2026, o saldo é de 1.132.000 novos empregos com carteira assinada gerados no país. Reportagem Natália Kozlik.
6: E destaque para a criação de empregos formais de brasileiros que fazem parte do CadÚnico.
7: Do total de vagas ocupadas de janeiro a abril, mais de 87% são de pessoas em situação de vulnerabilidade, que integram programas sociais do governo do Brasil.
6: Entre os beneficiários do Bolsa Família, o saldo de emprego chegou a mais de 438 mil postos, o que representa 62,6% do total.
7: As informações são do Ministério do Desenvolvimento e Assistência Social, Família e Combate à Fome.
6: O ministro da Secretaria-Geral da Presidência da República, Guilherme Boulos, defendeu mais uma vez o fim da escala 6x1 hoje, durante o programa Bom Dia Ministro, produzido pela empresa Brasil de Comunicação.
7: Em entrevista a emissoras de rádio, Boulos disse que a pauta precisa avançar no Congresso.
10: Nós estamos falando de dar tempo de descanso para as pessoas. Nós estamos falando de tirar milhões de brasileiros da exaustão, de garantir que possam ter mais tempo com a sua família. Não foi por acaso que essa pauta ganhou força. Não foi por acaso que essa pauta tomou as redes sociais, tomou as ruas. É porque é uma pauta que ela significa um grito de liberdade para o trabalhador brasileiro.
6: Boulos disse ainda que o governo do Brasil está comprometido com os direitos de motoristas e entregadores que trabalham por aplicativos.
7: Os financiamentos de motos pelo Move Brasil poderão ser contratados a partir do dia 13 de julho.
6: As inscrições para o ENAMED, o Exame Nacional de Avaliação da Formação Médica, foram prorrogadas até quarta-feira, dia 1º de julho.
7: O novo prazo também vale para os pedidos de atendimento especializado e de uso do nome social.
6: As provas estão marcadas para o dia 13 de setembro.
7: O exame é obrigatório para estudantes que estão concluindo o curso de medicina e inscritos pelas instituições de ensino.
6: As inscrições devem ser feitas exclusivamente pelo sistema disponível em enamed.inep.gov.br.
7: E essas foram as notícias do Governo do Brasil.
6: A realização da Secretaria de Comunicação Social da Presidência da República.
7: Com produção da empresa Brasil de Comunicação.
6: Fica agora com as notícias do Poder Judiciário e do Congresso Nacional. Boa noite.
7: Boa noite para você e até amanhã.

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2: Em cumprimento à decisão do STF, grupo criado para aperfeiçoar o sistema remuneratório da magistratura realiza primeira reunião.
3: STJ define que pensão por morte e auxílio reclusão a menores de 16 anos não retroagem se pedido é posterior ao prazo legal.
2: Trabalhadores portuários avulsos vão poder ter as horas de descanso entre uma jornada de trabalho e outra flexibilizada.
3: Boa noite, eu sou Marcela Luiza.
2: E eu sou Walter Lima.
3: O presidente do Supremo Tribunal Federal e do Conselho Nacional de Justiça, o ministro Edson Fachin, abriu hoje os trabalhos do grupo criado para aperfeiçoar o sistema remuneratório da magistratura em cumprimento à decisão do Supremo Tribunal Federal.
2: A primeira reunião foi no Conselho Nacional de Justiça. Marta Ferreira.
4: O grupo tem a atribuição de analisar questões relacionadas à remuneração da magistratura, com foco na uniformização, padronização, transparência e previsibilidade das parcelas remuneratórias, além de propor soluções normativas voltadas à superação de obstáculos identificados na aplicação do sistema constitucional de remuneração. O grupo terá prazo de 180 dias para concluir as atividades.
3: O ministro Flávio Dino, presidente da primeira turma do STF, apresentou na sessão desta terça-feira um balanço das atividades do colegiado no primeiro semestre de 2026.
2: A turma realizou 37 sessões, sendo 10 presenciais e 27 virtuais, e julgou 3.973 processos.
3: Já o ministro Gilmar Mendes, presidente da segunda turma do Supremo Tribunal Federal, apresentou um balanço dos trabalhos do colegiado durante a gestão dele, iniciada em agosto do ano passado. A sessão marcou o encerramento da presidência do decano da Suprema Corte, que será sucedido pelo ministro Luiz Fux.
2: Em 15 sessões presenciais e 42 sessões virtuais ordinárias e 4 extraordinárias, o colegiado julgou 8.740 processos. O ministro Gilmar Mendes reforçou ainda o compromisso da turma com a proteção dos direitos e das garantias individuais na análise de processos de natureza penal.
3: Pensão por morte e auxílio reclusão para menores de 16 anos de idade não retroagem se o pedido para os benefícios for feito após o prazo legal.
2: Esse entendimento foi firmado pelo STJ em recurso repetitivo e, com isso, deve orientar juízes e tribunais de todo o país. Fátima Uchoa.
5: De acordo com a relatora na primeira sessão do STJ, ministra Maria Tereza de Assis Moura, a alteração feita pela Lei 13.846 de 2019 passou a prever o pagamento retroativo dos valores se o pedido for feito em até 180 dias após o óbito, no caso de pensão por morte, e após a prisão, no caso de auxílio reclusão. Fora do prazo, o pagamento vai retroagir apenas à data do pedido no INSS. A ministra ainda destacou que se o fato aconteceu antes de 18 de janeiro de 2019, a norma nova não se aplica, ainda que o benefício tenha sido requerido na vigência da mudança legislativa.
3: Trabalhadores portuários avulsos vão poder ter as horas de descanso entre uma jornada de trabalho e outra flexibilizadas.
2: Diferente da contratação regular, esses profissionais se oferecem para trabalhar de acordo com a demanda nos portos. Rocine Gomes.
6: A decisão por flexibilizar a interjornada da categoria foi definida hoje no Tribunal Superior do Trabalho. Para que ocorra essa alteração, sindicatos, administradoras e o Ministério Público alinharam 8 fatores. Dentre eles, eventos climáticos, insuficiência de trabalhadores e atraso do navio. A próxima etapa é definir numa nova audiência o valor da hora extra que será pago se o portuário tiver um descanso inferior às 11 horas entre uma jornada e outra.
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3: Uma boa noite.
2: E até amanhã.
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1: Eu sou Marluce Ribeiro.
2: E eu sou Humberto Pinheiro.
1: E estes são os destaques de hoje do Jornal do Senado, que começa agora.
2: Senado começa a discutir PEC dos agentes de saúde e de edemias.
1: Comissão aprova restrição a ultraprocessados em cantinas escolares.
2: Avança a inclusão de educação financeira nos currículos dos ensinos fundamental e médio.
1: Boa noite.
2: Boa noite.
1: Refrigerantes, salgadinhos e outros alimentos ultraprocessados podem perder de vez o espaço nas escolas.
2: Avançou no Senado uma proposta que proíbe a venda e a publicidade desses produtos nas instituições de ensino e determina que as cantinas ofereçam ao menos uma opção de lanche saudável. O repórter Rodrigo Rezende explica.
3: A publicidade e a venda de alimentos ultraprocessados ou com alto teor de calorias, gordura saturada, gordura trans, açúcar livre e sal podem ser proibidas em estabelecimentos de ensino. Esse é o objetivo de proposta do senador Jacques Wagner, do PT da Bahia, aprovada pela Comissão de Educação. O projeto, relatado pela senadora doutora Eudócia, do PSDB de Alagoas, ainda aponta que as cantinas deverão oferecer para consumo, diariamente, pelo menos uma opção de lanche que contribua para a saúde dos escolares e que valorize a cultura alimentar local. Para a doutora Eudócia, essa é uma questão que envolve saúde, aprendizagem e qualidade de vida dos estudantes.
4: Porque não adianta o PNAE estabelecer com nutricionistas, com colegas que têm responsabilidades de promover a alimentação saudável nas nossas crianças e adolescentes e, de uma forma contrária, nós temos dentro dessa escola cantinas que vendem alimentos que não são saudáveis.
3: As cantinas ainda deverão disponibilizar, pelo menos, uma opção de alimento ou preparação e uma opção de bebida aos estudantes que tenham necessidades alimentares especiais, tais como diabetes, doença celíaca, intolerância à lactose e outras alergias. Fica ainda proibida nas escolas de educação infantil que atendem crianças menores de 2 anos a oferta de preparações ou produtos que contenham açúcar. A proibição da publicidade nas escolas inclui a promoção dos produtos por meio do patrocínio de atividades escolares, inclusive extracurriculares, divulgação de apresentações especiais e distribuição de brindes ou prêmios. A proposta segue para análise da Comissão de Assuntos Sociais.
1: E seguiu para o plenário a proposta que determina o ensino de educação financeira nas escolas.
2: Segundo o texto aprovado hoje na Comissão de Educação do Senado, o assunto deverá ser tratado de forma articulada e outras matérias do currículo escolar. Repórter Márcio Maturana.
5: Alunos do ensino fundamental e do ensino médio podem passar a receber educação financeira, segundo um projeto aprovado pela Comissão de Educação e Cultura, que segue para a votação no plenário do Senado. O relatório foi lido pelo senador Humberto Costa, do PT de Pernambuco.
6: Em um país marcado por elevados índices de endividamento das famílias e por uma cultura em que o diálogo sobre finanças permanece com frequência um tabu nos diversos ambientes, inclusive o doméstico, a escola assume papel relevante na disseminação de competências financeiras básicas.
5: Pelo projeto, a educação financeira fica incorporada à Lei de Diretrizes e Bases da Educação Nacional como um tema transversal. Isso significa que não vai ser criada uma disciplina específica, mas o assunto vai ser tratado de forma articulada em outras matérias do currículo.
1: O senador Humberto Costa, do PT de Pernambuco, criticou o excesso de publicidade das bets durante as transmissões da Copa do Mundo. Segundo ele, a divulgação intensa das apostas esportivas incentiva os jogos de azar, com impactos negativos, especialmente para crianças e adolescentes. O parlamentar também citou a investigação aberta pela Secretaria Nacional do Consumidor sobre a publicidade das empresas durante o torneio.
2: Humberto Costa defendeu regras mais rígidas para o setor e lembrou que apresentou um projeto de lei que prevê o aumento da idade mínima dos apostadores para 21 anos, limites à publicidade e medidas para evitar o superendividamento. A proposta está em análise na Comissão de Transparência e Defesa do Consumidor.
7: A paixão pelo esporte, pelo nosso futebol, não pode ser associada e confundida com esse câncer social que são as apostas promovidas pelas bets.
1: Na mesma linha, campanha, o senador Eduardo Girão, do Novo, do Ceará, defendeu regras mais rígidas para as plataformas de apostas esportivas e afirmou que apoiaria uma proposta para proibir as bets no país.
2: Segundo ele, os prejuízos envolvem endividamento, problemas de saúde mental e impacto sobre as famílias.
8: É um assunto que transcende muito eventuais divergências do campo da direita, da esquerda, contra governo e a favor do governo. É humanidade. E se o governo Lula fizer a proibição, encaminhar um projeto para proibir, eu sou o primeiro a votar e parabenizar o presidente por esta medida.
1: Os soldados da borracha, trabalhadores recrutados para extrair látex na Amazônia durante a Segunda Guerra Mundial, podem passar a receber um abono natalino.
2: O benefício foi aprovado pela Comissão de Assuntos Econômicos em decisão terminativa. Se não houver recurso para análise no plenário, a proposta seguirá para a Câmara dos Deputados. A repórter Marcela Cunha traz mais informações.
9: A proposta beneficia os seringueiros recrutados pelo governo brasileiro para trabalhar na Amazônia durante a Segunda Guerra Mundial, na extração de látex. Eles já têm direito a uma pensão de 2 salários mínimos por mês e passariam a receber em dezembro uma espécie de 13º no mesmo valor. Para o relator senador Alan Rick, do Republicanos do Acre, a medida corrige uma desigualdade, já que o bônus de fim de ano só era pago aos pracinhas, os militares que lutaram em campos de batalha na Itália.
10: O seringueiro tinha que sair com seu terçado, de madrugada com a sua poronga na cabeça, que era a lanterna do seringueiro, com a sua espingarda para se proteger das onças e dos outros bichos. Eles se esforçaram, lutaram para produzir a borracha para o esforço de guerra do Brasil na Segunda Guerra Mundial.
9: Entre 1943 e 1945, cerca de 60 mil brasileiros, principalmente jovens do Nordeste, foram levados para a Amazônia para produzir borracha para os aliados. O autor da proposta, senador Confúcio Moura, do MDB de Rondônia, disse que o impacto financeiro da medida é inferior a R$1.500.000 por ano.
1: E o Senado Federal iniciou hoje as discussões sobre a proposta de emenda à Constituição que estabelece o direito à aposentadoria diferenciada aos agentes comunitários de saúde e aos agentes de combate às endemias.
2: A PEC ainda regulamenta o vínculo funcional da categoria. Repórter Douglas Castilho.
11: Na prática, a proposta estabelece a idade mínima de 57 anos para mulheres e 60 anos para homens, condicionada à comprovação de 25 anos de tempo de contribuição e de efetivo exercício profissional, com regras de transição para os agentes que já ingressaram no serviço público ou estejam em atividade. O texto também assegura a estabilidade, vedando a contratação temporária ou terceirizada desses profissionais, salvo na hipótese de emergências em saúde pública. O relator da proposta, senador Irajá, do PSD do Tocantins, ressaltou a importância da PEC, relembrando a atuação dos agentes na pandemia de Covid-19.
12: Se não fosse a atuação dos nossos agentes de saúde, nós teríamos ultrapassado a casa de milhões de brasileiros que teriam morrido naquela tragédia. Sem contar o trabalho dioturno que os agentes fazem, a saúde preventiva nas famílias.
11: O texto determina ainda que a União prestará assistência financeira aos estados e municípios para compensar o aumento das despesas com essas aposentadorias. O senador Irajá chegou a propor um rito especial para a votação em que a decisão final seria tomada hoje, mas o presidente do Senado, a quem cabe a última palavra, ponderou que o rito tradicional seria o mais indicado, mantendo a discussão em 5 sessões de primeiro turno e mais 3 em segundo turno e 2 votações.
1: E seguiu para a sanção presidencial o projeto que autoriza a venda e o uso de sprays de pimenta para a defesa pessoal de mulheres. A proposta também cria um programa nacional de capacitação sobre o uso do item e os limites da legítima defesa.
2: Mulheres maiores de 18 anos poderão adquirir o spray e adolescentes de 16 a 18 anos com a autorização dos responsáveis. O texto seguiu para a sanção presidencial. Mais detalhes sobre esse projeto você acompanha ao longo da programação da Rádio Senado.
1: Com edição de Paula Groba e trabalhos técnicos de João Lira, o Jornal do Senado fica por aqui. Acompanhe agora as notícias da Câmara dos Deputados. Boa noite.
2: Boa noite e até amanhã.
13: 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Comissão aprova série de atividades para informar população sobre fibromialgia.
14: Relator de propostas sobre faturamento dos microempreendedores individuais quer incluir reajuste automático anual no texto.
13: E aumento do faturamento dos MEIs deve ser debatido pelo plenário.
15: Boa noite. Aprovada a proposta que estabelece atividades para conscientizar a população sobre fibromialgia. A repórter Paula Bittar acompanhou a votação e explica mais sobre essa doença e o texto aprovado.
16: A Comissão de Constituição e Justiça da Câmara aprovou uma proposta que cria ações de conscientização sobre a fibromialgia. A fibromialgia é uma síndrome que se caracteriza por dores generalizadas, principalmente na musculatura. Também pode causar fadiga, distúrbios no sono, alterações de memória e atenção. Ansiedade, depressão e alterações intestinais podem ainda acometer os pacientes. Segundo a Sociedade Brasileira de Reumatologia, a doença é relativamente comum e afeta cerca de 2 a 3% da população brasileira. A incidência é maior em mulheres entre 30 e 50 anos. A proposta insere as ações na lei que criou o Dia Nacional de Conscientização e Enfrentamento da Fibromialgia, comemorado anualmente em 12 de maio. O texto aprovado estabelece que durante o mês de maio será realizada a campanha Maio Roxo de conscientização sobre a fibromialgia. A campanha incluirá, entre outros pontos, a publicação de informações em redes sociais e sites em linguagem simples e acessível sobre dor crônica, fibromialgia, direito a tratamento adequado, acesso à assistência farmacêutica e benefícios de práticas integrativas e complementares e o incentivo à educação continuada para profissionais de saúde, com foco no atendimento humanizado, no diagnóstico precoce e no tratamento adequado. Durante a discussão do texto na comissão, o deputado Pompeu de Matos, do PDT do Rio Grande do Sul, ressaltou o caráter silencioso da fibromialgia e a necessidade da tomada de ações.
17: Essas pessoas não estão sozinhas. A doença é silenciosa, mas nós estamos vendo, ouvindo, acolhendo, sentindo a manifestação dessas pessoas, elas não são isoladas no mundo. E quanto mais nós avançarmos no sentido de reconhecer, de apoiar, de fazer o enfrentamento, melhor será o tratamento, o amparo e a proteção a essas pessoas.
16: A proposta que cria ações de conscientização sobre a fibromialgia já pode seguir para análise do Senado, a menos que haja recurso para votação pelo plenário da Câmara. Da Rádio Câmara, de Brasília, Paula Bittar.
18: Segurança Pública.
16: Delegado Palumbo, do Podemos de São Paulo, solicita a aprovação de seu projeto para extinguir a progressão de regime a presos. Critica a lentidão na votação de outras propostas que buscam acabar com o auxílio reclusão e as saídas temporárias e cobra o endurecimento de leis penais.
15: Na opinião de delegado Palumbo, a segurança pública eficaz exige a união dos três poderes, o fim das audiências de custódia e o apoio às guardas municipais. Para ele, a falta de punições rigorosas penaliza diretamente o trabalhador que fica exposto à violência urbana diariamente.
16: Ranieri Paulino, do PL, lamenta a morte do engenheiro civil Rubens Fernando da Costa Filho, morto a tiros em Guarabira, na Paraíba. O deputado presta solidariedade aos familiares e amigos da vítima e defende a rápida apuração do caso pelas autoridades competentes.
15: No entendimento de Ranieri Paulino, o episódio reforça a necessidade de promover a cultura da paz e o enfrentamento de todas as formas de violência. Segundo o parlamentar, o caso mobiliza a população paraibana em torno do pedido por justiça.
18: Relações Exteriores.
16: Helder Salomão, do PT do Espírito Santo, critica declarações e iniciativas atribuídas a integrantes da família Bolsonaro nas relações com os Estados Unidos. Ele alega que medidas como a defesa de tarifas sobre produtos brasileiros e ataques ao PIX contrariam a soberania do país.
15: Helder Salomão sustenta que representantes públicos devem priorizar a defesa dos interesses do Brasil nas relações internacionais. Segundo o parlamentar, a atuação política deve estar voltada à proteção da economia nacional e ao fortalecimento das instituições brasileiras.
16: Chico Alencar, do PSOL do Rio de Janeiro, presta solidariedade à população da Venezuela afetada por um terremoto. O deputado defende a mobilização da comunidade internacional para apoiar os milhares de atingidos.
15: Chico Alencar também exalta a assistência do Brasil ao país vizinho e acrescenta que a cooperação internacional tem função importante na reconstrução das áreas afetadas. Segundo ele, a solidariedade deve orientar a resposta a qualquer crise humanitária.
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18: Transportes.
16: Nas palavras de Jorge Araújo, do PP da Bahia, as obras de mobilidade urbana e serviços públicos do governo estadual não têm atendido às expectativas da população. O deputado cita a implantação do VLT de Salvador e reclama da demora na conclusão do projeto.
15: Jorge Araújo também aponta problemas nas áreas da saúde e da infraestrutura rodoviária da Bahia. Segundo o parlamentar, é necessário ampliar os investimentos para melhorar o atendimento na rede pública de saúde e as condições das estradas que cortam o estado.
16: Ricardo Maia, do MDB, celebra a liberação de R$66 milhões para a construção do primeiro viaduto do sertão da Bahia, viabilizada pelo DENIT, e que vai ligar Heliópolis a Cícero Dantas. Segundo ele, a obra reforça o compromisso do Executivo Federal em melhorar a vida das pessoas.
15: Ricardo Maia também anuncia a entrega de um hospital de câncer em Alagoinhas e de vans de saúde para as cidades de Fátima, Ribeira do Pombal, Tucano e Jeremoabo. Os repasses têm origem nas emendas destinadas pelo parlamentar para socorrer pequenos municípios baianos.
16: Durante viagem ao norte e noroeste de Mato Grosso, Rodrigo Dazaeli, do PL, relata que cidadãos apontaram dificuldades em vários setores. Entre elas, ele cita que a condição ruim das rodovias atrapalha a logística e impede o desenvolvimento regional.
15: Rodrigo Dazaeli também cobra maior agilidade na liberação de licenças ambientais para obras de infraestrutura. Segundo o parlamentar, a burocracia atrapalha atividades produtivas e prejudica a população.
18: Economia.
16: Benedita da Silva, do PT do Rio de Janeiro, destaca o lançamento do programa Desenrola Adimplentes, do governo federal. A deputada informa que a iniciativa permite que trabalhadores com dívidas de até R$15 mil e histórico de pagamentos em dia tenham acesso à renegociação de crédito com juros reduzidos.
15: Benedita da Silva também ressalta o FIES Empreendedor, voltado a estudantes que quitaram regularmente o financiamento estudantil. Ela entende que a medida amplia o acesso ao crédito para a abertura de pequenos negócios e incentiva o empreendedorismo.
16: Messias Donato, do União do Espírito Santo, condena o anúncio de mais de R$520 milhões em publicidade e propaganda, afirmando que o investimento visa mascarar a falta de resultados do governo positivos nas áreas de segurança pública e saúde.
15: Em sua leitura, o Brasil passa por uma instabilidade tributária e sofre um desgaste crescente no cenário internacional. De acordo com Messias Donato, o setor produtivo, especialmente o agronegócio, também está desamparado, resultando em impactos negativos para a economia nacional.
16: Pastor Henrique Vieira, do PSOL do Rio de Janeiro, questiona o patrimônio do líder religioso Edir Macedo e a expansão de seu grupo empresarial. Para o deputado, é necessário acompanhar a apuração sobre possíveis irregularidades e garantir transparência na gestão desses recursos.
15: Segundo o pastor Henrique Vieira, o crescimento de conglomerados econômicos ligados a instituições religiosas exige fiscalização. Ele afirma que a defesa das investigações não representa um ataque à fé, mas uma forma de preservar a credibilidade das instituições religiosas.
16: Bom Gás, do PT do Rio Grande do Sul, defende a proibição das bets no Brasil, sob o argumento de que as apostas online podem levar ao vício e ao endividamento das famílias. O deputado lembra que a chamada ludopatia é reconhecida pela Organização Mundial da Saúde como um transtorno.
15: Bom Gás aponta que proposta apresentada pela bancada do PT proíbe a oferta, a promoção e a exploração de apostas de cota fixa no país. Ele explica que o texto também prevê prevê o bloqueio de acessos, a remoção de aplicativos e a interrupção de fluxos financeiros ligados às bets.
16: Jorge Guetem, do Republicanos de Santa Catarina, defende a atualização dos limites de faturamento do MEI, das microempresas e das empresas de pequeno porte. Para ele, a defasagem da legislação tem levado empreendedores a perderem benefícios mesmo sem aumento real de renda.
20: O limite de faturamento do MEI permanece congelado em R$ 81 mil reais desde 2018. Nesse intervalo, a inflação corroeu significativamente o poder de compra do empreendedor brasileiro. Em termos reais, muitos faturam praticamente o mesmo que faturavam anos atrás, mas são tratados pela legislação como se tivessem enriquecido. Atualizar esse teto não significa criar privilégios, significa apenas restabelecer o valor real originalmente previsto para essa categoria.
15: Jorge Guetem acredita que a proposta facilita a transição entre regimes tributários, amplia a possibilidade de contratação e reduz a informalidade. Ele também argumenta que a medida fortalece o empreendedorismo, estimula a geração de empregos e diminui a burocracia.
16: E o deputado Jorge Guetem também participou de um encontro no Ceará em que representantes do setor produtivo defenderam o reajuste automático anual do MEI. O repórter Murilo Souza acompanhou o evento que fez parte do programa Câmara pelo Brasil.
21: Representantes do setor produtivo cearense defenderam a criação de um mecanismo de reajuste automático para o teto de faturamento do microempreendedor individual, o MEI. A proposta foi apresentada durante seminário promovido em Fortaleza pela Comissão Especial da Câmara dos Deputados, que analisa o aumento do limite anual de faturamento da categoria. Hoje, o teto é de R$ 81 mil reais por ano e está congelado desde 2018. Para empresários e entidades, a falta de atualização pela inflação prejudica milhares de pequenos empregos e pode estimular a informalidade. O relator da proposta, deputado Jorge Guetem, do Republicanos de Santa Catarina, afirmou que vai incluir no parecer um mecanismo de correção anual do teto do MEI. Segundo ele, já existe entendimento com o governo para elevar o limite de faturamento de R$ 81 mil reais para R$ 130 mil reais por ano e permitir a contratação de mais um funcionário. Jorge Guetem também anunciou que o relatório vai prever uma medida para reduzir os impactos da eventual mudança nas regras da jornada de trabalho sobre micro e pequenas empresas. Pela proposta, empresas que precisarem contratar novos funcionários durante a transição terão isenção da contribuição previdenciária desses trabalhadores por 2 anos.
20: Nós queremos incluir no nosso relatório uma forma de mitigar o impacto que vai causar, principalmente nos pequenos negócios, essa alteração da jornada e da escala. Então, nós queremos, no mínimo por 2 anos, que quando a empresa tiver que contratar mais funcionários por causa da mudança da escala da jornada, que ela tenha isenção da contribuição previdenciária.
21: As sugestões apresentadas no seminário de Fortaleza serão incorporadas ao relatório final do projeto, que ainda será votado pela comissão especial antes de seguir para análise do plenário da Câmara. A reunião faz parte do programa Câmara pelo Brasil, que faz reuniões estaduais para discutir assuntos que estão na pauta do Parlamento. Da Rádio Câmara de Brasília, Murilo Souza.
15: O aumento no faturamento dos MEIs deve ser debatido pelo plenário da Câmara. Uma proposta do Executivo sobre o tema foi entregue pelo presidente Luiz Inácio Lula da Silva ao presidente da Câmara, Hugo Mota, ontem.
16: A entrega da proposta ocorreu durante encontro no Palácio do Planalto. Segundo Mota, o texto do governo amplia o limite do MEI para R$ 110 mil reais já no próximo ano e R$ 140 mil reais em 2028. O aumento pode ser debatido em comissão geral no plenário amanhã. A repórter Silvia Munhato tem as informações.
22: O presidente da Câmara, deputado Hugo Mota, do Republicanos da Paraíba, anunciou a pauta do plenário para esta semana, ainda sem alguns projetos que ele considera importantes, mas que dependem de acordo entre os líderes partidários.
23: Porque nós queremos votar o projeto que aumenta o valor de faturamento dos MEIs, dos microempreendedores individuais. Nós queremos votar o projeto que regulamenta a inteligência artificial. Nós queremos votar o projeto da misoginia e tantos outros temas que são muito importantes e de interesse interesse das bancadas aqui da casa.
22: A correção dos limites de faturamento de pequenas empresas vem sendo negociada com o governo, mas deve entrar no debate de plenário em sessão solene, em homenagem ao Dia das Micro e Pequenas Empresas, marcada para quarta-feira. Já o projeto que punha misoginia ou ódio contra mulheres não tem consenso entre os líderes, como explicou o líder da oposição, deputado Cabo Gilberto Silva, do PL da Paraíba.
0: Primeiro que o texto aprovado no Senado Federal está péssimo em vários pontos e posteriormente não foi atendida às solicitações da bancada feminina da oposição e nesse tema. Obviamente eu como líder da oposição tenho que obedecer estritamente a elas e daí não teve acordo.
22: A deputada Talíria Petrone, do PSOL do Rio de Janeiro, vice-líder do PSOL, diz que a oposição quer penas mais específicas para o crime de misoginia, com garantias para a liberdade religiosa.
3: A Constituição já prevê liberdade religiosa, então, mas há um desejo da bancada da extrema-direita em especial de garantir, no meu entendimento, a liberdade para agredir mulheres, porque nem no âmbito das igrejas, nem no espaço de culto é possível agredir mulheres. Isso não é um tema de esquerda ou direita, é um tema que tem a ver com dignidade das mulheres brasileiras.
22: A pauta do plenário para essa terça-feira conta com um requerimento de urgência para o projeto que reduz a área de proteção ambiental da Baleia Franca em Santa Catarina. Entre os projetos estão o que institui o Programa Nacional de Assistência Integral às Pessoas com Epilepsia e o que autoriza a instalação em todo o território nacional de câmeras de reconhecimento facial nas estações ferroviárias e rodoviárias. Outro projeto amplia o controle sanitário e as punições para fraudes e publicidade enganosa em torno dos suplementos alimentares. Também pode ser votado o projeto que trata do tempo máximo de espera para atendimento de crianças e adolescentes no sistema de saúde. O plenário ainda pode votar uma proposta de emenda à Constituição que permite que a entidade de representação de municípios de âmbito nacional possa propor ação direta de inconstitucionalidade e ação declaratória de constitucionalidade. Da Rádio Câmara de Brasília, Silvia Minhato.
15: As informações sobre o resultado das votações de hoje estarão na edição de amanhã.
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6: Otone de Paula, do PSD do Rio de Janeiro, presta solidariedade à ex-primeira-dama Michele Bolsonaro e à senadora Damaris Alves diante de críticas e ataques públicos. O deputado condena as declarações dirigidas às duas lideranças políticas e pede mais respeito no debate público.
15: Otone de Paula avalia que divergências envolvendo integrantes do campo conservador podem enfraquecer a atuação da oposição ao longo do ano. De acordo com o parlamentar, é necessário preservar a unidade política e evitar conflitos que prejudiquem o debate democrático.
6: Charles Fernandes, do PSD da Bahia, registra a comemoração dos 40 anos do Rotary Clube de Guanambi e a posse da nova diretoria da entidade. Ele destaca a trajetória da instituição e a sua atuação contínua em ações voltadas ao desenvolvimento da comunidade.
15: Charles Fernandes relata que, ao longo de 4 décadas, o Rotary promoveu iniciativas nas áreas de saúde, educação e assistência social. O deputado também menciona o passeio ciclístico que a organização promove para arrecadar recursos destinados a projetos beneficentes.
24: Cultura.
6: Aloysio Mendes, do Republicanos, parabenizou São Pedro dos Crentes pela realização da 15ª Cavalgada, ocorrida entre os dias 27 e 28 de junho. Na avaliação do parlamentar, o evento contou com o maior público já registrado e se consolidou como a maior festa do sul do Maranhão.
15: Aloysio Mendes agradeceu a recepção que recebeu na cidade, elogiou a gestão municipal pela organização da festa, cumprimentou as lideranças regionais presentes e reforçou afirmou que vai continuar apoiando o município para manter o alto padrão das festividades e o desenvolvimento local.
16: Termina agora o jornal Câmara dos Deputados, produzido pela Rádio Câmara, com trabalhos técnicos de Everson Urani e apresentação de José Carlos Andrade e Paula Bittar. Boa noite.
15: Uma ótima noite para você. A Voz do Brasil volta amanhã.
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